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1: Amy Bell.
2: 10:20.

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1: Treze e 46.

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4h49.

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1: E aí, como é que tá seu coração, hein? Hã? Pode soltar as rédeas, que agora o bicho vai pegar. Como é que tá a sua vida? Quantas coisas de errado a gente tem feito? E a vida tá aí pra nos ensinar. Como diz o provérbio chinês, a gente luta tanto em busca de coisas que quando chega um determinado tempo a gente viu que estamos errados. Porque o dinheiro compra a casa, mas não te dá o lar. O dinheiro compra a cama, mas não te dá o sono. O dinheiro compra o livro, mas não te dá a sabedoria. O dinheiro compra o crucifixo, mas não te dá a fé. O dinheiro tem comprado até o remédio, mas não tem te dado a saúde. Não que você tenha que parar, estacionar, não é nada disso. Vá em busca dos seus sonhos, lute. Nunca deixe que o medo atrapalhe os seus sonhos. Mas nunca se esqueça da sua família, dos seus amigos, dos seus pais e de quem te ama, que é a coisa mais verdadeira, principalmente dos seus filhos. Preste atenção, minha gente, no que tenho para dizer. Esse fato é muito triste e jamais vou esquecer. Existia um cidadão ganancioso demais. Só pensava em poder e em bens materiais. Tinha uma esposa mal amada e um filho por nome Juninho, a quem pouco dava atenção e jamais dava carinho. O pai ignorava a família e só pensava no dinheiro. Não tinha morada certa, nem tampouco paradeiro. Quantas vezes a mãe ao lado de seu filhinho passava um Natal, aniversários e outros dias sozinhos. O filho às vezes chorava, querendo o pai encontrar. E a mãe sempre dizia, querendo lhe consolar: seu pai está trabalhando para mais conforto nos dar. O pai sempre viajando por este chão brasileiro, não media as consequências para ganhar o seu dinheiro. Certa vez, um bom dinheiro ele conseguiu ganhar, comprou o carro importado que ele vivia sonhar. E depois de um bom tempo, com a família veio encontrar. Chegou em casa no seu carro dirigindo e para sua família foi logo se exibindo. Era um carro de luxo da cor azul do céu que para todos ele mostrava como se fosse um troféu. O filho com saudade perto do pai chegava, mas ele não dava atenção, nem sequer para o filho olhava. O homem só falava do carro, até parecia um louco. Depois de algum tempo, resolveu descansar um pouco. O pai foi dormir, o garoto ficou acordado, olhando para aquele carro, viu uma sujeira do lado. Na inocência de criança, querendo o pai ajudar, pegou um balde de água para o carro lavar. Pegou uma bucha de aço e começou a esfregar. Depois, com simplicidade, foi correndo o pai acordar. O homem, ao ver o carro todo arranhado, parecia um animal feroz e descontrolado. E como um demente que não sabe o que faz, nas mãozinhas do menino começou a bater. A mãe, num quarto trancada, não podia seu filho ajudar, vendo o pai com muito ódio o garoto castigar. O pai, mostrando maldade, impedia e não deixava que a mãe buscasse socorro para seu filho que ali chorava. 3 dias se passaram de sofrimento sentido, até que o pai foi consertar o carro. Aí o filho pôde ser socorrido. O médico deu a notícia, tão triste de se escutar: mãe, a mãozinha de seu filho teremos que amputar. Em estado de choque, a mãe foi internada e naquele mesmo dia a cirurgia foi marcada. Passaram-se alguns dias e o pai foi avisado. A notícia deixou o homem totalmente desesperado. Saiu correndo para o hospital onde seu filho estava internado. Quando viu seu filho com a mão amputada, começou a chorar. O menino abraçou e quis o pai consolar. Na inocência de criança, para o pai começou a falar: papai, eu nunca mais vou fazer você chorar, pois eu não tenho minha mãozinha para o seu carro arranhar. O homem saiu correndo sem saber o que fazer. Com tanta dor e remorso, não queria mais viver. Não tinha mais solução, não tinha mais outro jeito. Pegou então uma arma e, sem pensar, atirou contra o próprio peito. Aquele tiro tirou a vida em poucos instantes de um homem egoísta, covarde e ignorante. Termino essa triste história e espero não ouvir outras iguais. E deixo aqui uma mensagem para filhos e pais. Na vida, coisas mais importantes do que bens materiais.

0: 5h32.
1: Essa é a história de uma garota que andava sempre acompanhada de uma maré.

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0: 5h38.
1: Meus amigos, se nesse momento algum de vocês me perguntasse onde estão os meus passos, eu não saberia dizer. 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

céu. Passa pro lado de lá, ó. Olha o tamanho desse bicho aí. Eles falam que isso aí é sapo boi. Isso aí quando dá um roncado, Deus me livre. Cuidado, ó. A perereca tá do lado aí, hein. Toma jeito com ela, hein. Ah, aí. Apaga a lanterna aí, rapaz. Isso, deixa só a lua clara iluminando eles. Tá bonito assim. Aí. Isso aí quando pula na gente, sorte a cobreiro, viu? Toma cuidado, isso aí não é bom não.

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3: As agroindústrias de Palmas agora podem vender seus produtos para outros estados do país. A mudança aconteceu após o Ministério da Agricultura reconhecer a equivalência entre o Serviço de Inspeção Municipal e o SISB-POA. Com a certificação, Palmas se torna a primeira cidade da região norte a conquistar esse reconhecimento. Segundo a Prefeitura da capital, a medida aumenta a competitividade das agroindústrias, abre novas oportunidades de negócios e pode contribuir para a geração de empregos e rendas em Palmas.
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Agora, 6:10, está no ar o nosso Motivação para um Dia Melhor. O título dessa mensagem de hoje, Um Coração Humilde. Livro de Tiago, capítulo 4, versículo 6, lá diz assim, olha, Deus resiste aos soberbos, mas dá graças aos humildes, de coração, hein? Às vezes pensamos que sabemos o caminho, mas percebemos que precisamos de Deus. Temos que ter muito cuidado com uma palavrinha chamada orgulho, porque o orgulho pode nos fazer acreditar que conseguimos resolver tudo sozinho, não é assim? Mas existem momentos em que o coração fica cansado, ferido e sem direção. É nessa hora que reconhecemos nossas limitações, se tornar um ato de coragem. Olha, Deus não espera que sejamos perfeitos para nos aproximarmos dele. Ele espera um coração sincero, humilde e disposto a ouvir a sua voz. Quando reconhecemos nossos erros, encontramos espaço para recomeçar. A humildade nos ensina que sempre podemos aprender algo novo com Deus. Olha, talvez hoje você esteja carregando preocupações que já não consegue suportar sozinho. Talvez por dentro você esteja se sentindo quebrado, cansado ou sem forças. Mas Deus conhece cada pedaço da sua história e sabe exatamente o que você está vivendo. Olha, não tenha vergonha de pedir perdão, de reconhecer seus limites e de começar novamente. Entregue suas preocupações a Deus e permita que Ele cuide do seu coração. Coloque este novo dia nas mãos de Deus e siga em frente com fé, mesmo sem enxergar tudo. Olha, não desista, porque quando entregamos nossa vida a Deus, encontramos força para recomeçar. E a frase dessa mensagem de hoje diz: quando o coração se rende a Deus, o recomeço encontra um caminho. Vou repetir novamente: quando o coração se rende a Deus, o recomeço encontra um caminho. Jéssica Dantas e Wesley Fonseca vão cantar uma canção que se chama Cacos. E a letra é maravilhosa. Vamos meditar nessa letra que fala sobre essa mensagem que eu acabei

0: Tudo bem, tudo certo, intervalo, voltamos já já, segura aí.
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0: Muito bem, pessoal, estamos de volta, excelente manhã pra você, bom dia, metadinha da semana.

0: Alô, alô, você que é de Câncer, de 21 de junho a 21 de julho.
1: Muito bem, olha, o dia pede calma e confiança na intuição. Olha, uma boa ideia ou um projeto criativo pode abrir uma oportunidade para ganhar dinheiro, tá? Os números da sorte para hoje são 11, 18 e número 38. E a sua cor para hoje é azul claro.
0: Atenção, leoninos, chegou a hora do seu horóscopo, de 22 de julho a 22 de agosto.
1: Atenção, Leão, olha, dia bom para resolver assuntos pendentes e fortalecer amizades. A vida social fica mais movimentada e o amor ganha uma dose extra de ousadia. Os números da sorte para hoje, anota aí, 1441 e número 49, e a sua cor para hoje é violeta.
0: Atenção, virginiano e virginiana, de 23 de agosto a 22 de setembro.
1: Olha, a comunicação melhora e pode ajudar em negociações e acordos. Olha, no dinheiro vale confiar na intuição, mas sem deixar o bom senso de lado, tá bom? Os números da sorte para hoje, 34, 52 e número 54, e a cor para o dia de hoje é salmão.
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1: Alô, Estelinha. Como é que é, Estelinha? Como é que é? Como é que é? Vamos tomar um cafezinho comigo aqui, Estelinha. Aqui, ó, cafezinho, bora tomar um cafezinho. Alvorecer, tá servido. Cafezinho pra todo mundo.
3: É claro.
1: Estão curtindo o programa, né, Rainha? Muito bem, muito bem. Gente, olha, deixa eu trazer mais uma rodada de mensagens aqui do nosso WhatsApp. Muitas, muitas pessoas mandando mensagem. Minha amiga Rita de Cássia de Porto Nacional.
4: Bom dia, compadre Elvira. Bom dia, compadre Leozinho.
1: Bom dia, querida.
4: Que Deus te dá um dia de bênção, paz, saúde.
1: Amém.
4: Bom dia, compadre Leo, toca pra mim, por favor, cordão de ouro.
1: Cordão
4: Chico
1: de ouro.
4: Meio Paraná.
1: Oferece
4: pra comadre Marcelena, pra o Zé da Jumenta, pra o Daniel, pra seu sobe e desce do nono Aparecida, pra Sussu e todos que estão na escuta do seu programa.
1: Ok.
4: Ok, vai pra dona Valdete. Um cheiro, compadre Leo.
1: Cheiro, obrigado, minha querida.
4: Já agradeço, foi atendida.
1: Eu que agradeço pela participação, pela audiência, tudo de bom, viu? Antônio.
5: Bom dia, meu amigo Belvier.
1: Bom dia, meu amigo.
5: O Tonhão aqui do Taquari.
1: Ô, Tonhão. E aí, campeão?
5: Quero mandar um abração pra todos do grupo, galera da animação.
1: Isso.
5: Não tô mais participando dele, mas tem muitos amigos lá.
1: Que legal, que bom.
5: Deus abençoe a todos, cada um.
1: Isso,
5: e quero
1: amém.
5: Ouvir com Dudu e Galvão um jantar para Jesus.
1: Ok, meu querido, tem
5: um
1: valeu.
5: Bom dia para todos.
1: Abração para você, viu? Obrigado pelo carinho da audiência, da companhia, nosso amigo Tonhão tá aqui com a gente. Minha amiga Eni também tá aqui, Eni, tá aqui desejando bom dia, Tazino e Léo, bom dia Eni pra você também, obrigado querida, pela audiência, pela companhia, quem mais? Tião!
6: Bom dia, Léo Vieira.
1: Bom dia, meu amigo.
6: Tião Leis.
1: Ô, Tião Leis. E aí, campeão?
6: Gostaria de pedir aí uma música.
1: Qual é a moda?
6: Oferecer pra minha irmã, eu sou Francisco, Francisley, Adriana, a música aí com o Léo Canhoto e Robertinho, senta aqui perto de mim, e pra todos que gostaram da música.
1: Ok, obrigado, meu querido. Abração pra você, tudo de bom. Marcos!
7: Bom dia, meu amigão. Léo,
1: bom dia, meu amigo.
7: 5 horas da manhã, vou ser sertanejo.
1: Isso.
7: 96.1. 96.
1: Ponto
7: 96, Unitins FM.
1: Verdade, meu querido. Valeu.
7: Mais lapada.
1: Aú, Marcão.
7: É aquela música, Caboclo na cidade. Dino Franco mora aí.
1: Aú, apaixonada.
7: Se tiver com o Dino Franco mora aí, pode ser o do Faltou que tiver no seu sistema aí, tá bom,
1: musical? Ok, meu querido.
7: Beleza? Saúde,
1: tá bom.
7: Paz, muita luz. Quartou, Leozão.
1: Isso.
7: Calor, choveu em Palmas, mas aqui no Bela Vista choveu não.
1: Choveu não, rapaz? Churinha.
7: Ih, cadê? Rapaz. Cadê o negão leite derramado? Cadê o Pedão?
1: Alô, negão.
7: De Portão, já operou? Cadê o Baiano? Baiano vai fazer sábado, agora é peixe. É três carinhas lá, caprichada, um caldão de peixe lá. Tem que fazer sábado até as 5 horas da tarde. Depois das 5 não pode beber cachaça, não. Depois
1: é pita, nem sei. Pode não,
7: tchau,
1: pode
7: tchau,
1: não.
7: Felicidade, paz no coração.
1: Ah, já estamos na lei seca, viu, meu irmão? Já estamos na lei seca aí. Cuidado com os gorozinhos. Ô, Zé da Jumenta.
8: Uai, senhor, bom dia, pavô.
1: Bom dia.
8: Tudo bom, filho?
1: Tudo bem, meu querido.
8: Zé da Jumenta.
1: Certo.
8: Mandar um bom dia para todos que estão assistindo o seu programa.
1: Isso.
8: Meu amigo seu Dima aqui do Maré Rosa.
1: Maravilha.
8: Meu amigo seu Raimundo, pai do João Vitor Lanche.
1: Isso.
8: Sua esposa.
1: Tudo bem.
8: Então, assim, toca pra mim o modão aí.
1: Uai, qual é, velho?
8: É, Barreirito, Menino da Canoa.
1: Aí.
8: Eu sei pra todos que tá assuntando, tá bom, Vim? Bom dia, ô povo bruto.
1: Valeu, valeu, Zé da Jumenta, abração pra você, tudo de bom. Valeriano, bom dia, meu querido.
3: Bom dia.
1: Cadê,
3: bom dia,
1: meu, bom dia, meu amigo.
3: Pedro, troca aí pra nós aí, pelo bem que você é da estrada, Celesteiro da Lua. E ofereço aqui pra minha esposa, meu Zeni, vai pra Dona Ivani, Dona Rita de Caça, sobe e desce, Malvina, Miguelão da Serra, Dona Silva, Dona Rosa Batista, Dona Divina, Camus lá em Silvanope e toda a galerinha da animação de Aze, pra não esquecer de ninguém, Isabel Mijaú. Bom dia.
1: Ok, obrigado, abração pra você, meu amigo Valeriano de Porto Nacional. O Márcio já tá com pão no jeito, né, Márcio? Pãozinho, lanche aí da manhã já tá no jeito. Pão com... Deixa eu ver aqui, acho que é pão com mortandela. Será, rapaz? Deixa eu ouvir o Márcio. Fala, Márcio. Bom dia, querido.
9: Bom dia, Léo Vieira. Aqui é o
1: Márcio. Bom dia, meu amigo.
9: Léo Vieira, toca pra nós aí, Dombai e Danizete. Pode ser qualquer um aí. Falar pra Iraci, minha esposa, pro Lázaro, pra Maria, Lira, pro Hilton lá na Serra. O meu amigo sobe e desce.
1: Tá
9: um pouco agarrado na missão aqui. Bom dia, metadinha da semana. Graças a Deus.
1: É isso aí, tamo campeão. Indo,
9: agarrado na lida. Cuida daí que nós cuida daqui. Bom dia.
1: Falou, grande Márcio. Um abração, querido, pra você. O Emival Corrêa já tá na lida, né, Emival? Tá dizendo bom dia, meu irmão. Olha, manda alô especial pra nós aqui na nossa marcenaria, no Jardim Querida, em Porto Nacional. Qualquer música do Teodoro e Sampaio, pra minha esposa Adelina Viana. E para todos no Flor da Serra, obrigado e que Deus te abençoe sempre. Amém, meu querido. Eu que agradeço, viu? Tudo de bom. Felicidades. Agora são 6h27.
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1: Olha aí a moda do meu amigo Davilson Oliveira. Aô, Davilson, segura, querido.

0: aí no nosso programa Alvorecer. Leandro e Leonardo, aliás, né? Não durmo sem ela. Intervalo, rapidinho, volto já, segura aí.
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0: Tudo bem, tudo certo, pessoal. Estamos de volta. Excelente manhã para você. Muito obrigado pela sua audiência, a sua companhia aqui na nossa Unitins.

0: Olha a hora, gente, olha a hora. 6:35, 6:35 agora. Continua aqui o seu programa Alvorecer na sua rádio. Bora, bora, bora.
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0: Ó, 6:35 de tio Léo tá acordando todo mundo, viu? Acordando todo mundo pra ir pra escola quarta-feira, metadinha da semana. Vamos lá, força, força, sabedoria, cabeça erguida, sorrisão aí no rosto. Bora encarar mais um dia de estudo, viu, criançada? Quarta-feira é dia de estudar também. Isso. É assim que o titio Léo quer ver todo mundo feliz e contente, sorridente, para mais um dia de aula. Papai e mamãe, vovô e vovó já organizando a criançada aí, preparando a bolsinha, todo mundo já tomou banho, já penteou o cabelinho, tá tudo certinho, né? A mochila, já olhou os cadernos, as matérias de hoje? Já olhou? Beleza, só leva os livros da matéria de hoje, tá? E na sala de aula, presta atenção no professor, na professora, presta atenção no quadro, não deixa de anotar, né, as coisas que o professor escreve lá, anota tudo direitinho, né? Presta atenção para que você tira boas notas aí nesse mêsão, nesse finalzão de mês de setembro. Pronto? Tá bom? Então bora, tá prontinho, então organizado, vamos para a escola, vamos estudar, tá bom? Gente, olha, os produtores de soja do Tocantins poderão iniciar nesta quinta-feira, ou seja, amanhã, dia 1º de outubro, o plantio da safra 2026-2027 em áreas de sequeiro, tá? A autorização ocorre após o encerramento do vazio sanitário nesta quarta-feira, hoje, dia 30 de setembro. A janela do plantio segue até o dia 15 de janeiro de 2027. O calendário faz parte das medidas de controle da ferrugem asiática, uma das principais doenças que afetam a soja. Os produtores também devem cadastrar as áreas cultivadas junto à ADAPEC, respeitando o prazo estabelecido pelo órgão, tá? Na safra 2025-2026, o Tocantins teve 1.503.000 hectares de soja cadastrados, né? Contribuindo, claro, distribuído em 2.826 propriedades, tá bom? Então tá aí, a partir de amanhã está autorizado o pessoal que vai fazer o plantio da soja 2026-2027, claro que em áreas de sequeira, tá bom? Agora são 6:38, 6:38. Cafezinho, ó, pra você que acorda ouvindo o nosso programa Alvorecer, despertando você bem cedinho, bem cedinho, bem cedinho, tá? Ô, Tarcílio!
2: Bom dia, Léo Vieira.
0: Bom dia, meu amigo.
2: Bom dia. Uma alusão pra essa turminha boa.
0: Isso.
2: Nosso compadre sobe e desce, Maria Carneiro.
0: Tudo bem.
2: Nilson Moreira, pai dos Curiangos.
0: Opa, maravilha.
2: Marina dos Gatos.
0: Certo.
2: Tevinha do Santo Antônio.
0: Isso.
2: Mariana do Forró.
0: Isso.
2: Sulani Jojo.
0: Maravilha. Rebuliço.
2: O Flecha.
0: Flecha.
2: A todos os que vão ser o Mauro na hora de quatro.
0: Maravilha.
2: Índio Velho, pezinho pra frente, pezinho pra trás.
0: Isso.
2: Seu Adalto Arante.
0: Pronto.
2: E pra toda essa turminha boa, rapaz. Essas meninas boas aí, valeu. E a música, rapaz, vamos ouvir uma música boa aí com...
0: Ah, ué.
2: Pedro Bentes é da Estrada.
0: Ladrão, quer ver?
2: Uma boa.
0: Ah, ué.
2: Procura uma música boa com Pedro Bentes
0: é
2: da Estrada aí.
0: Eu pensei que era
2: Eu não
0: ladrão.
2: Vou falar o nome da música não, mas você conhece um bocado de música boa de Pedro Bentes é da Estrada. Você
0: tá
2: passa
0: bom.
2: Uma que você achar que seja melhor, viu?
0: Valeu, meu querido.
2: E valeu, companheiro. Bom.
0: Grande abraço, Otacílio Perigosão da 2, o Chapeuzinho Vermelho, aqui no programa Alvorecer. Alô, Goiano.
3: Bom dia.
0: Bom dia,
3: né?
0: Bom dia, meu amigo.
3: Vamos de volta. Quartou, né?
0: Quartou, meu amigo.
3: Tamo junto.
0: Isso.
3: Olha, se possível.
0: Ah.
3: Só pega uma pesada.
0: Qual é a moda?
3: Pode ser o Chitãozinho de Chororó, Coração Vazio.
0: Certo.
3: Esprajante, Simone, Sônia, Assis, Mal de Bola, Raimunda do Rio do Sono, todos ouvintes. Mas tá tudo bem.
0: Ok, tamo meu junto. Querido. Um abraço,
3: pode
0: viu?
3: Pra quarta.
0: Vamos Obrigado.
3: Até amanhã.
0: É Valeu, nóis. Grande Goiano de Barrolândia, capital do mel, a cidade maravilhosa. Aliás, um abraço para todos nessa cidade querida, que é a nossa linda e querida Barrolândia. Um abraço para todo mundo aí. Alô, João!
4: Bom dia, Léo Vieira.
0: Bom dia, meu amigo.
4: Passando por aqui para te desejar um dia excelente.
0: Obrigado,
4: a toda
0: meu querido.
4: Minha família, Sim, Sofia Lara, minha mãe, Serginho Brasil.
0: Isso.
4: Ao senhor Francisco do Detran
0: Isso.
4: e toda a sua equipe do Detran, da CIES,
0: Legal.
4: Também é um grande amigo meu, que eu trabalho no Detran. Pra você.
0: Obrigado, querido.
4: Maiara Abreu, de Abreu.
0: Isso.
4: Carla Moreno, e Deus do Mar. Bicho!
0: Valeu, João, ó.
1: Tchau,
0: obrigado, João, pra você, felicidades, tudo de bom. Nalvinha, bom dia, minha querida.
5: Bom dia, Leozinho. E aí,
0: bom dia,
5: Léo,
0: minha amiga.
5: Tudo bem, Léo, com
0: tudo
5: você?
0: Tudo na paz, graças
5: muita
0: a
5: paz,
0: Deus.
5: Muita paz, muita saúde, que Deus te abençoe, Deus
0: amém,
5: te dê tudo
0: amiga,
5: de bom
0: amém.
5: Pra você, sua família,
0: obrigado.
5: Sua filhotinha, sua esposa, todos aí, seus parentes, tá?
0: Isso.
5: Que pertence a você, tá, Leozinho?
0: Obrigado, querida.
5: Tudo de bom, boa quarta-feira. Falou, Leozinho, fui, obrigada, Leozinho. É, se você tiver tempo, você roda 20, Léo, a linha do tempo pra
0: tá
5: mim,
0: bom.
5: Por favor.
0: Vai, já,
5: tiver,
0: vai já, viu?
5: Então tá, falou, tchau, fui. Obrigada, Leozinho.
0: Obrigado, e que agradeço, Nalvinha. Felicidades, querida, pra você, pra todos no Aureni 3. Muita gente curtindo a programação na região sul da nossa capital. Pessoal dos Aurenis, 1, 2, 3, 4, pessoal do Taquari, pessoal do Santa Bárbara também, pessoal de Taquaral, pessoal do Santa Fé, muita gente curtindo a programação na nossa região sul, né? A minha amiga Maria de Nazaré também tá mandando aqui a mensagem de bom dia especial pra ela, um abraço, tudo de bom. Meu amigo Lucivan, rapaz, olha ele aí.
6: Bom dia, meu amigo Lavieira, bom dia, cheguei aqui.
0: Bom dia, meu amigo.
6: Cheguei atrasado hoje.
0: Chegou atrasado.
6: Mandei a mensagem na rádio aí, agora que foi, a mensagem não foi, rapaz.
0: Mas que coisa, rapaz.
6: Um bom programa, chegou a metadinha já da semana.
0: Isso, meu querido.
6: Domingo é eleição, aí cabe esse negócio desse horário político.
0: É, rapaz, acabou o horário.
6: Ainda bem que tá acabando. Um abraço e um bom programa.
0: Valeu, meu querido. Um abração pra você, Lucivan. Obrigado, querido. Felicidades aí, tudo de bom, tá? Agora são 6:42, 6:42.
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0: Aô! Segura, dona Miriam! Tá saindo a sua moda. Cordão de ouro. Foi a dona Miriam que pediu essa daqui? Cordão de ouro? Acho que foi, né? Vamos conferir.

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9: Tudo bem, tudo certo, pessoal? Estamos de volta.

0: Os astros falam com você. De 23 de setembro a 22 de outubro.
1: Muito bem, atenção, Libra. Olha, o dinheiro recebe boas energias e decisões mais planejadas podem trazer resultados, tá? Olha, no amor pode surgir uma conexão especial ou uma novidade para o casal. Os números da sorte para hoje: 03, 28 e número 57. A cor para o dia de hoje é goiaba.
0: E agora, as previsões para o Escorpião. De 23 de outubro a 21 de novembro.
1: Atenção, Escorpião, sua comunicação está afiada e você pode abrir portas no trabalho, né? Também a possibilidade de novas oportunidades financeiras. Olha, no amor, o poder de sedução está em alta. Os números da sorte para hoje: 22, 23 e número 59. A cor é azul esverdeado.
0: Alô, alô, Sagitário, de 22 de novembro a 21 de dezembro.
1: Atenção, Sagitariano, Sagitariana, trabalhar em equipe pode trazer bons resultados, tá? Uma parceria, convite ou indicação inesperada pode trazer uma oportunidade. Olha, no amor, o dia pede novidades e menos rotina. Os números da sorte para hoje: 10, 37, número 55, e a cor é vermelho.

0: Manzotti.
1: Eita, coisa boa, um jantar para Jesus. Padre Reginaldo Manzotti, Michel Teló, no programa Alvorecer. Agora são 6:53. Para você que acompanha o nosso programa, aquele abraço, obrigado pelo carinho da audiência e da companhia.

0: Na segunda-feira, dia 5, em Palmas. A sexta-feira será de folga para a administração municipal. Em Araguaína será ponto facultativo. Os servidores essenciais, como os serviços essenciais, como atendimentos de urgência, limpeza urbana e fiscalização de trânsito, continuarão funcionando conforme a escala definida, né? No comércio privado, o funcionamento segue regras próprias e pode manter o feriado no dia 5, tá bom? Então tá aí a informação sobre o feriado que vem aí, né? Que Palmas e Araguaína transferiram do dia 5 para o dia 9, o feriado, ok? Agora são 6:54, 6:54, deixa eu trazer mais algumas mensagens aqui rapidinho, daqui a pouquinho tem um horário eleitoral obrigatório. Deixa eu falar com o Antônio Pereira.
1: Bom dia, Léo Rio.
0: Bom dia, meu amigo.
1: Vamos tomar um cafezinho, Léo
0: Rio. Bora, meu amigo, tá pronto aí? Deixa eu ver, ó. Ih, rapaz, tá pronto mesmo. E aí a pessoa liga bem na hora pra ele, rapaz. Bem na hora que ele vai me servir o café. Que é isso, rapaz? Olha aí, Antônio, tá aí o cafezinho, Antônio, pra você, ó, pronto. Cafezinho alvorecer aqui, nós tem cafezinho no bule aqui, ó. Aí, ó, pronto pra você também, viu, meu querido? Deixa eu falar com a Ivonete. Ivonete, bom dia, minha amiga.
2: Bom dia, Léo Vieira.
0: Bom dia, querida.
2: Oi, Ivonete, aqui do Nova Corte.
0: Oi, Ivonete, como é que tá?
2: Eu queria mandar um alô aí pro Railton aí na chácara do Raio das Águas.
0: Atenção, Railton.
2: Mandar pra ele que ele não foi ontem, que ele não deu certo. Mas aí
0: ontem não deu certo.
2: Vou resolver um negocinho bem aqui na prefeitura. Pronto. Aí tô indo embora, tá bom?
0: Pronto. Olha aí, tá ouvindo aí, Railton?
2: Eu pedi uma música de Rick Renner. Pai, filha.
0: Filha, já toquei. Tá, já toquei, tá ok?
2: Então tá, feito pra você, pra quem gostar da música.
0: Valeu,
2: tá,
0: minha querida. Tchau. Obrigado. Um abração pra você, tudo de bom. Gente, agora são 6:55. Eu vou deixar tocando aqui Chitãozinho Chororó, Coração Vazio. Na sequência, vem aí o horário eleitoral obrigatório e a gente volta a se falar às 7:25, 7:26. Voltamos com o nosso programa Alvorecer, ok? Alvorecer.

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0: Olha a hora, gente, olha a hora. 7:26, estamos de volta com o nosso programa Alvorecer, feito pra você, claro que aqui, ó, na sua rádio.
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0: É isso aí. Gente, olha, 7:26, 7:26, já estamos de volta, programa Alvorecer feito pra você. Daqui a pouquinho nós vamos cantar parabéns pra quem tá soprando velinhas nessa data especial, dia 30 de setembro, gente, derradeiro, né? Último dia do mêsão de setembro, amanhã já temos um novo mês, mêsão de outubro tá chegando aí, não é isso, Rainha?
3: É, claro.
0: Graças a Deus, graças a Deus. Ó, recadinhos, mensagens e mais mensagens. Deixa eu mandar um abraço aqui para Adelaide Oliveira, tá dizendo bom dia, um iluminado dia para você. Obrigado, querida, para você também, um dia abençoado, só de coisas boas, tá bom? Quem mais? O nosso amigo Carlos, motorista de aplicativo. Bom dia, meu querido.
4: Bom dia, Laveira. Bom dia, meu amigo.
0: Opa!
4: Vamos pra cima.
0: Isso.
4: Quartou.
0: Valeu, meu querido, abração pra você, tudo de bom. Alô, Manuel.
5: Bom dia, meu amigo.
0: Bom dia.
5: Quarta-feira boa.
0: Isso.
5: Para ouvir, meu amigo. O Genigênito é branca, meu amigo. Bom dia pra você, meu amigo.
0: Valeu, meu querido, abração pra você também. Quarta-feira somente de coisas boas. Minha amiga Sulani tá no Maranhãozão de meu Deus, né, Sulani? Tá dizendo aqui, bom dia, Leozinho. Olha, tô te ouvindo aqui no interior do Maranhão. Simbora, um abraço para o Antônio, um abraço pro Antônio do Taquari, pra Jane Silva, Guiozinho também. Sobe e desce, tá internado de novo lá no HGP, viu? É, um cheiro para toda a galera da animação, olha aí, obrigado, Sulani, abração, melhoras, claro, né, pro nosso amigo, sobe e desce, tá internado mais uma vez, papai do céu vai recuperar ele com certeza, viu, Sulani? Abração, minha querida, obrigado, tudo de bom, felicidades. Meu amigo Raulzão, da região do Jacó, tá dizendo bom dia, meu amigo Léo Vieira, Raul aqui do Jacó, em Porto Nacional, alô especial para o Caçula, para sua esposa Delice, pessoal também de Santa Teresa, Jesus Pereira, Valdir Pulgas, Abel Sina, na chácara Bambu, né? O Quinta do Leite, Manuel Martins, pessoal da Fazenda Olho d'Água, para todos da Barra do Aroeira, para o Zé da Jumenta, Mauro Alves, na comunidade de São Pedro, e para todos os ouvintes, maravilha, meu querido, abração. Raulzão, na região do Jacó, em Porto Nacional, curtindo o programa Alvorecer também. Bom, 7:29, 7:29, agora nós vamos cantar parabéns para quem tá soprando velinhas nessa data especial. Vamos lá, tá na hora. Olha, hoje nós estamos vivendo uma quarta-feira, dia 30 de setembro de 2026. Hoje é Dia Internacional do Tradutor, viu, gente? Hoje também é Dia da Bíblia Católica, também Dia da Navegação, Dia da Secretária, Dia da Secretária e ainda Dia do Jornaleiro, sabia? Pois é. Olha, falando um pouquinho sobre os nascidos no dia 30 de setembro, costumam ser carismáticos, comunicativos e diplomáticos também, tá? Valoriza a harmonia, gosta de estar perto das pessoas e busca manter aí uma boa relação, né? Também podem ser criativos, gentis e determinados, embora às vezes tenham dificuldades para tomar decisões, tá bom? Então tá aí falando um pouquinho sobre os nascidos no dia 30 de setembro, e agora nós vamos pro Facebook, Léo Vieira, nós vamos pra página Alvorecer e também, claro, os famosos que hoje estão soprando velinhas nessa data especial, tá bom? Pra você, meu amigo, pra você, minha amiga, ó, parabéns! Ó, quem tá aniversariando hoje, a Gisele Silva, tá feliz da vida, aniversariando nessa data especial, a Floraci Nunes também tá aniversariando hoje, parabéns pra ela, né? Quem mais? O Cássio também tá aniversariando nessa data. Quem mais? A Ide Rezendes dos Santos tá aniversariando hoje, parabéns pra ela. A Sueli Rogério também tá aniversariando nessa data, parabéns. A Kate Neri Martins também tá aniversariando hoje. O Edson Souza também aniversariante dessa data de hoje. O Clóvis Souza também tá aniversariando nessa data. Ah, quem mais? Leomilda Pereira, também aniversariante dessa data de hoje. A Miriam Rocha também está aniversariando hoje. Geraldo Rocha também está aniversariando nessa data especial. E ainda, quero mandar os parabéns à minha filhota, a minha primogênita, hoje está aniversariando, completando mais um ano de vida. Micaela, aniversariante dessa data. E o papai, ó, só beijinhos pra ela, né? Papai ama demais, muitos anos de vida, muita saúde e muita paz, tá bom? E os famosos que hoje estão aniversariando nessa data, o cantor Chororó da dupla Chitãozinho, o Chororó hoje tá aniversariando, completando mais um ano de vida, cantor e compositor. A Sônia Lima, ela é atriz e apresentadora, também tá aniversariando hoje. Mariana de Moraes também, ela é atriz e cantora, hoje tá aniversariando, parabéns pra ela. Rodolfo, que é humorista e repórter e cantor ainda, né? Um parabéns para ele, Rodolfo, muitos anos de vida, saúde e paz. A Alessandra Scatena é modelo e apresentadora brasileira, parabéns para ela. O jornalista Evaristo Costa também é aniversariante do dia de hoje. O músico, escritor e compositor, o Tico Santa Cruz, também está aniversariando hoje, parabéns para ele. E ainda a ginasta brasileira Flávia Saraiva, que hoje também está soprando velinhas. Aos aniversariantes do dia de hoje, a gente deseja, claro, felicidades e parabéns.

E felicidades a todos os aniversariantes dessa data de hoje, que Papai do Céu abençoe e repita por muitos e muitos anos aí essa data especial na sua vida, tá bom? Felicidades, ó, parabéns! Agora 7:33, 7:33, Vitor e Léo na linha do tempo, essa daqui quem pediu foi a Nalvinha, né, Nalvinha? Vai conferir a moda agora, bora ouvir.

0: Rapaz, aqui só toca sucesso, né? Tinha que ser Léo Vieira. Eita, cabra bom.
1: É desse jeito, meu compadre, é desse jeito, é só sucesso e os melhores ouvintes do mundo ajudando a gente a fazer a programação, não é isso? 7:37, 7:37, agora é hora de informação, gente, tá na hora, bora lá então.
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1: Momento Informação, hoje é com ela, nossa querida Viviane Goulart, trazendo as notícias desta manhã, não é isso, Vivi? Bom dia, querida.
3: Olá, bom dia, Léo Vieira, bom dia para os nossos ouvintes. Pessoal, o mercado de proteínas registrou um movimento distinto em setembro. Enquanto os preços dos ovos recuaram diante do enfraquecimento da demanda interna, a carne de frango avançou e alcançou um marco. O preço médio do produto resfriado superou o da carcaça especial suína pela primeira vez em 22 anos. Segundo o Centro de Estudos Avançados em Economia Aplicada, as cotações dos ovos caíram nos últimos dias nas regiões pesquisadas. Esse movimento está relacionado à menor procura, comportamento considerado típico na segunda quinzena do mês. Com a redução no ritmo das vendas, os compradores intensificaram a pressão por descontos e os produtores passaram a ceder nas negociações para conseguir escoar a produção. A situação da oferta, porém, ela varia entre as regiões acompanhadas. Enquanto algumas praças ainda trabalham com estoques controlados, outras já registram sobra de mercadorias, aumentando a pressão sobre os preços. Agora, um outro assunto, pessoal. A Prefeitura de Palmas mantém inscrições abertas para quem deseja apadrinhar crianças e adolescentes acolhidos. O Antônio Neves chega agora com a informação.
4: A Prefeitura de Palmas está com inscrições abertas para o projeto Apadrinha Palmas. A iniciativa permite que pessoas físicas, empresas e profissionais liberais sejam padrinhos de crianças e adolescentes acolhidos pelo município. O projeto atende participantes de 0 a 17 anos, afastados das famílias por determinação judicial. O apadrinhamento não é adoção e não envolve guarda ou tutela. São 3 modalidades: afetiva, com convivência, prestação de serviços e provedor com apoio material ou financeiro. A proposta é ampliar a rede de apoio e contribuir para o desenvolvimento social e afetivo dos acolhidos. Os interessados devem preencher o formulário de seleção e credenciamento disponibilizado pela Prefeitura de Palmas. Antônio Neves para a Unitins FM.
1: Muito obrigado, Antônio, pela sua informação. Muito obrigado a Viviane Goulart. O Momento Informação volta daqui a pouquinho às 8:30 da manhã.
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5: Alô, você que é de Capricórnio, de 22 de dezembro a 20 de janeiro.
1: Olha, flexibilidade pode ajudar bastante no trabalho e até abrir caminho para uma renda extra, tá? Olha, amizades e conversas mais profundas ganham destaque no dia de hoje. Os números da sorte são 33, 53 e número 59, e a sua cor para hoje é lilás.
5: Atenção, aquariano e aquariana, de 21 de janeiro a 19 de fevereiro.
1: Atenção, aquário, olha, sua comunicação e criatividade estão favorecidas nesse dia de hoje. Podem surgir ideias, oportunidades e até boas notícias relacionadas ao trabalho e ao dinheiro também. Os números da sorte para hoje: 04, 31 e número 59. E a sua cor é azul turquesa.
5: Atenção, você que é de peixes, de 20 de fevereiro a 20 de março.
1: Atenção, peixes, olha, você começa o dia com energia para resolver tarefas e colocar a vida em ordem. A intuição pode ajudar no dinheiro, enquanto boas conversas favorecem o amor. Os números da sorte para hoje: 07, 11, número 43, e a sua cor para o dia de hoje é verde claro. Horóscopo do dia. Agora, 7:42, 7:42. Cis. Deixa eu mandar bom dia pra minha amiga Cisa, tá em Lavandeira, tá ouvindo a Unitins em alto e bom som. Nosso som da Unitins chegando em Lavandeira, gente, que legal, hein? Alô, Cisa, bom dia, querida, tá aí sua moda que você pediu, ó.

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12: Tudo bem, pessoal? Estamos de volta. Excelente manhã pra você. Metadinha da semana chegou. Quarta-feira, pessoal. Último dia do.

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1: É desse jeitinho, olha a hora, gente, olha a hora. 7h49. Bom dia para você que já está indo para o seu trabalho, você que já está no trabalho, seja muito bem-vindo, bem-vinda ao nosso programa.
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1: Você tá exagerando, rapaz. Eu não tô cantando, não. Comunicando ainda estou, mas cantando não, rapaz. Não é não, Rainha?
3: É claro.
1: Gente, ó, cafezinho pra todo mundo, cafezinho pra quem ouve o nosso programa. Deixa eu trazer as últimas mensagens do programa de hoje. Já são 7h50, 7h50. Deixa eu ouvir a Ivani aqui, deixa eu ouvir minha amiga Ivani. Bom dia, minha amiga. Ó, o que foi? Ó, muito bem.
4: Bom dia pra vocês, sua família, Leveira.
1: Bom dia, minha amiga.
4: Edita Corsu, Ivani.
1: Oi, Ivani, tudo bem, querida?
4: Não, não, eu tô ligada aqui no teu programa.
1: Obrigado.
4: Manda pra nós. Bom dia pra vocês.
1: Bom dia, bom dia, bom dia.
4: Estamos aí de Rene. Rick Rene. Rick Juliano.
1: Ok. Henrique Juliano? Não entendi. Ela falou Rick Renner, depois botou Henrique Juliano pelo MEI. Oi, Ivone, bom dia, minha amiga.
5: Bom dia, bom dia, Léo.
1: Bom dia,
5: querida.
1: Judia
5: assim não, Léo.
1: Ah, tá judiando, é?
5: Bom dia, que seja abençoado por Deus, você e toda sua família.
1: Obrigado,
5: manda
1: querida.
5: Manda um bom nome pra nós, Regina Nazaré. E bom, Léo, Rio. Vamos que vamos,
1: eita, que legal. Ó, tava ouvindo Leandro e Leonardo. Obrigado, querida. Abração pra você, Ivone. Tudo de bom. Felicidades pra todos em Brejinho de Nazaré. A Tânia de Jesus tá aqui dizendo bom dia. Hoje eu quero o Henrique Juliano. Como é que é? Tô tentando o meu melhor. Amo vocês. Já acordo ligado na TV, na Unitins FM. É isso aí. Tá ouvindo a gente pela TV, canal 13.2, né? Tânia tá ouvindo em Palmas, curtindo pela TV. Nosso sinal também, né? Você consegue ouvir aí pela TV aqui na região, em Palmas e região, tá bom? Canal 13.2 também na TV. Obrigado, Tânia, um abraço, tá bom, querida? Tudo de bom, felicidades pra você, uma quarta-feira somente de coisas boas. Deixa eu ver quem mais, o Israel Júnior tá aqui, bom dia, bom dia, bom dia.
6: Bom dia, bom dia, família da Unitins, eu também tô por cá, meu amigo Carlão, meu amigo Damião, Leni Ribeiro, nossa amiga Valdete, nossa amiga Sussu Silvinha, Douglas Cardoso, todo mundo sintonizado aí no programa, viu? E de pedido musical, toca pra nós aí a Mala Amarela, toca o som de Mala Amarela pra nós aí, viu? Fica um abraço aí nessa quarta-feira abençoada pra todo mundo. E tchau, obrigado. Tô por cá, Israel Júnior da R44, batendo ponto pra não pegar falta.
1: Valeu, Israel, um abraço, meu querido, brigadão pra você. Se não bater ponto aqui, pede, leva falta mesmo, viu?
7: O quê?
1: Não é, faltinha, e no final do ano não passa. Pelo número de faltas, viu, Israel? Um abraço, meu querido. Obrigado, tudo de bom. Quem mais? Bom dia, bom
7: Oi,
1: dia, bom dia.
7: Bom dia, Léo Vieira.
1: Bom dia, minha amiga.
7: Tá? Tá
1: Ô,
7: bem?
1: Querida,
7: aqui
1: tô
7: é
1: bem.
7: Aqui é Vanilde, a mãe do Marcos Fabrício.
1: Ó, Ivanilde.
7: Eu falo, eu comprei o radinho pra ouvir
1: que
7: você.
1: Legal,
7: pois
1: gente,
7: é, estamos aqui na fábrica da Mandioca Palmas aqui.
1: Olha, rapaz, a mãe do, do Fabrício. Que legal.
7: Aí eu quero que você manda um abraço pra ele lá em Palmas, lá no mercado.
1: Isso.
7: E... para todos meus colegas de serviço, minhas colegas de serviço.
1: Olha
7: aí
1: que
7: você
1: coisa
7: coloca
1: boa,
7: uma música
1: gente.
7: Bem bonita aí para nós.
1: Tá bom, minha querida.
7: Vou deixar para você escolher aí uma
1: um abração,
7: música bem bonita.
1: Um abração para a senhora.
7: Bom dia, abraço e tudo de bom.
1: Aí, dona Ivanilde, né? A mãe do meu amigo Marquinhos, né? O Marcos, que ela chama de Fabrício, né? Fabrício, eu chamo ele de Marcos. Tá aí, ouvindo o programa Alvorecer também. Minha querida, um abraço para a senhora e para todos aí na Mandiocas Palmas, né? Todo mundo trabalhando firme, rente no batente. Deixa eu ouvir o Lindomar. Bora
8: bom
1: ouvir,
8: dia,
1: bora
8: bom
1: ouvir.
8: Bom dia.
1: Bom dia.
8: Lindo, Lindomar.
1: Ô, Lindomar. E aí, campeão?
8: Oi. É passado aqui para lembrar que dia domingo é dia de eleição. E lembrando que dia de eleição, o que acontece? Na apuração dos votos, o sistema sai fora do ar.
1: Não, não acredito.
8: Por quê, né?
1: Sistema.
8: Aí que a mágica acontece.
1: Olha aí. Né? Valeu, aqui. Meu querido. Um abraço para você. Vocês, tudo de bom.
8: Entenderam.
1: Valeu, valeu, valeu, Lindomar. Um abração, querido. Tudo de bom. Ô, Lindomar, eu acompanho a apuração normal, cara. Nunca vi sair do ar, não. Mas você tá dizendo, né? Nunca vi sair do ar. Eu acompanho em tempo real. Aliás, muita gente, né? Cada vez mais, gente, a tecnologia tá avançando, né? E aí a gente consegue apurar em tempo real.

0: A gente tem de exercer o nosso direito de escolha. Tá bom? Combinado?
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0: Agora o aniversariante do dia vai cantar pra gente, Chitãozinho e Chororó. Hoje é aniversário do Chororó. E eles vão cantar essa música que é linda, Chuva. É o que nós estamos precisando, né, rainha? Estamos precisando de chuva.
2: A chuva.

0: mas isso é certeza, né? Quando a chuva cai, é sinal que o verde vai voltar, gente.
1: É,
0: né, rainha? Bom demais. Bora, Letisgo.
2: É, o programa já tá acabando.
0: Tá na hora, meu amigo, tá
2: Pode
0: acabando.
2: Dar tchau pra nós.
0: Ainda tem algumas pessoas pra dar tchau aqui, viu? Vamos mandar. Deixa eu mandar luz especial pra Odília, tá com a gente. Abração, Odília. Obrigado, querida, pelo carinho da audiência, da companhia. Dona Áurea, não dá tempo de colocar o áudio, mas um abraço pra ela. Obrigado pela companhia. Lúcia também mandou áudio, não dá tempo da gente colocar, viu, Lúcia? Mais um abraço pra você. Quarta-feira maravilhosa. E a Rita tá na sintonia no programa Alvorecer, né, Rita? Obrigado, Rita. Tudo de bom. Felicidades, tá bom? Gente, tá na hora de dizer bye bye. Tô indo nessa. Obrigado pelo carinho da audiência. Um minutinho só, faltando já, produção. Ih, rapaz. Cima da hora já, hein? Um minuto faltando para as 8 da manhã. Quem vem hoje, gente? Vem Poliana Siqueira hoje, Deus mata, sabendo, é o Azevedo, né? Azevedo Júnior Azevedão, tá vindo aí para te fazer companhia, vem aí o show da manhã. Azevedo Júnior, menino bom, gosto do Azevedão. Azevedo, um abração pra você, bom trabalho já, Azevedo Júnior comanda show da manhã. E pra botar ponto final na história, né, no programa de hoje, ele, Gustavo Lima, o embaixador, cantando ponto final. Valeu, gente!

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1: A Universidade Estadual do Tocantins tornou público o relatório de mapeamento institucional das ações voltadas às mulheres, referente ao ano de 2025. Documento que evidencia as iniciativas desenvolvidas pela Unitins em prol da equidade de gênero, valorização e fortalecimento das mulheres no ambiente acadêmico e social. Como resultado desse trabalho, a Unitins foi reconhecida com o selo Instituição Amiga da Mulher, categoria Ouro, destacando o compromisso institucional com políticas e práticas voltadas à promoção dos direitos das mulheres. Ao longo de 2025, a Unitins estruturou suas ações em 16 projetos institucionais que contemplaram 38 ações vinculadas, além de 8 ações independentes, totalizando 46 iniciativas executadas. Essas ações foram organizadas em diferentes eixos temáticos, abrangendo áreas como liderança e protagonismo feminino, pesquisa, ciência e equidade de gênero, empreendedorismo feminino, saúde da mulher, direitos das mulheres e enfrentamento à violência, eventos institucionais e campanhas de valorização, comunicação e sensibilização.
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5: É, ó, Mira. 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
4: mano. 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
5: O nosso.
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5: Agora.

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0: 8h45.
1: Figurinha! É assim.

0: MC Bruninho!
1: Valeu, Bruninho!
2: Aê,
1: muito
2: galera!
1: Muito sucesso, viu? Obrigado pelo carinho. Obrigado por participar desse momento tão especial na nossa carreira.
2: É nóis.
1: Tamo junto.
0: Fenômeno.
1: Muito sucesso! Salva de palmas pra Bruninho!
3: Valeu, pai. Vem pra cá!
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0: Muito obrigado. Obrigado, BC. Obrigado, Camboriú.
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2: O programa Memória Institucional da Universidade Estadual do Tocantins reuniu diretores dos campus da Unitins, coordenadores de cursos, representantes da Universidade Aberta do Brasil.

0: Brasil e do programa Tô Graduado para debater iniciativas voltadas à preservação e valorização da memória institucional da universidade. Foram apresentadas propostas para estimular o desenvolvimento de ações e projetos nos campos e polos da Unitins que contribuam para o resgate, a organização e a preservação da trajetória da Unitins em diferentes territórios do Estado. O programa Memória Institucional é uma iniciativa voltada ao resgate, organização e difusão da história da Unitins, buscando preservar documentos, registros, relatos e demais elementos que compõem a trajetória da instituição desde sua criação, fortalecendo sua identidade e contribuindo para a construção da memória universitária do Tocantins.
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0: Tem que respeitar o Belarmino.
1: 9h26.
2: Tarcísio do acordeon.
3: Ô, parceiro Henrique Freitas.
2: Mais uma, viu?
4: Apaixonando os corações.

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0: 9:39.
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1: Olá, chegamos aqui no seu rádio para te fazermos companhia com mais um programa A Voz do Tocantins, que começa a partir de agora, quarta-feira, 30 de setembro de 2026. Sinal verde para a notícia aqui com o amigo Ataíde e o Kojak. Juntos te faremos companhia durante os próximos minutos com muita informação. Kojak, bem-vindo, excelente quarta-feira para você.
2: É isso aí, Ataíde. É, ótima quarta para você. Olá, queridos ouvintes de todo o Tocantins que nos acompanha nesta quarta-feira de muito calor, a umidade relativa do ar baixíssima, né? A partir de agora, as principais notícias aqui do Tocantins, através de mais de 60 emissoras ciliadas à Farcom, que todos os dias deixa vocês muito bem informados. Portanto, a partir de agora, eu convido vocês para chegar para pertinho do rádio, aumentar o volume, porque está no ar o programa da família tocantinense, A Voz do Tocantins.
1: Seguimos com as principais manchetes do dia.
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1: UNIRG esclarece conclusão do curso de medicina em Paraíso, é o que afirmou Surgiu.
2: Justiça determina transferência de presos para reduzir superlotação em unidade penal aqui no Tocantins, é o que destaca o Jornal do Tocantins.
1: Destaque do AF Notícias, tradição do STF, coloca Alexandre de Moraes na sequência para a presidência da corte em 2027.
2: E ainda, sofás, fogões e televisores estão entre as 18 toneladas de resíduo retirada do Rio Tocantins. Isso lá em Peixe, é o que destaca aí o site Atitude.
1: Aqui com o Sol de Palma, a justiça proíbe o município de Araguaçu de sacrificar cães e gatos fora das situações previstas em lei. Multa pode chegar a R$50 mil.
2: Palmas e Araguaína transfere feriado do dia 5 de outubro. É, o AF Notícias também destaca essa reportagem, a gente relata ela aqui no programa de hoje.
1: Tudo isso e muito mais a partir de agora. Sejam bem-vindos.
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0: É isso aí, a gente segue aqui com o nosso programa. Sempre bom ter a sua participação aqui com a gente. Agradecer é sempre bom, né? Então você em todas as regiões tocantinenses, muito obrigado. Região Norte, Pico do Papagaio, Central, Sul, enfim. Ah, o pessoal do Sudeste também, temos grande audiência na região Sudeste tocantinense. Valeu pela participação. Região aqui do nosso querido e lindo Vale do Araguaia, Cantão, enfim, por municípios, né? Araguatins registra grande ibope, Araguatins e região. Palmas através de 3 emissoras. Combinado, Lavandeira, Novo Alegre, Arraias, Natividade, a cidade de Peixe, Gurupi, Porto Nacional, Baquim Paraíso, né? Cidade sede, onde se cria este programa, né? Onde se elabora roteiro e tudo. O pessoal gosta de ouvir, prestigia as nossas, os nossos programas aqui diariamente, se alimentando com notícia. Valeu demais. Estamos juntos. Bom, fato que até ontem eu desconhecia aqui na cidade de Paraíso do Tocantins, mas a gente já entra no tema esclarecendo, né? O UNIRG, que é a Faculdade de Medicina de Paraíso do Tocantins, diz que turma precisa cumprir prazo mínimo. A Fundação UNIRG divulgou um esclarecimento sobre uma publicação nas redes sociais relacionadas ao internato da turma 1 do curso de medicina do campus de Paraíso do Tocantins. Segundo a instituição, a turma iniciou as atividades letivas em 2 de agosto de 2021. Por isso, conforme a UNIRG, a conclusão do curso e a colação de grau só poderão ocorrer após o término do semestre letivo 2027/1. A fundação afirma que a previsão considera o prazo mínimo de integralização estabelecido para o curso de medicina pela legislação educacional federal. A instituição cita prazo mínimo de 6 anos. De acordo com a UNIRG, a resolução número 2/2007 estabelece tempo mínimo de 6 anos para a integralização do curso de medicina. Nesse contexto, a instituição afirma que a carga horária cumprida ou a antecipação das disciplinas não permite reduzir esse prazo mínimo. Além disso, a fundação informa que a gestão já foi analisada pelo Conselho Estadual de Educação do Tocantins. Segundo a UNIRG, o órgão reconheceu a impossibilidade de antecipar a conclusão da turma antes do prazo mínimo previsto. Por isso, a instituição afirma que realizou a readequação do calendário acadêmico para atender a determinação. A fundação também declarou que não emitiu e não emitirá diplomas de medicina antes do cumprimento do período mínimo de integralização. Segundo a instituição, a emissão de um diploma nessas condições poderia gerar problemas para os próprios formandos, inclusive em relação ao registro profissional e ao exercício da medicina. A UNIRG afirma ainda que as justificativas para a alteração do calendário foram apresentadas aos estudantes pelos canais institucionais. Além disso, a instituição informa que os mesmos fundamentos foram apresentados em processos judiciais relacionados ao caso. Em nota, a UNIRG reconheceu as dificuldades relatadas pelos estudantes, no entanto, afirmou que manterá o cumprimento das normas que, segundo a instituição, regulam a formação médica. A fundação destacou que considera o cumprimento das exigências legais necessário para garantir a validade de formação e dos diplomas dos futuros médicos. O posicionamento foi divulgado pela instituição em meio a manifestações nas redes sociais relacionadas ao internato da própria turma de medicina do campus de Paraíso do Tocantins. Então é isso. Está esclarecido o caso, que assim seja, que nenhum estudante seja prejudicado, que quem está concluindo possa receber seu diploma e que a coisa transcorra da forma mais legal possível, né? Houve uma grande repercussão, né, nas redes sociais. Eu vou até buscar o contexto para deixar mais esclarecido. Teve, inclusive, acredito que um aluno de medicina que falou assim: nós não queríamos que fosse dessa forma, nós não queríamos publicar o que está acontecendo no campus de Paraíso do Tocantins, nosso internato foi suspenso e tal, né? E agora vem a nota de esclarecimento. Então é importante a gente ouvir as partes. Eu já entrei aqui na parte da UNIG, que está esclarecendo, entendendo que pode ser que seja um ponto final da história. Mas tudo começou assim, né? Somos 41 estudantes de medicina. Somos filhos, irmãos, amigos e futuros médicos. Por trás de cada um de nós existem famílias que investiram tempo, dinheiro e sonhos para que chegássemos até aqui. Nossa trajetória, porém, nunca foi simples. Começamos a graduação enfrentando mudanças e dificuldades estruturais. Tivemos nossa trajetória acadêmica readequada. Antecipamos disciplinas, reorganizamos nossas vidas, assumimos custos e nos adaptamos ao planejamento estabelecido. Nós fizemos a nossa parte, mas agora nosso internato está suspenso. De uma hora para outra, atividades práticas foram interrompidas, planos precisam ser refeitos e estudantes que já haviam organizado moradia, transporte, alimentação, trabalho e toda uma rotina em torno do internato ficaram sem uma resposta clara sobre a continuidade da formação. E é por isso que decidimos tornar público nossa história. Não queremos privilégios, não queremos atalhos. Queremos aquilo que qualquer estudante deveria poder esperar de sua formação. Clareza, planejamento, diálogo e respeito. Estamos compartilhando documentos, registros e acontecimentos para que a sociedade conheça o que estamos vivendo. Não apenas a partir de uma frase, mas entendendo toda a trajetória que nos trouxe até aqui. Porque para quem olha de fora, pode parecer apenas uma mudança de calendário. Para nós, são meses de nossa vida. Investimento financeiro, planos profissionais e o futuro de 41 estudantes que estão em jogo. Somos futuros médicos. Queremos concluir nossa formação, cumprir nosso internato e seguir para o próximo passo das nossas vidas. Queremos que seja cumprido o calendário acadêmico que já havia sido estabelecido anteriormente pela própria coordenação do curso e que organizava a continuidade do nosso internato. Então é isso. Eles não querem muita coisa. Querem que a coisa flua como planejado. Querem que haja a conclusão do jeito que estava cronometrado, né? E que não haja nenhuma mudança. Nenhuma readequação. Readequação que a própria UNIRG esclarece aqui que foi preciso fazer, né? Mas por trás de um cronograma, né, Kojak, de um protocolo, realmente o aluno se prepara de acordo com aquilo que ele teve de notícia no passado. Se a UNIRG apresentou no passado um cronograma, que ela seguisse à risca esse cronograma. As mudanças no meio do caminho acaba que realmente atrapalha planejamentos. O aluno alugou uma kitnet aqui, por exemplo, do mês 6 ao mês 10. E agora ter que readequar isso é complicado. O pai do aluno que paga as mensalidades para ele tinha um cronograma financeiro, alimentação e tudo isso que os alunos estão falando aqui. Então, é isso. Eu quero só apresentar as partes e defender. Porque se eu estivesse lá também como aluno, acredito que eu estaria nessa briga. Defender um cronograma estipulado, declarado, apresentado no passado. Se a UNIRG está com dificuldades, e se elas forem justificadas, aí a gente precisa entender a UNIRG também, né?
1: O espaço está aberto aqui agora. O curso de medicina é um curso que requer aí o segmento do cronograma, né, Thaís? Porque o aluno lá, ele...
0: E não tá, é nada barato,
1: né? Preparando para salvar vidas, não é isso? Então, é um momento importante do curso, é a questão do internato, não é isso?
0: Sim.
1: Internato, residência, são importantíssimos aí. É lógico, todo curso de medicina tem um cronograma e ele tem que ser seguido rigorosamente, porque é um preparo de uma graduação que, além de ser caro, a demora é muito grande, né, Thaís? Hoje, o camarada, para sair médico ali, para ir já para atender, ele demora aí na faixa de 8, né? 8 anos para uma especialização, até 10 anos, né? Para poder entrar na ativa. Então, é o cronograma que tem que ser cuidado. Agora, a faculdade, ela tem que dar essas explicações, porque os alunos têm todo o direito de reivindicar. Afinal de contas, aliás, todo curso, toda graduação tem esse cronograma a ser seguido. Agora, a medicina requer uma atenção especial justamente por isso. Porque, primeiro, é um curso muito caro. Talvez seja uma graduação mais cara que temos hoje no Brasil e também no mundo, né? Agora, com esse impasse aí evidentemente que os alunos estão cobertos de razão, os pais também, e traz uma preocupação, não é isso, gente?
0: Tem até essa questão de números. Quem relatou afirmou que eram 45 no início, depois passou para 60, e acaba que atrapalha lá na parte prática. Já, logo agora, no finalzinho do curso, ter esse problema psicológico não é bom para os nossos futuros médicos aí, né?
1: Olha, lá em Natividade, 6 presos da unidade penal serão transferidos ou recambiados por determinação da Justiça do Tocantins. Segundo o Ministério Público, atualmente 53 custodiados estão confinados em apenas 3 celas, espaço projetado para 12 pessoas. De acordo com o Ministério Público, o ambiente superlotado opera com taxa de ocupação de 466,7%. Ao analisar o caso, a Justiça entendeu que o número de presos compromete o funcionamento do estabelecimento e aumenta os riscos à segurança, as condições de trabalho dos policiais penais e a integridade dos custodiados. A Secretaria de Estado da Cidadania e Justiça disse que não foi formalmente notificada da recomendação e afirmou que a capacidade operacional do sistema penitenciário e prisional do Tocantins segue parâmetros técnicos e normativos atualizados. Portanto, está aí. Os 6 presos incluídos no pedido possuem execuções penais ou prisão preventiva ligadas a outras comarcas ou à Justiça Federal, sem determinação que justifique a permanência deles em atividade. Por isso, serão realocados da seguinte forma: 2 presos deverão ser encaminhados para as unidades prisionais em Palmas, onde tramita suas execuções penais. 1 preso será transferido para uma unidade vinculada à comarca de Ponte Alta do Tocantins. 1 preso será recambiado para o sistema penitenciário do Maranhão. 2 presos serão transferidos pela Justiça Federal para as unidades compatíveis com os locais onde respondem as ações penais. Antes de cada transferência, os custodiados deverão passar por exame de corpo de delito ou avaliação médica e clínica, conforme as regras adotadas para a movimentação de pessoas no sistema prisional. O MP afirmou que analisa outras ações estruturais relacionadas às condições da unidade. E a Secretaria de Estado da Cidadania também emitiu a nota. De forma que, se você for analisar os 2 presídios aqui de Tocantins, que é o de Cariri, o Luz do Amanhecer e o Grota de Pedra em Araguaína, e falando das casas de prisões provisórias aqui de Tocantins, estão todos superlotados. Porque, veja bem, foi desativadas aí várias cadeias aqui do Tocantins. É o caso de Araguacema, o caso de Pium. E se o Ministério Público for dar uma olhada na casa de prisão provisória aqui de Paraíso, está superlotado. Agora, é evidente que os advogados estão forçando a justiça a fazer essa transferência, porque, como eu estava explicando aqui, vários reeducandos que estão em atividade respondem cometer os crimes em outras comarcas e os familiares estão pedindo, através dos advogados, para que ele fique próximo à família, para a família dar mais um apoio, né, um apoio moral. Então, está coberto de razão. Agora, se for para falar superlotação empreendedora, não é só aqui no Tocantins, não, em todo o país, os presídios estão lotados. Com exceção daqueles que tem aqueles bacanas que estão presos lá, né, Taíde? É o caso daquele e-banqueiro aí, assim, picareta de mão cheia, que abalou a República Brasileira, né?
0: Daniel
1: Vorcaro, não é isso? Esse está regalinha, está na papudinha, é, Taíde? Você conhece Brasília?
0: Um pouco só.
1: Já passou lá em frente à papuda?
0: Não, acho que não. Talvez até passei, não sei.
1: Mas não observou, não?
0: Não.
1: Moço, lá é bem visível.
0: Passei na Praça dos Três Poderes ali.
1: É? Pois é, não, mas ali, no papudinha também, tem um bocado daqueles ali da Praça dos Três Poderes que vai ficar lá também, viu, Taí?
0: Ah, é?
1: É, tem. Mas só tá o Vorcaro, o mais famoso que tá lá é o Vorcaro, né? E o Marcola. Marcola tá na papuda. Papudinha é um presídio destinado aí a policiais, aquela coisa toda, e alguns políticos já que vão para lá, viu, Tente?
0: É por... Alguns soltos.
1: É. Então tá aí.
0: Soltos de boa aí.
1: Então,
0: e influencer, candidato, tudo solto aí, né?
1: Pegaram o dinheiro da nação, não devolveram, né? Então aí inativo como nada tivesse acontecido. É isso?
0: Eu fiz uma pesquisa rápida aqui, você debatendo aí conosco. E eu pesquisei sobre esses que você falou, famosos, né?
1: É.
0: Lá tá o Daniel Vorcaro, o Anderson Torres, Silvinei Vasquez, Paulo Henrique Costa, a galera, o pessoal, a galera do BRB, o rapaz da PRF lá, o Silvinei Vasquez, né? O ex-diretor-geral, o ex-ministro da Justiça e Segurança Pública.
1: Anderson Torres.
0: Anderson Torres está por lá, Daniel Vorcaro. Né? Esses estão na ala especial da Papudinha. Até o presente momento, né? Então, o Vorcaro está lá, realmente.
1: Esse camarada aí, com exceção do Vorcaro, Ataíde, eles cometeram que, se for falar dos crimes que esse monte de picaretas políticos que temos aqui nesse país, isso aí é melzinho na chupeta. Você está entendendo bem?
0: Eu já falei algumas vezes aqui. Os mais perigosos, os que mais saquearam o Brasil, os que mais agiram com extrema corrupção, estão em liberdade. Os piores estão em liberdade, entendeu? Olha a gravidade que está a situação do nosso país. E, além de estarem em liberdade, algo que eu não consegui entender foi alguns terem a garantia da elegibilidade política, como legítimos candidatos preparados, e olha lá, se não forem eleitos domingo agora, para exercerem cargos eletivos. Se for falar em dinheiro, não vai faltar. Eles estão com muita grana por aí, prontos para investir nas campanhas eleitorais.
1: Aliás, Ataíde, ontem parece que deu BO lá na porta da TV Anhanguera em Palmas.
0: Isso.
1: É?
0: O ex-senador

0: isso? Com tanta picaretagem nesse país, com tantas pesquisas aí que os candidatos, as coligações soltam, e o eleitor está de saco cheio, não é isso?
1: Deixa para lá.
0: Deixa para lá. É problema deles, né? Se ele não falou lá, se ele não debateu, é problema dele lá, eles resolvem lá, né? Porque no tilintar dos copos e garrafas, eles estão aí tomando, como diz um saudoso sanfoneiro aqui de Paraíso, daqui um dia eles estão tomando um uísque, não é isso? É.
1: Então... Mas eu vou te falar, nesse caso eu até concordaria com o Ataídes Oliveira, porque ele tinha uma liminar favorável, né? Mas mesmo assim ele foi impedido de participar do debate que aconteceu ontem, após as 22 horas, na Rede Globo de televisão, Tocantins TV Anhanguera, onde mais um debate, acredito que seja o último, né? Foi o último. E desta vez Ataídes Oliveira foi impedido pela TV Anhanguera de participar. Sequer entrou. Ficou lá do lado de fora, gritando, xingando, eu tenho que entrar, eu tenho decisão favorável. Abre, eu não vou arrebentar isso aqui, porque isso e aquilo, mesmo sendo ex-senador da República, empresário, eu vou respeitar vocês aqui, não vou arrebentar essa... Tinha uma gradezinha na frente lá, né? E ele não entrou realmente e foi impedido.
0: Ah, aliás, ele cantou, foi a música do Zé Geraldo, Cidadão, né, Thaí? Isso. Tá vendo esse edifício, moço? Não é isso? Ele, né?
1: Eu já morei ali.
0: Eu também trabalhei lá. É complicado essa situação aqui, viu, rapaz? Mas eu quero cumprimentar nossa grande audiência, passando por Miracema, chegando no Bico do Papagaio, lá em Araguatins, através da Rádio Sucesso FM. Forte abraço aí para todos esses guerreiros professores do IFTO, que tem uma parceria com a emissora, com a Associação Mantenedora da Rádio Sucesso FM, que vem desenvolvendo um trabalho muito importante naquela região, viu, Thaís? Cumprimentar todos os nossos ouvintes aí de Xambioá. Como é que está por aí, pastor? Erivaldo Ribeiro, como é que está aí o prefeito? Já enfiou a cabeça, Thaís?
1: Enfiou?
0: Esfriou.
1: Esfriou?
0: É. É só ir dar um mergulho no Rio Araguaia, né, Thaís?
1: Talvez não, porque ele foi chamado de moleque, de toda coisa, né? O cara não acha bom.
0: Como é que tá lá em Praia Norte? Como é que tá lá depois da... Como é o nome daquela prefeita que foi afastada lá, Thaís?
1: Ela tem um nome tipo um nome de...
0: Indígena.
1: Indígena, né?
0: É.
1: Deixa eu ver o nome aqui.
0: Coloca aí, como é que tá ela? Bruna, é o nome dela...
1: Vou pesquisar agora.
0: Pois é, rapaz, aquele fato.
1: Bruna Gabriele Neves Pires de Araújo, essa?
0: É isso. Mas ela tem hoje.
1: É Bruna do Rochechim.
0: É, Rochechim. Rochechim é o grande líder, pai dela, né? Que é da região lá. É. Praia Norte é uma cidade muito importante, viu, Thaíde? Ali é cortada pelo Rio Araguaia, não é isso? Aliás, a classe política já se falou em instalar ali um porto, né? Um porto seco. Aliás, o Porto Seco não. O Porto Seco é aqui, na ferrovia, né? Lá se falava em colocar aí uma zona, uma extensão da Zona Franca de Manaus. Ah, e a outrora falaram isso. Será se eles cumprirão, Ataí, no futuro vindouro? É? Porto no Rio, né? Usar o Rio para se instalar um porto lá, para que faça aí essa ligação para o Porto Itaqui, lá em São Luís do Maranhão, e tantos outros aí, lá em Barcarena, no estado do Pará, enfim, então são detalhes aí que a classe política já prometeu muito. Praia Norte, teve problema político, né, de eleições, cassação, Goiânia Norte também teve esse problema, né, Thaíde? Quem mais? Teve algumas cidades aí que teve isso, né? Mas agora a expectativa é pro dia 4, né, no próximo domingo, e a gente observa que o tempo tá assim meio... É diferente, né, Thaí? Será? O pessoal aí, então, a Justiça Eleitoral já está de olho. A própria Polícia Federal, viu, Thaí? Tem denúncias na Polícia Federal, viu? Nós temos informações que tem denúncia na Polícia Federal, que o pessoal está... como é que se diz lá no estado, no interior do Maranhão, Thaí? Quando eles guardam dinheiro no saco.
1: Tocando.
0: Estão guardando, viu?
1: Ah, é?
0: O pessoal fica atento aí, porque...
1: Guardando dinheiro para que dia?
0: Não sei.
1: Domingo?
0: Não, pro dia do aniversário do Tocantins. Dia 5 de outubro, não é isso?
1: Ai, ai, ai, rapaz, esse negócio de dinheiro guardado. É intocado, né?
0: É.
1: pedir ao ouvinte, pedir ao eleitor. Talvez seja prazeroso pegar algum recurso agora no momento e votar por causa, meramente por causa de 50, 100 reais. Você vai sentir uma alegria ali e tal, né? Talvez. Aí vem a consequência durante os próximos 4 anos, né? Com a atuação de um cara ou de uma mulher também, que pode trabalhar o tempo todo desviando recursos públicos, sacaneando as cidades tocantinenses quando o assunto é a não chegada de obras edificantes. Você pode ir para uma fila do SUS, que não é nada gostoso esperar num corredor de hospital. Você pode chegar ao momento de precisar de um tratamento contra o câncer e não ter, porque ninguém tá livre de um mal. Que estejamos, né? Pedimos, rogamos a Deus o livramento. Mas ninguém tá livre de algum momento precisar de um bom serviço, de excelência, né? No Sistema Único de Saúde, chega lá, você precisa enfrentar uma fila. Ninguém tá livre de um dia precisar também, né? Ninguém sabe o dia de amanhã, de uma melhor qualidade no sentido da nutrição, da educação dos seus filhos. Como é que você pensa na educação aí no teu município para os próximos 4 anos? Como é que você pensa na educação que darão aos seus filhos? Você pensa nela para que seja de qualidade, de excelência, ou que seja uma educação mediana, onde o teu filho vai terminar o ensino médio sem saber, de repente, a parte de divisão e multiplicação na tabuada? Então, tudo isso, eu estou falando um pouco aqui, porque o programa tem que ser tocado rápido, mas são tantas as consequências que o voto nos traz, que a gente precisa tornar público essa reflexão, que é para a mãe que nos ouve, o pai, não votar por causa de 50 reais, porque esse cara que está comprando o mandato, dificilmente ele vai honrar compromissos lá no... quando estiver no cumprimento de seu dever, né? Então tem muita gente boa aí que quer chegar lá sem a compra de votos. Eu acredito muito que esses farão alguma coisa, até porque buscarão a reeleição de novo. E reeleição já não é fácil de qualquer forma, ainda mais para o cara que não compra voto num país tão corrupto, onde as pessoas se vendem a troco do nada. Fica a reflexão, pai e mãe. Que tipo de futuro você quer para os seus filhos e netos? O exemplo você tem que dar agora. Eu sei que é uma tarefa árdua. O eleitor está muito mal acostumado também, né? Mas assim, vamos tentar fazer diferente dessa vez. Escolha com sabedoria. Vote com honestidade. Porque assim você vai fazer a sua parte. Não vai pensando... Tipo, muita gente pega, eu vou pegar também. Faça o seu dever. Cumpra o seu dever. E nós teremos dias melhores no país. E falo a nível... É o efeito cascata, de lá para cá. Como é que você vai votar nas pessoas que vão estar em Brasília? Como é que você vai votar nos que estarão na Assembleia, no Estado? Como que você vai votar em alguém que vai estar aí atuando no teu município? Cabe essa reflexão hoje, né, Adão Ribeiro?
0: Com certeza, porque veja bem... Camarada comprou o voto, ele acabou o compromisso. É isso? Agora está aí, está me informando. E aí? As consequências virão. E outra, você vendeu o voto e vendeu a consciência. Que é mais dramático, né, gente? Você vender sua consciência, né? É complicado. É porque... Quem conhece a política, quando se fazia política por idealismo, pensa, né, em ter aquela visão de que é importante você votar consciente. Porque candidatos salvadores da pátria nós não vamos encontrar, não. Vamos, Ataíde? Salvadores da pátria?
1: Pouco provável.
0: Pouco provável, né? Então você vote naquele menos ruim. Analisa a vida pregressa do camarada. Puxe lá no Google, no grupo tem, né, Taíde? Quem já foi fulano, quem, né?
1: Agora, eu falo assim, a nível municipal, quando a eleição não é geral, é prefeito e vereador, são pessoas que o cotidiano dele é conhecido pela grande maioria.
0: Isso.
1: É importante dar uma checada, né? A nível estadual é um pouco mais complicado, mas hoje em dia a informação está na palma de sua mão. O mínimo que você tem que saber, principalmente para aqueles que já ocuparam cargos, como foi? O que, que ele está respondendo processo? Já foi preso? Está sob liminar? Como é que é isso aí? Que candidato é esse? O que, que ele já fez aqui pelo meu município? A nível de estado, o que, que ele já fez também? Então, a pessoa precisa se policiar nesse sentido, de ser realmente perito, de ser analisador e votar. De repente, não porque alguém pediu, ou porque tem muitos aqueles que votam naquele que vai ganhar também, né, Cojá? Tem muito isso. Eu quero votar no que vai ganhar. Não é bem assim, né? É idealismo e buscar ao máximo entender, compreender o seu voto, para quem ele vai e por quê, né? Faça esse tipo de analogia aí na sua casa e vá à urna domingo votar, tá bom?
0: É isso.
1: É o que a gente pensa. Tem muita forma de análise aí, né? A nível de presidente, quantos nomes nós temos? Temos uns 5 aí? 6? 5, 6 candidatos, né? É o Zema, é o Cury, é o Caiado, é o Flávio, é o Lula e mais um, o Renan Santos, 6. Vou botar aqui, 6, 7. Quem merece teu voto e por quê? Como foi o passado do Lula? Como está sendo o presente do Lula? Como foi o Flávio Bolsonaro como senador pelo Rio de Janeiro? Como foi a atuação de seu pai, por exemplo? Caiado governava qual estado? É o Goiás. O que, que ele fez pela segurança pública em Goiás? Ele prega muito segurança pública, né? Mas e a saúde, como foi? E a educação? Quem vai votar nele aqui em Paraíso? Já buscou saber sobre isso? Não podemos votar no Caiado porque já foi... já foi isso e aquilo. Não, é o que ele fez, na verdade. E o que pode fazer? Quais são as novas propostas, né? E vamos nessa, é isso que nós estamos querendo levar para o nosso amigo ouvinte e eleitor. A justiça proíbe o município de Araguaçu de sacrificar cães e gatos fora das situações previstas em lei. A multa pode chegar a R$50 mil. O Ministério Público obteve uma decisão judicial que proíbe o município de Araguaçu de eliminar cães e gatos fora das situações excepcionais previstas na legislação federal. A liminar foi concedida em uma ação civil pública, ajuizada pelo promotor de justiça Jorge José Maria Neto. Pela decisão, a eutanásia de animais somente poderá ser realizada nas hipóteses previstas na Lei Federal 14.228/2021, como em casos de doenças graves ou enfermidades infectocontagiosas, incuráveis, que representem risco à saúde humana ou de outros animais. O procedimento também deverá ser precedido de avaliação e laudo assinado por médico veterinário habilitado perante o Conselho Regional de Medicina Veterinária. Ao analisar o pedido apresentado pelo Ministério Público, a Justiça reconheceu a necessidade de medida de urgência e determinou que a administração municipal cumpra as regras estabelecidas pela legislação federal. A proibição vale para qualquer dependência do município, além do aterro sanitário e de logradores públicos. Em casos de descumprimento comprovado, a decisão estabelece multa de R$500 por ato, limitada inicialmente a R$50 mil. Segundo o Ministério Público, a atuação que resultou na ação judicial teve origem em um procedimento administrativo instaurado em 2018 para apurar problemas relacionados ao manejo de cães e gatos em situação de rua em Araguaçu. Entre as irregularidades identificadas estão a ausência de responsável técnico médico veterinário e a falta de estrutura adequada para o acolhimento e manejo dos animais.
0: Dando sequência, né? Porque aqui a notícia não para. Cadê nosso correspondente, Ataíde?
1: Estão debatendo,
0: né?
1: Isso.
0: Estamos aguardando aí a participação dos nossos queridos parceiros aí da Farcom, que todos os dias deixa vocês muito bem informados, né? Desta quarta-feira abençoada por Deus, quarta-feira de muito calor aqui no Tocantins. E nós aqui, da bancada, deixando vocês muito bem informados. Tem algum alô aí?
1: É o Ivan Silveira, de Ananás, que vai trazer a notícia aqui pra gente. Ivan Silveira, seja bem-vindo aqui ao programa Voz de Tocantins.
2: A gente vai ligar aqui na Voz do Tocantins, Augustinópolis. Prefeitura anuncia recesso entre 9 e 12 de outubro. Quem precisa de atendimento na Prefeitura de Augustinópolis, no Bico do Papagaio, deve se programar para o recesso de 9 a 12 de outubro de 2026. As atividades serão retomadas na terça-feira, dia 13 de outubro. Por isso, quem tiver atendimento agendado nesse período deve confirmar os horários diretamente com o órgão responsável. O recesso reúne duas datas: o feriado estadual de criação do Tocantins, excepcionalmente transferido de 5 para sexta-feira, dia 9 de outubro, e o feriado nacional de Nossa Senhora Aparecida, na segunda-feira, dia 12. A mudança da data estadual foi estabelecida por decreto do governo do Tocantins. De Ananás, falou Ivan Silveira para o programa Voz do Tocantins.
1: Valeu, querido. Obrigado pela participação aqui no programa. Grande abraço para você que mora aí em Ananás. E queremos, né, cumprimentar todo o pessoal da Associação Comunitária de Ananás, a ACA, né?
0: A ACA.
1: Grandes serviços prestados aí através do senhor
0: Wilson Saraiva.
1: Wilson Saraiva e companhia. Muito atuante aí no município. Parabéns.
0: Olha, uma ação retirou cerca de 18 toneladas de lixo à margem do rio Tocantins em Peixe. Entre os materiais encontrados estavam sofá, televisores, cadeiras de fibra, tanquinhos, antena parabólica e fogões. A iniciativa faz parte aí do projeto Amigos do Rio e reuniu um grupo de 400 voluntários, composto aí por moradores da região e funcionários da Energisa, concessionária aí de energia do estado. E dando sequência aí, a limpeza na região aconteceu no último domingo. A ação é promovida pela Prefeitura de Peixe e busca evitar que o lixo seja levado aí para dentro do rio, além de reforçar a importância da participação da comunidade na conservação das margens dos recursos naturais. Em imagens registradas no local, é possível ver entulho formado por sacos de lixo, pneu, latas, garrafa, móveis e eletrodomésticos. É uma iniciativa muito importante, é dessa, dos voluntários aí, e também com a participação da Energisa, né, para que cuide do meio ambiente. Peixe é uma cidade praiana que todos os anos aí recebe turista de todo o país, né, com a Praia do Croá. Qual é a outra praia lá, Taíra?
1: Só conheço essa do Croá.
0: Mas tem
1: praia. E a Tartaruga.
0: Tartaruga, né? Praia do Croá e Tartaruga, que é bastante frequentada aí pela população de Gurupi. E também de outras cidades do Tocantins e do Brasil. Então, parabéns aí para você que nos acompanha aí através... A Rádio Nativa, né, de Peixe, não é isso, Ataíde? Rádio
1: Nativa.
0: Forte abraço aí para todos os moradores aí de Peixe. Quem nasce no Peixe, peixinho é, né, Ataíde?
1: É.
0: Quem nasce em Peixe... Quem é o Bastião? Você que já morou na região. Quem nasce em Peixe? Hã? Já morou em Peixe. Então, quem nasce em Peixe é o quê?
1: Piscicultor.
0: Hã? Peixense, né? Então tá aí, ó.
1: Eu falei piscicultor aqui brincando, viu?
0: Então quem nasce em peixe é peixense. Então tá aí a dica do Bastião, que já morou lá também. Três anos, né? Foi pescador lá, pescador profissional. Não é isso? Até aí, tem mais informações aí?
1: Claro. Muitas informações aqui. Deixa eu te falar. Olha o que aconteceu aqui num voo, né? Voo com destino a Israel despenca mais de 4 mil metros após suposta briga com facas entre políticos. Políticos não, ele está falando de políticos, aqui, pilotos. O governo fala em atentado. Um voo com destino a Israel foi desviado e fez um pouso de emergência na Arábia Saudita nesta quarta-feira, dia 30, hoje, por causa de uma briga entre pilotos. Segundo autoridades locais e as agências de notícias Reuters e Associated Press, o avião emitiu sinais de emergência a bordo, incluindo um código de sequestro. O governo Netanyahu afirmou suspeitar de uma tentativa de ataque terrorista. O voo FZ-1073 da companhia Fly Dubai saiu de Dubai, nos Emirados Árabes, e tinha como destino Tel Aviv. O avião sobrevoava a Jordânia quando desviou sua rota rumo à Arábia Saudita após emitir sinais de emergência em três ocasiões distintas. Em uma delas, a aeronave chegou a transmitir o código de sequestro. Segundo o site de monitoramento aéreo, o Flight Radar 24, acho que é esse o nome. O ministro de Segurança Nacional israelense, Itamar Ben, afirmou que um terrorista planejou derrubar o avião e assassinar os 180 israelenses a bordo. Horas antes, o gabinete do premier Benjamin Netanyahu tinha dito acreditar que não se tratava de uma tentativa de sequestro e estava tudo sob controle, entre aspas. Segundo relatos de passageiros e autoridades, um dos pilotos estava armado com uma faca e esfaqueou o outro. Com sangue por todo lado, o incidente causou polêmica, pânico a bordo. Tem um vídeo circulando aí nas redes sociais, inclusive. O aeroporto saudita, onde o voo aterrissou, afirmou que tanto o piloto quanto o copiloto ficaram feridos e foram hospitalizados. E que passageiros também receberam atendimento. Os dois feridos e ninguém mais se envolveu na briga, é claro que era briga entre os pilotos, então, realmente. Esse que estava com a faca queria matar o outro por quê? Entrou neste avião. É difícil entrar no avião com a faca, né, Rogério? Ou é fácil?
0: Não, o piloto é completamente diferente.
1: Ele, né? Já está por ali?
0: Tá. Já, ali entendi. Tem, né?
1: Mas...
0: Porque ele não é revisado no aeroporto, né? Porque o passageiro, a bagagem, é revisado através do raio-x, né? Agora, o piloto não, porque ele já entra, ele já tem seu, né, os locais adequados aí, especiais, para que ele... A tripulação, na verdade, né? Não só os pilotos, como também as aeromoças, né? A tripulação, no modo geral. Aí eu te pergunto, e essa briga por quê, Thaís? Será que o copiloto queria pilotar sozinho?
1: Queria praticar um ato de terrorismo?
0: Pode ser que isso aconteça também. Agora tem que ser investigado, né?
1: Com certeza.
0: É isso. Vamos para Paraguaína, porque lá o homem de 25 anos é encontrado morto com ferimento de faca no pescoço após briga na Avenida Bernardo Sayão. Os suspeitos fugiram e a polícia apreendeu as armas usadas no crime. Esse homem tinha 25 anos e foi assassinado no bairro de Fátima. O caso foi registrado na madrugada de hoje. Segundo a PM, a vítima tinha perfurações na região do pescoço e no tórax. Conforme a polícia, quando a equipe chegou no local, uma médica do SAMU já havia constatado o óbito. O nome do homem ainda não foi divulgado. E testemunha informaram aos militares... Essa testemunha informaram os militares que três homens foram vistos em uma discussão e correria pela avenida. Eles entraram em conflito em frente ao imóvel, momento em que a vítima foi atacada por dois suspeitos com armas brancas. Após o crime, os suspeitos fugiram do local. A polícia apreendeu duas quebradas que teriam sido utilizadas no assassinato. Até o fim da ocorrência, os suspeitos não foram localizados. Então tá aí. Mais um crime na Grande Araguaína.
1: Seguimos aqui com a parte final do nosso programa Voz do Tocantins, edição de quarta-feira. É sempre muito bom ter a audiência e participação de todos aqui dentro deste programa de rádio. Ontem nós batemos um papo ao vivo aqui dentro do nosso programa com a ex-senadora da República, Cátia Abreu, que no mesmo dia, à noite, esteve no setor Pouso Alegre realizando uma audiência com os simpatizantes da reeleição do presidente Lula. E por lá, alguns candidatos, alguns nomes para as eleições 2026 foram apresentados. Eu não estive presente, mas as redes sociais nos traz os movimentos da política de Paraíso, né, Kojak? E ela conseguiu reunir ali umas 300 pessoas? Você chegou a ver o vídeo ou não?
0: Não.
1: 300, mais ou menos, 200 pessoas ali próximo ao quarteto da região sul de Paraíso, no Pouso Alegre. Acredito que propostas foram lançadas. Acredito muito que ela defendeu os trabalhos do atual governo e também apresentou alguns candidatos para o eleitorado de Paraíso. Estadual, senador, presidente, enfim. É isso aí. São os movimentos políticos acontecendo aqui na cidade de Paraíso do Tocantins. De algum candidato aqui de Paraíso, você está a par da questão da agenda, finalização de trabalho? Algum fato novo aí, Kojak?
0: Olha, veja bem, hoje a candidata Dorinha Seabra Rezende faz uma caminhada por aqui, né? A concentração começa na Feira Coberta, né? Na Bernardo Saião. Então, a movimentação hoje vai, com certeza, vai ser grande.
1: Para o rádio, o dia de amanhã é o último para candidatos darem entrevistas também.
0: Isso, né? Então tá aí. A lei eleitoral, de acordo com a lei, ela é a 9.504 de 1997, né? Ela determina aí várias regras, né, da lei eleitoral. Debate, primeiro turno foi até ontem, né? Agora, caminhadas, carreatas, pode até sábado, é isso? Então nós temos aqui a candidata, a coligação de Dorinha Seabra Rezende, aqui para o Paraíso hoje. A do Vicentinho vai estar na sexta, né? Vai estar. Mas o certo é que essas reuniões de residência de 20, 30 pessoas não vai ter mais não, viu, Thaíde? Os candidatos entenderam que agora é carreatas, caminhadas, né? Grandes caminhadas, né? Porque é só questão de ajuste agora, né? É estratégica, né? Porque na política tem fatores aí como estratégia, organização, enfim, para que chegue dia 4 aí e os candidatos realmente consigam seus objetivos.
1: E tem aquela outra regra também que candidatos e eleitores não podem ser presos, salvo em flagrante delito. Salvo em flagrante delito. Isso passa a valer a partir de?
0: São 24 horas, né? É 24
1: horas. Então não está valendo ainda, né?
0: Está não.
1: É no dia da... Bom, deixa eu ver direitinho aqui para eu não falar besteira, né? Mas fato é que também é uma regra. Como é que você vê? Qual que é a importância dessa regra do cara não ser preso só em flagrante delito, já nesse período eleitoral? O que que você acha?
0: Olha, veja bem, é costumeiro, por exemplo, o camarada que é pego em flagrante comprando voto, ele vai preso, vai conduzido para a delegacia. Só sai depois que terminar a votação, não é isso? Fatos de...
1: Tá valendo desde ontem, viu?
0: Desde ontem, então você se checou bem aí.
1: Isso, tá valendo desde ontem, 29 de setembro. Eleitoras e eleitores em todo o Brasil passam a contar com a restrição de prisão prevista no Código Eleitoral para o período que antecede as eleições de 2026. A medida começa 5 dias antes do primeiro turno, marcado para domingo, dia 4, e segue até 48 horas após o encerramento da votação. Ou seja, até 6 de outubro. A regra está prevista no artigo 236 do Código Eleitoral e busca garantir o livre exercício do voto, evitando que prisões sejam utilizadas para impedir ou dificultar a participação do eleitor no processo eleitoral. Isso, porém, não significa que ninguém possa ser preso nesse período. Para os eleitores, a legislação prevê 3 exceções. Flagrante delito, é o que eu já falei, sentença criminal condenatória por crime inafiançável ou desrespeito a salvo conduto expedido pela Justiça Eleitoral. Para os candidatos, o prazo começou mais cedo, desde 19 de setembro, 15 dias antes do primeiro turno. Candidatas e candidatos não podem ser presos ou detidos, salvo em caso de flagrante delito. Outra norma que vai valer no sábado, para quem gosta de tomar um negocinho e outro, você sabe o que é que eu estou falando, né? Sábado, a partir das 10 horas da noite, distribuidores de bebidas, supermercados, aquele lugarzinho que você come espetinho com a cervejinha também, 10 da noite já não vai vender mais cerveja, por exemplo, né?
0: É 24 horas, né, Thaí? Meia-noite.
1: Acho que é a partir das 22.
0: 22, né?
1: Acho que é a partir das 22.
0: Se o cara bebeu até 10 horas, não vai beber mais não. É, não dá conta mais não. Daí você não vai dar conta nem de votar no outro dia. É isso? Verdade.
1: Deixa pra beber depois, né? Aí vai ter a bebida da alegria e a bebida da tristeza, né?
0: A da alegria é melhor. A da tristeza, pensa no, né?
1: A ressaca danada,
0: hein? É, rapaz.
1: O outro dia chega e fica assim, diferente, né? O pessoal começa a sumir.
0: E acha mais não, viu?
1: Ah, você escutou o que ele falou aqui, senhor? A bebida depois das 10?
0: É, o cabo que ia beber até 10. Então, uma pinga mais, uma pinga menos, pra quem já, né? Não vai aliviar nada.
1: Tem,
0: né?
1: tem mais gente rindo aqui no estúdio, não, só nós dois aqui, não, viu? Rapaz, cada uma, né? E aí, o que tem mais aí?
0: Estamos aqui, estamos chegando aí já quase na reta final do programa de hoje. Infelizmente, não tivemos a participação de nenhum companheiro.
1: Só um, né?
0: Hã?
1: O Ivan.
0: Só
1: o
0: Ivan Silveira, é. Lá de...
1: O debate do grupo do WhatsApp lá desde ontem.
0: Da Farcô?
1: É, começaram 4 da tarde, tá até hoje. Falando sobre a eleição também. Esqueceram do giro aqui.
0: Ah, então tem esse detalhe, né, cara? Então, segunda-feira... Se hoje não tá tendo, imagine segunda-feira, hein?
1: Tu me mata,
0: é, então tá meio complicada a situação. E se eles gravassem algo igual o debate lá? Pois é, rapaz. Isso. Aos 63.
1: Do jeito que eles debatem no grupo, se mandassem informação aqui pro programa, nós teríamos uns 80 giros de notícias hoje, isso, só hoje. Isso, é. Mas tá difícil esses meninos, viu?
0: Mas é bom, é salutar o debate, né? O debate, quando ele é proveitoso, é bom, viu, Thaís? Agora...
1: Não, mas não pode esquecer do programa aqui.
0: É, do programa. Né? Nós estamos aqui, né?
1: O debate lá começou ontem de tarde, tá até agora. Teve gente lá que nem dormiu.
0: Coitado.
1: Entendeu?
0: Cumprimentar o Baianinho tá sintonizado conosco aqui na Rua Piauí. Eu sei que ele tá sintonizado. Muito obrigado aí pela preferência. O Pereira, daqui a pouco, né? Ele tá também vai ouvir nosso programa, porque nós gravamos o programa aqui no nosso estúdio da Farcô em Paraíso e as emissoras ciliadas à Farcô retransmite no período aí vespertino, né? De forma que teremos aí a participação, com certeza, de nossos parceiros aí nos próximos programas, amanhã, quinta-feira, depois na sexta, porque aqui a notícia não para. Cadê o João Nilson Santos, Ataí? Tá sumido, não tá?
1: Sumiu.
0: É, tá, mas ele tá aí, tá observando.
1: Até o doutor tava longe daqui, tava lá pro rumo de Brasília, né?
0: Tava, né? Cumprindo.
1: Cumprindo prazos.
0: Cumprindo prazos, é isso aí, né? Então tá aí, gente. Esse é o programa A Voz do Tocantins, porque aqui a notícia não para. Segunda a sexta, através das rádios filiadas à Farcô, que todos os dias retransmite o programa.
1: Você conhece o William Borges?

0: certa fase boa da carreira, participando de programas a nível nacional. E deu uma desprezada, assim, meio que no Tocantins, né? Correto? Ou ele não é daqui, realmente?
1: É daqui.
0: Veio só beber água aí.
1: É daqui.
0: Pois pronto, ele foi lá, acho que participou do The Voice lá, não sei o que foi. Você é de onde? Ele é só ali de Goiânia e tal, entendeu? Esqueceu que comeu arroz com feijão aqui no Tocantins. Mas vamos prestigiá-lo assim mesmo, né? 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

0: Ah, essa foi pra machucar. Fala a verdade.
1: Ai, Azevedo Júnior, hoje você está demais.
0: Malvado. Que bom, né, gente? Anos 90, se lembra? Na verdade, finalzinho, já de anos 90, né? 1999, Zezé de Camargo e Luciano, Amor Selvagem. Quanta gente não canta essa música, principalmente a mulherada, né? Você já viu, Deus, que as mulheres, elas aprendem a cantar as músicas mais fácil? As mulheres, você já viu nos shows? Se escuta muito mais voz feminina do que voz masculina, né? Elas têm essa habilidade que a gente não tem. Por que será, hein? A ciência deve explicar, né? Por que as mulheres aprendem a letra das músicas, elas cantam mais, elas se expressam mais, são mais emocionais, por isso a gente ama, né? O que seria do mundo sem as mulheres? Ai, meu Deus. Maria Nazaré, bom dia, minha amiga. Tá aqui chegando. Se Azevedo, ótima quarta. Última do mês. Que a gente saiba contemplar mais do que só ver. Agradecer mais do que pedir. Sentir mais do que dizer. Acreditar mais do que temer. Olha, como sempre, ela arrasando nas mensagens, né, Maria? Muito bom, é verdade. É isso mesmo, minha querida. 11:37, eu volto já.
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0: Bom, pra você que tá aí fazendo almoço, caprichando no tempero, capricha, né, gente? Diz que o melhor tempero é o amor. Será? É, mas não coloca tempero de verdade não pra você ver, né? Tá aí a turma boa dos restaurantes também, que estão aí no corre, ouvindo a gente. Bom dia, você na lanchonete, você que tá circulando por aí, na loja, no escritório, no supermercado. Bom dia, que prazer ter você ligado. Em casa também, né? Agora a gente canta com Zé Neto e Cristiano.
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Legal, de volta, são 11 horas 52 da programação, gente. Deixa eu abraçar aqui a Liliane ligadinha. César Vedo, toca aí. Sérgio Silva, vivendo, existindo. Tô aqui fazendo almoço e ouvindo a melhor. Valeu, Liliane, ó. Beijinhos pra você aí. Bom almoço, tudo de bom, salve de paz, tá bom? Eu tô indo nessa. Deixando meu abraço, meu carinho, muito obrigado pela sua audiência. Saúde e paz, o resto a gente corre atrás, né? Amanhã eu volto às 8 horas da manhã com mais um show da manhã. Daqui a pouquinho tem o programa eleitoral gratuito, na sequência tem a Hora da Notícia e você continua aqui. Tchau, gente, até amanhã.

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0: boa tarde, muito boa tarde para você que está sintonizado do outro lado do rádio, para você que está ligadinho.
1: Não, não.
0: Tudo bem com você, meu ouvinte querido, minha ouvinte maravilhosa? Alegria! É com alegria que a gente começa o nosso programa de hoje aqui no Hora da Notícia. Eu sou a Carla Morena, te faço companhia até a uma hora da tarde com o nosso programa, desde já aguardando a sua participação. Este é um programa que tem informação, tem notícia para você de forma leve e comentada, mas é um programa que também tem muito carinho e amor por você, que é nosso ouvinte, que está aí do outro lado do rádio, ou na internet, ou pelo celular, ou na televisão no canal 13.2, ou no seu aparelhinho de rádio aí no dial, né? Você, onde você estiver ouvindo a gente, seja no Tocantins, seja Brasil afora, ou em outros países, é muito bom saber que você escolhe a Unitins FM, que a gente está aqui falando para você aí do outro lado, que você também se sente aí abraçado por nós, que você se sente especial, porque você é para você que a gente faz a nossa programação todos os dias, tá bom? Então, venha participar, o nosso telefone é o 99915-6234, este é o nosso WhatsApp, você manda oi, a gente fala oi, você diz tudo bem, a gente tudo bem, e aí começa a nossa amizade sincera e profunda, é. Então, venha participar com a gente, mande foto da marmita, mande foto aí do almoço que você tá fazendo, tá na rede, tá na correria, dá uma carona pra gente, leva a gente junto. É muito bom saber que a gente tem esse momento do Hora da Notícia, na metade do dia, no horário do almoço, pra gente tá por aqui, eu e você, você e eu juntinhos, não só nós, mas todo o time do Hora da Notícia. Estamos ao vivo e em cores aí para a transmissão no Facebook. Oi, Deusimar, boa tarde, tudo bem com você?
2: Olá, boa tarde, tudo bem, tudo tranquilo, sossegado, na paz, como sempre.
0: Muito bem, metade da semana, nós estamos aí nesta quarta-feira, 30 de setembro, último dia do mês de setembro. E quais são os planos, Deusimar? Tá com as contas em dia, acertou tudo, pagou tudo? Mexe aí no microfone. Ele tá rindo, gente.
2: Eu tô achando que não vai dar tempo ainda esse ano.
0: É porque nós já recebemos, né? O pessoal recebe aí até o quinto dia útil do mês. Isso. E nós já recebemos aqui, né? Mas o Deusimar já conseguiu acertar todas as contas, Deusimar?
2: Aí fica cenas para os próximos capítulos.
0: Eita, menino. Paga umas, segue com outras,
2: exatamente.
0: Né, Deusimar?
2: Faz um sorteio.
0: Faz o sorteio daquela que não pode ficar sem pagar. E aí, carros corre, trabalha, ganha mais um dinheirinho, vai acertando.
2: Exatamente,
0: né?
2: Vai acertando. No final, não pode ficar ninguém de lá de fora.
0: Muito bem, Deusimar. Vamos que vamos. É a vida do brasileiro de todos os dias, né? Nós também passamos pelos perrengues, né, Deusimar?
2: E quem passa perrengue tá aqui.
0: Não é, menino? Vamos que vamos, o time está completo, Dona Mayara Abreu já está por aqui, e só faltou você de óculos hoje, viu, Deusimar?
2: Pois é, eu não li o memorando ainda.
0: Ela não tem
2: ainda.
0: Problemas nas vistas,
2: não, não
0: né,
2: tenho.
0: Deusimar?
2: Não.
0: Sou jovem.
2: Jovem.
0: Mayara Abreu está por aqui. Olá, Mayara, boa tarde, tudo bem com você? Bem-vinda ao nosso programa.
3: Olá, boa tarde para você, boa tarde para os nossos ouvintes aqui do Hora da Notícia. Tudo bem por aí? Tudo nos conformes?
4: Está tudo em ordem.
3: Ai, que bom, então. Por aqui está tudo em ordem. Cadê a nossa alegria para finalizarmos mais esse... Pai. Não, você não é alegria, você não tinha nem que estar fazendo programa hoje.
0: Pai. Oh, meu Deus. Esse menino, olha... Não, Deusimar.
3: Eu pensei que eu ia terminar o mês de setembro bem, assim, animada, mas...
0: O dia hoje já foi corrido.
3: Não, mulher.
0: E aí o menino ainda vem educação, atormentar, o menino vem atentar.
3: Eu falei
0: pra
3: minha mãe, se ele soubesse o nervo que eu tô hoje...
0: Ele não, nem pisca,
3: ele não piscava muito perto de mim, não.
0: Eita, mas tem meninos alegres aqui, olha. Por que começou o programa?
3: Aê! Vocês estão felizes porque nós começamos o programa, porque nós encerramos mais um mês e estamos dispostos a começar mais um
0: Acertou.
3: Mês. Ah, então foi um misto de tudo, é isso?
0: Isso aí.
3: Deusimar Bispo, boa tarde pra você. Vamos juntos nesse dia 30 de setembro de 2026?
2: Não, não. Ah, vamos sim, com certeza.
1: Vai não.
2: Até o final.
0: Ele vai sim,
3: comadre. Por que ele não vai, comadre?
0: Ele já tá aqui, ele faz parte da equipe, que história é essa?
1: Vai não.
3: Ele vai faltar?
1: Vai,
3: você quer dizer que ele vai faltar o mês de outubro,
2: não,
3: é isso?
1: Vai não.
0: Ele vai estar aqui o mês todo. Tem que ver o que é que ela quer, né? Porque tá complicado.
3: Ele não sabe.
0: Hoje as comadres estão todas aí maluquinhas.
3: Finalizando aí, né? Elas não estão querendo vir muito hoje, não, né, gente?
0: Estão esperando a chuva.
1: Cadê a chuva?
0: Tá quase.
1: Tem por aí, aqui.
0: Não, ontem deu uma chuvinha rápida, né? Choveu lá na região sul, Maiara?
3: Pingou, sujou o carro, né? Que tava só a lama e agora... A lama
0: pronto.
3: Não, tava só a poeira.
0: A
3: aí
0: poeira
3: agora molhou,
0: né?
3: Aí ficou um carro molhado de poeira.
0: É, então olha aí, gente. Tem previsão de chuva pra essa semana. Na sexta-feira, né? Ontem a gente falou aqui no programa, sexta-feira vai ter chuva em várias cidades do Tocantins. Ontem antecipou, surpreendeu aqui a capital, uma chuva rápida, mas foi uma pancada, assim, né? Mas foi uma chuva rápida aqui que deu uma molhadinha danada. E aí, então, tem previsão, deu uma refrescadinha também, mas tem previsão de chuva para esta sexta-feira, tá? Fique ligado aí na sua região. Não confia muito no varal aí, não. Quem sabe, né? A gente deixa, assim, muitas coisas,
3: Carla,
0: às vezes móvel do lado de fora, Maiara.
3: Nós estamos numa situação tão complicada que a dona de casa até prefere molhar a roupa para poder secar de novo, viu? De tanto calor. Não é, seu Antônio? Você não quer lavar a roupa para secar no sol quente aí?
0: É, um abraço pro seu Antônio, que tá ligado aí sempre na Unitins FM. Ele é a dona Antônia, né?
3: Isso
0: mesmo.
3: Vamos
0: seguindo por aqui?
3: Bora nessa, então, finalizando, fazendo o último programa deste mês.
0: Meu Deus, é?
3: É,
0: mas amanhã.
3: Ah,
0: é, porque amanhã já começa outro mês.
3: Eu queria reforçar mesmo que amanhã é o último dia
0: de setembro.
3: Não, setembro. De primeiro dia de outubro, primeiro, último dia de propaganda eleitoral.
0: É amanhã.
3: Pois é, eu
0: ainda
3: quero reforçar isso, eu quero chegar lá.
0: Vamos que vamos para as primeiras notícias de hoje. É meio-dia 33, você está na Unitins FM com o programa Hora da Notícia, apresentado por Carla Morena, Maiara de Abreu e Deusimar Bispo.
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5: Não me chame, não.
0: Opa, tô... não era pra lá, não, que a gente
3: menino,
0: ia.
3: Na hora da informação também.
0: Não, menino, eu apertei sem querer o negócio aqui. Calma que aqui é tudo ao vivo, né? Vamos lá de novo.
3: Isso.
0: Aí, pronto, estamos aqui neste momento das primeiras informações de hoje. E olha só, como estamos aí há poucos dias. Conta aí nos dedos, Maiara, faltam quantos dias pra eleição?
3: Nina, eu tô contando todos, você não tá entendendo. Quatro.
0: Primeiro, dois, isso, pronto, tá
3: agora
0: contado.
3: Eu vou fazer igual meu avô falar pra mim, não é possível que você ia contar.
0: Não, né, só você assim.
3: Ia, você ia fazer a imagem ali no Facebook,
0: para as crianças
3: é
0: que estão ouvindo, ó, hoje é 30. Primeiro, dois, três, quatro.
3: Quatro,
0: né? Então,
3: isso.
0: Domingo nós vamos aí às urnas escolher aí os nossos candidatos e candidatas. E aí, tem coisas que você pode fazer no dia da eleição e tem coisas que você não pode fazer de jeito nenhum. A gente já falou um pouco sobre isso em dias anteriores aqui no programa, mas hoje a gente dá aquela reforçada. Hoje mesmo, o que, que eu já fiz, Maiara? Já fui lá no site do TSE, imprimi a minha colinha, já comecei a preenchê-la, né? Já tem ali o nome... os nomes de alguns candidatos e candidatas ali, eu já preenchi, tá faltando ainda escolher ali pra mim uns dois, né? Então, aí eu já tô fazendo a minha colinha, isso aí é uma coisa que você pode fazer. Então, Maiara vai contar pra gente aí, dar as diquinhas, o que fazer, o que não fazer, o que não é permitido, temos aí a lei eleitoral pra cumprir também. Conte aí, Maiara.
3: Pois é, Carla, a Justiça Eleitoral do Tocantins traz, então, algumas orientações, como você bem disse, e as regras, né? O que pode e o que não pode na hora ali de enfrentar a fila na cabine de voto, gente, no próximo domingo. Todas as regras são importantes para manter, claro, um pleito tranquilo, seguro e eficiente. E para isso, é importante segui-las, tá? Para não gerar nenhum desconforto, para a pessoa falar assim, ah, mas fulano passou ali e fez isso, né? E aí gerar todo um constrangimento. Então, a Justiça tem informado que é proibido levar para a cabine de votação... Nós já falamos aqui, mas a gente vai reforçar para você falar assim, não, eu não sabia, não sabia. Se você estava ouvindo aqui a programação, você acompanhou que não pode levar celular, não pode ter nenhum tipo de câmera, filmadoras ou qualquer dispositivo que faça capturas e gravações da tela, sabe? Inclusive aqueles óculos que o pessoal tem compartilhado muito. Que...
0: Eu queria muito comprar um, né, inclusive.
3: Mas não para esse momento.
0: Não para esse momento, né? E ele também é
3: você
0: muito caro.
3: Você quer um para ver a Serena, né? Para depois você ficar filmando os momentos. Assim.
0: Para fazer vídeo, assim, ó, Deusimar. Para fazer vídeo sem precisar usar o celular, só com óculos,
3: esse aí
0: né?
3: Você pode comprar ele, mas você não pode levar. levar lá pra casa.
0: Eu não posso comprar, a mod que ele é caro, né? Mas enfim, você não deve levar, hoje tem os óculos também, nenhum dispositivo de gravação.
3: Pra falar assim, ó, fulano, Carla Moreno, vou ter aqui em você, viu? Não, não pode fazer
0: não
3: isso.
0: Não pode não, de jeito nenhum. A gente sabe que muitas vezes você, o eleitor, né, ele quer sim comentar o seu voto, ele quer mostrar, ele quer muitas vezes que o seu candidato ou candidata saiba que ele escolheu aquele candidato ou candidata, mas na hora da urna você não pode registrar o seu voto, viu, gente? Por isso a gente fala o voto é secreto. Ah, mas eu falo para quem eu quiser. Beleza.
3: Falar pode.
0: Pode falar depois lá, mas você não pode registrar aquele momento lá na urna eletrônica. Aquilo ali é só entre você, a urna eletrônica e Deus.
3: Pois é, então não pode ter nada que capture a gravação de tela da urna eletrônica, registrando o seu voto, porque essa ação impede aí que eleitoras e eleitores tenham a liberdade de escolha, porque ali, como a Carla sempre fala aqui, é você e a urna, é o seu momento. Você pode até prometer milhões de situações, mas lá é o seu momento de escolher quem realmente te representa, né? E aí, protegendo você, cidadão, nós, cidadãos, aí, contra qualquer tipo de pressão, coação, ameaça ou até mesmo tentativa de suborno. Ao chegar a sua vez de entrar na cabina de votação, deixe o celular ou qualquer outro dispositivo no local indicado pela mesa receptora ali de votos, que tem, né, os nossos auxiliares, que tem todo o passo a passo escrito, orientado verbalmente.
0: Os mesários estão lá prontos, né, para poder te atender e te conduzir para esse momento, para que você tenha uma votação tranquila.
3: E você pode aí, né, também tirar dúvidas sobre utilizar os broches, os adesivos e bandeiras. É uma manifestação individual e também silenciosa, você não está chamando outra pessoa para fazer aquilo, você
0: isso
3: está
0: é
3: usando sozinho, né? Então isso é totalmente permitido. O que não pode ser feito é uma manifestação coletiva com várias pessoas usando roupas padronizadas, incluindo aí o uso de veículos. Esta regra prevista na legislação eleitoral garante a prevenção do assédio e da famosa boca de urna, tá? Além da manutenção da segurança e da ordem pública. Você vai escolher 6 representantes nessas eleições. São muitos números e, por isso, a recomendação é que você leve aquela sua colinha eleitoral com os números das candidatas e candidatos que são escolhidos aí, anotados em um papel, que é o modo tradicional ali. Alguns, inclusive, alguns candidatos já estão ofertando até o número ali com a quantidade de números que devem ser, né, digitados para você colocar essa colinha, caso você não tenha. Mas também dá para fazer no papel. E aí, é uma dica para você não perder. E lembre-se de levar anotado. Não pode levar no celular, porque você vai deixar ele de lado. Então...
0: Exatamente.
3: Não
0: adianta você fazer um print ou
3: ter
0: um
3: deixa
0: flyer.
3: Eu ver aqui rapidão. Não, não vai
0: não,
3: poder.
0: Não, né? Melhor você fazer ou decora... Ou faz aí no papelzinho para você levar lá na hora da urna.
3: E aí
0: tá
3: tem
0: bom?
3: Gente que gosta de votar no primeiro horário. 8 da manhã, começa, já está ali. Não, vou votar logo, que aí eu já ganho meu dia ali, né? Já tô tranquila.
0: Já resolvo isso.
3: E já tem gente que fecha 5 horas da tarde a urna, a pessoa vai lá às 16h55. Aí fica lá, esperando,
0: aí
3: né?
0: Se você for essa pessoa que quando der 5 horas, você estiver na fila ainda... não vou poder votar. Se você estiver na fila, o pessoal da Justiça Eleitoral, os mesários e o pessoal do apoio vai passar distribuindo a senha.
3: Sim.
0: Tá bom? Para que você finalize a sua votação. Não pode é depois das 17, você chegar e falar, eu quero uma senha também. Não, aí o portão já tá fechado, não vai ter nem como entrar, né?
3: É igual aquela prova que você sai correndo, assim, não adianta.
0: Isso,
3: não.
0: É igual ao concurso, né? 5 horas fecham os portões, só quem está lá dentro termina ali de escolher o seu candidato. Então, para que tudo seja agilizado e a gente tenha logo aí uma apuração mais rápida também, se organize para poder votar antes, tá? Com tranquilidade aí e não esperar para o último momento ali para fazer a sua escolha, tá bom?
3: Tá bom, então.
0: Vamos que vamos, seguindo por aqui com o nosso programa. Aqui no Hora da Notícia a gente fala de vários assuntos e agora a gente fala, gente... Rapaz, eu vi essa notícia aqui ontem e falei, não, meu Deus do céu, a gente tem que trazer essa notícia aqui.
3: E aí, na redação ali, nós sentimos que foi assim
0: um chamado de socorro, né?
3: Uhum.
0: Acordaram depois dessa notícia aqui. O que que acontece com a sua garrafinha de água? Todo mundo aqui no Tocantins, ou quase todo mundo, anda sempre com a garrafinha de água. Não só para ir na academia, no trabalho, na escola, enfim. O que acontece com a sua garrafinha quando você não lava ela por vários dias e... Por que você beber aquele restinho de água que fica nela de um dia pro outro é um problema?
3: Por quê? Menino. Não, dá algum, tem alguma coisa se você passar assim, uns 3 dias sem lavar ela?
0: Rapaz, se você tiver um sistema imunológico bom, não tem nadinha, uhum, né? Mas tem que ser, assim, super bom.
3: Eu ouvi uma pessoa falando, assim, que depois que fez... Não posso... Que fez, é a Vivi. Depois que fez a matéria, eu senti até a bactéria na água
0: pois
3: dela.
0: Pois é, gente. Aquela garrafinha que fica aquele lodinho ali, você não lava ela por vários dias. É, rapaz, não é só passar água, não. Tem que passar ali um detergentezinho neutro. Então, ontem, eu, preocupada com isso, eu já comprei uma escovinha de lavar minha garrafinha. Já lavei hoje com a minha escovinha, né? Gente, muito perigoso usar a garrafinha sem higienizá-la, principalmente ficou água de um dia pro outro, você passar a semana inteira e só lavar na segunda-feira. Eita, lá em casa já tá todo mundo preparado para enfrentar esse problema aqui e a Viviane Goulart vai contar pra gente o que acontece e o que fazer para não correr o risco aí de pegar uma intoxicação, a bactéria ou algo assim, né? Viviane, boa tarde, conte pra nós aí.
3: Oi, Viviane, boa tarde.
1: Olá, boa tarde, Carla, Maiara e ouvintes do Hora da Notícia. Hoje em dia é muito comum você ver as pessoas carregando uma garrafa de água para todo lado, né? E você que está ouvindo a gente e tem a sua garrafa, você tem o hábito de higienizar ela com frequência? Usar a garrafa de água todos os dias sem higienizar corretamente pode levar a um acúmulo de bactérias lá dentro que se aproveitam dessa água e da temperatura para se multiplicarem. Nossas bocas e o ar, eles já estão sempre em contato com as bactérias, mas elas costumam estar em equilíbrio com o nosso organismo, controladas pelo sistema imunológico. Dentro da garrafa, principalmente quando está calor ou quando o recipiente é compartilhado, essas bactérias encontram o ambiente ideal para se multiplicar, o que pode causar um desequilíbrio e, em contato com o corpo, provocar infecções. Em crianças, idosos e pessoas imunodeficientes, há chances de causar uma infecção ainda mais grave. Por isso, não vale esperar a garrafa ficar visivelmente suja para cuidar dela, viu? E também, não beba aquela água que sobrou de um dia para o outro. Viviane Goulart para a Unitins FM.
0: Meu Deus, comadre. Viu aí ela falando no meio da história?
3: Foi, ela ficou impressionada aí,
0: ficou impressionada, né? Não é fácil. Ei, Deus e mais, já pensou um negócio desse?
2: Cara, pra te falar bem a verdade, pra mim, garrafinha era igual calça jeans, não precisava ser lavada.
0: Meu Deus, Deusimar, você é porque tem um bucho de aço, bucho de ema.
2: Não, não sabia que precisava ser lavado. Você falou de uma semana, eu fiquei...
0: Uma semana é muito já, Deusimar, é menos ainda.
2: Lá em casa, ela some, a garrafa vai e some.
0: Meu Deus, aí usa até outro. Perder. Nunca aí... lava, só não, enche de água.
2: Só enche de água.
0: Meu Deus, tem gente aí que pega água de ontem,
2: não, aí não
0: completa.
2: Tem como beber porque tá fervendo na água, né?
0: É,
2: porque
0: mas aqui... aí tem gente que não gosta da água gelada demais, aí não,
2: não
0: vou misturar com a de ontem.
2: Não, que chama caldo, isso aí chama caldo.
3: Gente, é muito engraçado isso, porque eu tenho dificuldade com a água quente.
0: Não gosta?
3: Não.
0: Ai, pois é, eu prefiro água geladinha também.
3: É igual o leite, tem que estar quente, não pode ser leite gelado. Você tem isso também com leite?
0: Eu não bebo leite.
3: Aí é pilucha criada, não, não sei por
0: não quem, é que eu não bebo,
3: eu.
0: Não é que eu não bebo leite, eu bebo leite, né? Mas eu prefiro queijo, eu prefiro...
3: Desimar, tu entendeu alguma coisa?
0: Não, não é assim, eu não gosto de leite, eu gosto de leite, né? Mas o leite pra mim, eu não tomo, por exemplo, café com leite, eu prefiro café puro, né?
3: Entendi.
0: O leite pra mim é vitamina... É o que mais que a gente usa leite aí, que eu não tô ligada. Mousse, né? Enfim, o leite pra mim não bebo ele puro, não tenho esse hábito, né? Tá. Mas o leite realmente é quente, né? O leitinho tem que ser quente, só que aqui no Tocantins é complicado também, né?
3: Também.
0: Mas esse leite, né? A história do leite quente é pra quem é mais criado aqui no interior, que gosta daquele leite que tem que ferver. Sim. Aí a gente acostuma a beber ele quente, né?
3: É porque às vezes minha avó fala assim, mas tu não vai esfriar ele? Ou não, mas é uma coisa é eu pegar ele quente e esfriar, outra coisa é eu pegar ele gelado.
0: Rapaz, um leitinho quente com chocolate tem seu valor,
3: isso é
0: bom demais, né? Mas tá aí, gente, lave a sua garrafinha para evitar aí problemas estomacais, bactérias, né? Não, não significa que se você não lavar vai ter, não. Mas você pode aí... propiciar que isso aconteça com mais frequência, tá bom?
3: Tá bom.
0: Vamos que vamos. Já, ó, essa notícia aqui a gente deixa para trazer amanhã, essa última aqui, Mayara.
3: Tá.
0: Porque, afinal, já estamos aí caminhando para a etapa final do programa, já é 12h46 e a gente precisa falar com os ouvintes. Hoje veio muita gente participar, 12h46, como eu falei.
3: Mas será que eles querem ir pro Cheiro no Cangote?
0: Ah, eu acho que chama.
6: Sim, que eu
0: então
6: prontinho pra cheirar as meninas. Cheirinho bom.
2: Ai, ai.
0: Ele tá espantado, é com o oferecimento aí do Alessandro, né? Vamos que vamos, então, pro Cheiro no Cangote agora.
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0: Muito bem, estamos de volta por aqui pro Cheiro no Cangote. É muita gente participando. Bora, rapidinho, para atender todos aqui que vieram. Olha,
3: olha
0: que Desmar,
3: beleza. Ela tá falando isso pra nós, Desmar.
0: Olha. Eita. Ai, Maria Helena mandou aqui um áudio para nós e uma foto. Desmar tá na rua ontem à noite, foi visitar quem, Desmar?
2: Dona Luzanira.
0: Dona Luzanira tava aí. Ela tá todo dia ouvindo a gente. Sei que tá lá agora, né, Desmar? Ela tá lá agora acompanhando o nosso programa. Maria Helena,
14: boa
0: cadê?
14: Boa tarde, Carla. Boa tarde, Maiara.
3: Oi, a foto agora
14: boa
3: aparecendo no Facebook,
14: isso.
3: Carla.
14: E meninas, eu vou mandar uma foto aí pra vocês. Ó. Tem Deus, mas foi visitar a dona Deus, a mãe da comadre Lucília, de Janeiro. E olha só, os dois batendo papo.
0: Olha lá, menina, ela toda trabalhada no vestido azul, né?
3: Toda
0: com
3: Deus
0: e Malá. Tá aparecendo aí no nosso Facebook
3: amigo
0: agora.
3: Francisco Luiz.
0: Francisco Luiz, hoje a nossa transmissão aí no canal 13.2 está apenas em áudio, porque nós estamos fazendo testes, né? Estamos organizando melhor aí a transmissão. Então, assim que tiver na TV, transmitindo na TV com imagem, a gente avisa, tá? E não liga não na hora do programa, jovem, que não tem como atender. É. Vamos que vamos, um beijo pra dona Luzanira, pra Lucília. E, Deusimar, parabéns aí por ser um menino bom que vai visitar aí nossas amigas, viu?
2: Dona Luzanira. Vou fazer a visita premiada.
0: Você não pediu comida, não.
3: Você tá parabenizando ele,
0: que
3: você comeu
0: lá?
3: Certeza que
2: mas
3: ele foi.
2: Mas ela tava zangada ontem porque não fizeram um cafezinho.
3: Acho que ele foi pra lanchar, cara.
2: E eu tava falando no pezinho do ouvido dela. A senhora tá certinha. Como é que faz um negócio desse? A gente faz uma visita.
0: Não tem
2: um
0: bolinho
2: café.
0: Frito. É. Né, Deusimar? Não
2: e
0: tem
2: deixei
0: um bolinho.
2: Pra minha comadre Lucília resolver com ela depois.
0: Ih, meu Deus. Não, e não apareceu nada, Deusimar.
2: Eu saí de lá e bati a porta e eu ia pra trás.
0: Domingos tá ligado com a gente também. Oi, Domingos.
15: Olá, meninas.
0: Opa, Domingos.
15: Boa tarde. Carla Morena. Boa
3: tá
15: tarde,
3: tá tudo
15: Maiara.
3: Bem com
15: Abreu,
3: você?
15: Boa tarde, Deusimar. Correria o Instagram.
0: Tá grande.
15: Muito. Agora que eu tô começando a fazer meu almoço.
0: Ixi,
15: assim mesmo.
0: Eu
15: mas
0: nem tenho hoje, vou pedir hoje.
15: Ouvindo, vou ouvir sim, uma hora da notícia, com
0: muito
15: certeza.
0: Bem.
15: Tamo junto e misturado, viu?
0: Juntos um abraço, misturado. Querido.
15: Boa
0: obrigada
15: tarde
0: pelo
15: aí
0: carinho.
15: Pra minha amiga Jane Silva,
0: um
15: pra
0: beijo.
15: Toda a galerinha da animação, incluindo Marta Rocha. Fui, tchau, obrigado.
0: Um cheiro, querido, abraço para toda a galera da animação, todo mundo ligado aí, acompanhando o programa. Manel tá lá no aterro sanitário, hoje é só um peixinho frito, Deusimar, olha lá que beleza. Ó.
2: Coisinha pouca, né?
3: Ele hoje tá almoçando
0: ai,
3: bem.
0: Ai, tá no grau, menino, peixinho.
16: Boa tarde, Carla.
0: Oi,
16: Marina.
0: Boa tarde,
16: boa
0: querido.
16: Boa tarde, Maiara Abreu.
0: Tá
16: tarde,
0: tudo certinho?
16: Boa tarde, né? Poxa, você tá enrolado, hein, Deus meu? Que você chegar em casa hoje, o cara de basura te acha.
2: Pois é, moço, tá aqui.
16: Aqui chegou, rapaz. Ah, rapaz, é complicado, né? Tem que chegar em casa devagarzinho, desconfiado.
2: Não.
16: Pra ver se amanhã não tá esperando o cabo basura, né?
0: É Manel, você tá dando uma dica.
16: Uma boa tarde pra você, bom dia de trabalho. Não vou pedir música, mas uma boa tarde. Aqui tocar no final do programa tá bom demais.
3: Vamos passar aqui pescaria pra você.
0: Essa aqui, Deusimar, pela cabeça de um peixe aqui, fritinha. Qual que é a nacionalidade do peixe?
3: Piaba.
2: É, não, piauzinho.
0: Que piaba, menino? Não conhece nem piaba, Deusimar, olha aí.
2: É, um piauzinho.
0: Um piauzinho frito, minha filha. Que é só morde, faz crote, vai com espinha e tudo, né?
3: Pois um cheiro pra você, Manelão. E para de ficar dando dica pro Deus e Mar. Como é que ele chega em casa, amor?
0: Jonathan tá ligado lá na Imperatriz. Um cheiro no cangote.
3: Abraço, amigo, pra você, tá bom?
0: Rita mandou um vídeo aqui. Vejamos um o que almoço. É o almoço de hoje. Peixe frito também, Deus e Mar.
2: Peixe frito, tá na promoção.
0: Banana cozida.
17: Sim.
0: Poquires.
17: Quiabo com abóbora. Banana de fritar.
0: Rapaz.
3: Hoje eu não vou almoçar contigo, não, amiga.
0: Tilápia
17: frita. E um pedaço de coração.
0: Rapaz, eu desconheço.
3: Um pedaço de coração?
0: Desconheço a comida mais sertaneja que essa aqui. Tá não, boa demais,
3: não, mas esse pedaço
0: menino.
3: Do coração, não foi nem um coração.
2: Ficou muito avulso, né?
0: Foi. Tá muito boa a comida, minha filha. Muito bem, tá no capricho aí. Ó, gente, agora a gente tá mostrando aqui também a comida de vocês. Pode mandar a marmita, a comida em casa, o fogão, o vídeo também foi, Deus?
2: Não, o vídeo não vai não, porque vai duplicação de áudio.
0: Ah, então é foto, né? Mande isso, aí a foto que a gente Facebook. Aparece aqui no Facebook e quando tiver na TV com a imagem, vai aparecer na TV também.
3: E criança aparece?
0: Ah, menina, e aqui
3: se
0: é...
3: Se for, o Valdinez participa, se não...
0: Ali é um produtor de primeira, menina.
2: Vai na creche.
0: É, Valdinez.
18: Boa tarde, seja bem-vindo à Hora da Notícia.
0: Tá tudo bem?
18: A mais esperada do dia.
0: É agora.
18: A apresentadora Carla Morena, Maiara Abreu e amigo
0: sim.
18: Deusimar.
0: Boa
18: noite, tia.
19: O xixi.
0: Olha.
18: Vamos lá.
19: Vamos lá.
0: Bora.
18: Nós.
19: Oi.
18: Cheiro
19: vamos.
18: Cagou. Oi, titia.
19: Oi, titia.
18: Bora almoçar.
3: Essa aí tá com a boca cheia já.
18: Para Deus e mar.
19: Lá.
0: É, Deus lá.
19: Lá.
3: É lá, isso.
0: Eita, menina, é uns sabendo falar, outras ainda aprendendo, outras ainda só gugu dadá, né, Deus
2: e
0: mar?
2: E ele tá com dois no pensamento.
0: Já tá, com mais dois no pensamento, é só menina.
3: Só.
0: É, Carlos tá ligado também, ele é nosso amigo que atende seus clientes aí por aplicativo de transporte, tá trabalhando, levando a gente na carona.
20: Boa tarde, pessoal da rádio.
0: Olá! Oi, Carlos.
20: Bom programa.
0: Tá pra tudo bem?
20: Tô aqui na escuta. Maiara Abreu, Carla Morena.
0: Cheiro no cangote pra você, Carlos. Todos os motoristas de aplicativo.
2: Tamo junto, meu irmão.
0: Olha aí, é o trio. Mandando um abraço também pro seu Coriolano, que hoje de manhã deu uma carona pra Serena. Estava trabalhando aí, né? Atendendo aí também pro aplicativo de transporte. Quando entrou Serena no carro, ele... Não, eu
3: não
0: conheço
3: essa menina.
0: É, menino, pronto. Ó, um beijo, Coriolano. Abraço,
2: cangote. Farinha em feira. Serena tá mais conhecida que Farinha.
0: Farinha em feira, né? Jane Silva tá ligada também, está lá em Portugal, sintonizada, mandando um abraço para todo mundo que está ouvindo o programa também. Ó, Jane.
3: Um cheiro, Jane.
0: Beijo no seu coração,
2: manda
0: tá?
2: Manda foto aí pra eu conhecer essas comidas aqui.
3: Vitor Uchoa aqui também, tá
0: manda
3: aqui.
0: Manda foto da salada, né?
2: É, manda
0: Vitor
2: foto
0: Uchoa
2: aí.
0: Mandou aqui, hoje é peixe lá também, não, ah, gente?
3: Pai, tá tava na promoção, tô lhe falando.
0: O que que foi? Quarta-feira tem que comer peixe?
3: Uai, eles estão no
0: é a quarta-feira do Santa do Peixe,
3: do
0: né?
3: Peixe.
0: Olha aí, piqui tá também. Tá bonito, não tá, Deusimar?
2: Rapaz,
0: mesmo
2: tá
0: com a salada, Deusimar?
2: Tá bonito. Dá pra
3: tirar ali de lado, Deusimar?
2: Sardinha zona aí.
3: Não, mas eu achei muito mesmo, foi o macarrão.
0: É, três fios aqui de macarrão, né?
2: Macarrão
0: não pode abusar
2: sardinha.
0: Do carboidrato. Um cheiro, Vitor, tá maravilhoso o seu prato.
3: Bom almoço.
0: O Antônio Pereira também mandou o vídeo do radinho ligado lá,
21: é
0: ó.
21: A gente falou aqui no programa.
3: Tudo bem, Antônio?
21: Várias cidades do Tocantins.
0: Ontem tá lá, tá lá, ligado, né? Um cheiro, Antônio, pra você. Um
3: toda
0: abraço também pra Elisângela. Falou, cadê a chuva? Já tô de bucho cheio.
3: Cadê a chuva?
0: É.
3: Tem por aí, aqui. Se chegar aí, tu manda pra nós, pode ser?
0: Um cheiro, Elisângela. Um abraço pra você, pra Tiaguinho e pro Nilson também. Ó o Coriolano, mandou o áudio aí.
22: Boa
0: ó.
22: Tarde, boa tarde. Minhas amigas.
0: Oi, Coriolano.
22: Programa Hora do Almoço.
0: Tá tudo bem?
22: Da Unitins FM. Minha amiga Carla Morena.
0: Tudo bem, Abreu, querido?
22: Deusmar.
2: Opa, meu amigo.
22: Estamos aqui descendo aqui para o CCA, deixar os servidores, né?
0: Aham.
22: Uhum. E alunos, né?
0: Trabalhando.
22: E é isso. É. Hoje de manhã, a Serena andou comigo.
0: Foi.
22: No meu Uber, tá?
0: Foi,
22: trabalhando
0: pegou.
22: Em Uber hoje de manhã. Encontrei a Serena.
0: Aí você falou, conheço.
22: A dona Fernanda.
0: Fernanda estava com ela, minha irmã.
22: A irmã de Carla Morena.
0: Isso.
22: É, mas tá grande. Tá, tá. Grande, cresce ligeiro, viu?
0: Verdade.
22: E é isso
0: amigo.
22: Aí, mas tá engraçado ela, viu?
0: Tá.
22: E é isso aí, pegou o Uber comigo hoje.
0: Muito bem.
22: E vamos que vamos, boa tarde
0: vamos
22: a todos.
0: Vamos que vamos.
22: Com Deus. E vamos que vamos, a hora do almoço.
0: Um beijo
22: não, já
0: pra
22: almocei,
0: você.
22: Né?
0: Já almoçou, já tá
22: já
0: trabalhando.
22: Almocei.
3: Melhor que nós, então.
22: É sempre, CCA.
3: Eu tô com podcast dela, com o estômago, grudou tudo. Já
0: obrigada
3: não sei
0: pelo
3: mais.
0: Carinho, por carregar aí com segurança Serena e Fernanda, viu? Alan Maranhão.
3: Tava meio sumida, Alan.
1: Perdeu
3: tudo
1: um
3: bem?
1: Telefone.
0: Calma, Alan, que hoje ainda é quarta-feira.
4: Maravilha.
3: Tá tudo bem
0: vai
3: por
0: devagar.
3: Aí?
0: Ai,
4: passamos só pra desejar uma boa tarde. Manda um alô, Pichilinga. Filmar, Mazinho. Lucimar, Colombola, entendeu?
3: Ah.
4: E estamos aí, China. E tchau, obrigado.
3: E tchau, obrigado.
4: Eu que tinha ficado sem telefone por um dia desse.
0: Oi.
4: Eu que comprou outro telefone e consegui resgatar meu número de novo.
0: Oh, eita, missão.
4: E tchau, obrigado.
3: Ô, meninozinho.
4: Meu telefone na festa gastronômica. Muita água.
0: Meu Deus.
3: Choveu muito, né?
4: Do...
1: Esse áudio dele não é do ano passado, não?
4: Né? Do meu amigo Álvaro.
0: Tá
4: sim.
0: Bom.
4: Na escuta lá, mano.
0: Um cheiro.
4: Tomando refrigerante, comendo chambaré.
0: Olha, eu vou te dizer uma coisa. Se colocar na ponta do lápis o tanto de celular que esse menino perde por ano...
3: Dá uns... É, uns
0: dá 40, uma loja toda, né?
3: Uns 45, pelo menos.
0: Meu Deus.
3: Maria de Lourdes, tá tudo bem? Ela falou, meu bom dia, Deus. Galera do bem. Por aqui está nublado, oh. Viu? Estou esperando essa bênção de Deus chamada
8: o
3: chuva.
8: Não acredito.
0: Acredite, não acredito. Vai cair, aí vai dar certo.
3: Vai dar
8: na
3: certo.
8: Aí tá
3: rapaz,
8: certo.
3: A Sussu matou foi um peru, menino. Um avestruz
0: rapaz,
3: hoje, Deus
0: o tamanho
3: mano.
0: Dessa perna de frango, menino.
3: Ah, isso aqui não é um avestruz, não, Carla.
0: Minha irmã do
1: tá
0: céu.
1: Tá comendo um cuchazinho do Maranhão.
0: Cuchazinho ali, é. De leite em cima do arroz,
1: exatamente.
0: Um macarrãozinho.
3: Tame.
0: Rapaz, mas olha o tamanho desse caipira aí, Deus e mar.
1: Menino, velho.
0: E tá aí assado?
3: É.
0: Parece que tá assado, é de caldo, hein? Tá no grau, hein, Sussu?
3: Um ela deixou dar aquela secada assim, e aí foi
0: rapaz,
3: pegando
0: a Sussu,
3: a cor.
0: Vou te falar, ela é uma mestre na

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5: Olá, chegamos aqui no seu rádio para te fazermos companhia com mais um programa Voz do Tocantins que começa a partir de agora. Quarta-feira, 30 de setembro de 2026. Sinal verde para a notícia aqui com o amigo Ataíde e o Kojak. Juntos te faremos companhia durante os próximos minutos com muita informação. Kojak, bem-vindo. Excelente quarta-feira para você.
6: É isso aí, Ataíde. É ótima quarta para você. Olá, queridos ouvintes de todo o Tocantins que nos acompanha nesta quarta-feira de muito calor. A umidade relativa do ar baixíssima, né? A partir de agora, as principais notícias aqui do Tocantins, através de mais de 60 emissoras filiadas à Farcom, que todos os dias deixa vocês muito bem informados. Portanto, a partir de agora eu convido vocês para chegar para pertinho do rádio, aumentar o volume, porque está no ar o programa da família tocantinense, A Voz do Tocantins.
5: Seguimos com as principais manchetes do dia.
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5: UNIRG esclarece conclusão do curso de medicina em Paraíso, é o que afirmou Surgiu.
6: Justiça determina transferência de presos para reduzir superlotação em unidade penal aqui no Tocantins, é o que destaca o Jornal do Tocantins.
5: Destaque do AF Notícias, tradição do STF, coloca Alexandre de Moraes na sequência para a presidência da corte em 2027.
6: E ainda, sofás, fogões e televisores estão entre as 18 toneladas de resíduo retirada do Rio Tocantins. Isso lá em Peixe é o que destaca aí o site Atitude.
5: Aqui com o Sol de Palma, a justiça proíbe o município de Araguaçu de sacrificar cães e gatos fora das situações previstas em lei. Multa pode chegar a R$50 mil.
6: Palmas e Araguaína transfere feriado do dia 5 de outubro. É, o AF Notícias também destaca essa reportagem, a gente relata ela aqui no programa de hoje.
5: Tudo isso e muito mais a

0: partir de agora. Sejam bem-vindos.
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isso aí, a gente segue aqui com o nosso programa. Sempre bom ter a sua participação aqui com a gente. Agradecer é sempre bom, né? Então você em todas as regiões tocantinenses, muito obrigado. Região Norte, Pico do Papagaio, Central, Sul, enfim. Ah, o pessoal do Sudeste também, temos grande audiência na região Sudeste tocantinense. Valeu pela participação. Região aqui do nosso querido e lindo Vale do Araguaia, Cantão, enfim, por municípios, né? Araguatins registra grande Ibope, Araguatins e região. Palmas através de 3 emissoras. Combinado, Lavandeira, Novo Alegre, Arraias, Natividade, a Cidade de Peixe, Gurupi, Porto Nacional, Paquim Paraíso, né? Cidade sede, onde se cria este programa, né? Onde se elabora roteiro e tudo. O pessoal gosta de ouvir, prestigia as nossas, os nossos programas aqui diariamente, se alimentando com notícia. Valeu demais. Estamos juntos. Bom, fato que até ontem eu desconhecia aqui na cidade de Paraíso do Tocantins, mas a gente já entra no tema esclarecendo, né? O NIRG, que é a Faculdade de Medicina de Paraíso do Tocantins, diz que turma precisa cumprir prazo mínimo. A Fundação UNIRG divulgou um esclarecimento sobre uma publicação nas redes sociais relacionadas ao internato da turma 1 do curso de medicina do campus de Paraíso do Tocantins. Segundo a instituição, a turma iniciou as atividades letivas em 2 de agosto de 2021. Por isso, conforme a UNIRG, a conclusão do curso e a colação de grau só poderão ocorrer após o término do semestre letivo 2027/1. A fundação afirma que a previsão considera o prazo mínimo de integralização estabelecido para o curso de medicina pela legislação educacional federal. A instituição cita prazo mínimo de 6 anos. De acordo com a UNIRG, a resolução número 2/2007 estabelece tempo mínimo de 6 anos para a integralização do curso de medicina. Nesse contexto, a instituição afirma que a carga horária cumprida ou a antecipação das disciplinas não permite reduzir esse prazo mínimo. Além disso, a Fundação informa que a gestão já foi analisada pelo Conselho Estadual de Educação do Tocantins. Segundo a UNIRG, o órgão reconheceu a impossibilidade de antecipar a conclusão da turma antes do prazo mínimo previsto. Por isso, a instituição afirma que realizou a readequação do calendário acadêmico para atender a determinação. A Fundação também declarou que não emitiu e não emitirá diplomas de medicina antes do cumprimento do período mínimo de integralização. Segundo a instituição, a emissão de um diploma nessas condições poderia gerar problemas para os próprios formandos, inclusive em relação ao registro profissional e ao exercício da medicina. A UNIRG afirma ainda que as justificativas para a alteração do calendário foram apresentadas aos estudantes pelos canais institucionais. Além disso, a instituição informa que os mesmos fundamentos foram apresentados em processos judiciais relacionados ao caso. Em nota, a UNIRG reconheceu as dificuldades relatadas pelos estudantes, no entanto, afirmou que manterá o cumprimento das normas que, segundo a instituição, regulam a formação médica. A fundação destacou que considera o cumprimento das exigências legais necessário para garantir a validade de formação e dos diplomas dos futuros médicos. O posicionamento foi divulgado pela instituição em meio a manifestações nas redes sociais relacionadas ao internato da própria turma de medicina do campus de Paraíso do Tocantins. Então é isso. Está esclarecido o caso, que assim seja, que nenhum estudante seja prejudicado, que quem está concluindo possa receber seu diploma e que a coisa transcorra da forma mais legal possível, né? Houve uma grande repercussão, né, nas redes sociais. Eu vou até buscar o contexto para deixar mais esclarecido. Teve, inclusive, um aluno de medicina que falou assim: nós não queríamos que fosse dessa forma, nós não queríamos publicar o que está acontecendo no campus de Paraíso do Tocantins. Nosso internato foi suspenso e tal, né? E agora vem a nota de esclarecimento. Então é importante a gente ouvir as partes. Eu já entrei aqui
na parte da UNIG, que está esclarecendo, entendendo que pode ser que seja um ponto final da história. Mas tudo começou assim, né? Somos 41.

Importante a gente ouvir as partes. Eu já entrei aqui na parte da UNIG, que está esclarecendo, entendendo que pode ser que seja um ponto final da história. Mas tudo começou assim, né? Somos 40.

0: investimento financeiro, planos profissionais e o futuro de 41 estudantes que estão em jogo. Somos futuros médicos. Queremos concluir nossa formação, cumprir nosso internato e seguir para o próximo passo das nossas vidas. Queremos que seja cumprido o calendário acadêmico que já havia sido estabelecido anteriormente pela própria coordenação do curso e que organizava a continuidade do nosso internato. Então é isso. Eles não querem muita coisa. Querem que a coisa flua como planejado. Querem que haja a conclusão do jeito que estava cronometrado, né? E que não haja nenhuma mudança, nenhuma readequação. Readequação que a própria UNIRG esclarece aqui que foi preciso fazer, né? Mas por trás de um cronograma, né, Kojak, de um protocolo, realmente o aluno se prepara de acordo com aquilo que ele teve de notícia no passado. Se a UNIRG apresentou no passado um cronograma, que ela seguisse à risca esse cronograma. As mudanças no meio do caminho acaba que realmente atrapalham planejamentos. O aluno alugou uma kitnet aqui, por exemplo, do mês 6 ao mês 10. E agora ter que readequar isso é complicado. O pai do aluno que paga as mensalidades para ele tinha um cronograma financeiro, alimentação e tudo isso que os alunos estão falando aqui. Então, é isso. Eu quero só apresentar as partes e defender, porque se eu estivesse lá também como aluno, acredito que eu estaria nessa briga. Defender um cronograma estipulado, declarado, apresentado no passado. Se a UNIRG está com dificuldades e se elas forem justificadas, aí a gente precisa entender a UNIRG também, né?
1: O espaço está aberto aqui agora. O curso de medicina é um curso que requer aí o segmento do cronograma, né, Thaís? Porque o aluno lá, ele...
0: E não tá, é nada barato,
1: né? Ele está preparando para salvar vidas, é isso? Então, é um momento importante do curso, é a questão do internato, não é isso?
0: Sim.
1: Internato, residência, são importantíssimos aí. É lógico, todo curso de medicina tem um cronograma e ele tem que ser seguido rigorosamente, porque é um preparo de uma graduação que, além de ser caro, a demora é muito grande, né, Thaíde? Hoje, o camarada, para sair médico ali, para ir já atender, ele demora aí na faixa de 8, né? 8 anos para uma especialização, até 10 anos, né? Para poder entrar na ativa. Então, é o cronograma que tem que ser cuidado. Agora, a faculdade, ela tem que dar essas explicações, porque os alunos têm todo o direito de reivindicar. Afinal de contas, aliás, todo curso, toda graduação tem esse um cronograma a ser seguido. Agora, a medicina requer uma atenção especial justamente por isso. Porque, primeiro, é um curso muito caro. Talvez seja uma graduação mais cara que temos hoje no Brasil. E também no mundo, né? Agora, com esse impasse aí evidentemente que os alunos estão cobertos de razão, os pais também. E traz uma preocupação, não é isso, gente?
0: Até essa questão de números. Quem relatou afirmou que eram 45 no início, depois passou para 60, acaba que atrapalha lá na parte prática. Já logo agora, no finalzinho do curso, ter esse problema psicológico não é bom para os nossos futuros médicos aí, né?
1: Olha, lá em atividade, 6 presos da unidade penal serão transferidos ou recambiados por determinação da Justiça do Tocantins. Segundo o Ministério Público, atualmente 53 custodiados estão confinados em apenas 3 celas, espaço projetado para 12 pessoas. De acordo com o Ministério Público, o ambiente superlotado opera com taxa de ocupação de 466,7%. Ao analisar o caso, a Justiça entendeu que o número de presos compromete o funcionamento do estabelecimento e aumenta os riscos à segurança, às condições de trabalho dos policiais penais e a integridade dos custodiados. A Secretaria de Estado da Cidadania e Justiça disse que não foi formalmente notificada da recomendação e afirmou que a capacidade operacional do sistema penitenciário e prisional do Tocantins segue parâmetros técnicos e normativos atualizados. Portanto, está aí. Os 6 presos incluídos No pedido, possui execuções penais ou prisão preventiva ligadas a outras comarcas ou à Justiça Federal, sem determinação que justifique a permanência deles em atividade. Por isso, serão realocados das seguintes formas. Dois presos deverão ser encaminhados para as unidades prisionais em Palmas, onde tramita suas execuções penais. Um preso será transferido para uma unidade vinculada à comarca de Ponte Alta do Tocantins. Um preso será recambiado para o sistema penitenciário do Maranhão. Dois presos serão transferidos pela Justiça Federal para as unidades compatíveis com os locais onde respondem as ações penais. Antes de cada transferência, os custodiados deverão passar por exame de corpo de delito ou avaliação médica e clínica, conforme as regras adotada para a movimentação de pessoas do sistema prisional. O MP afirmou que analisa outras ações estruturais relacionadas às condições da unidade. E a Secretaria de Estado da Cidadania também emitiu a nota. Forma que, se você for analisar os dois presídios aqui de Tocantins, que é o de Cariri, o Luz do Amanhecer e o Grota de Pedra em Araguaína, e falando das casas de prisões provisórias que Tocantins, estão tudo superlotados. Porque, veja bem, foi desativadas aí várias cadeias aqui do Tocantins. É o caso de Araguacema, o caso de Pium. E se o Ministério Público for dar uma olhada na casa de prisão provisória aqui de Paraíso, está superlotado. É. Agora, é evidente que os advogados estão forçando a justiça a fazer essa transferência, porque, como eu estava explicando aqui, vários reeducandos que estão em atividade respondem, cometeram os crimes em outras comarcas, e os familiares estão pedindo, através dos advogados, para que ele fique próximo à família, para a família dar mais um apoio, né, um apoio moral. Então, está coberto de razão. Agora, se for para falar superlotação, não é só aqui no Tocantins, não, em todo o país, os presídios estão lotados, com exceção daqueles que tem aqueles bacanas que estão presos lá, né, Taíde? É o caso daquele e-banqueiro aí, assim, picareta de mão cheia, que abalou a República Brasileira, né?
0: Daniel
1: Vorcaro, não é isso? Esse tá regalinha, ele tá na papudinha, é, Taíde? Você conhece Brasília?
0: Um pouco só.
1: Já passou lá em frente à papuda?
0: Não, acho que não. Talvez até passei, não sei.
1: Mas não, não observou, não?
0: Não.
1: Moço, lá é bem visível.
0: Passei na Praça dos Três Poderes ali.
1: É? Pois é, não, mas ali, no Papudinha também, tem um bocado daqueles ali da Praça dos Três Poderes que vai ficar lá também, viu, Thaí?
0: Ah, é?
1: É, tem. Mas só tá o Vorcaro, o mais famoso que tá lá é o Vorcaro, né? E o Marcola. Marcola tá na Papuda. Papudinha é um presídio destinado aí a policiais, aquela coisa toda, e alguns políticos já que vão para lá, viu, Tente?
0: Alguns soltos.
1: É. Então, tá aí.
0: Soltos de boa aí.
1: Então,
0: influencer, candidato, tudo solto aí, né?
1: Pegaram o dinheiro da nação, não devolveram, né? Então, aí, nativo como se nada tivesse acontecido. É isso?
0: Eu fiz uma pesquisa rápida aqui, você debatendo aí conosco, e eu pesquisei sobre esses que você falou, famosos, né?
1: É.
0: Lá tá o Daniel Vorcaro, o Anderson Torres, Silvinei Vasquez, Paulo Henrique Costa, a galera, o pessoal, a galera do BRB, o rapaz da PRF lá, o Silvinei Vasquez, né? O ex-diretor-geral, o ex-ministro da Justiça e Segurança Pública,
1: Anderson Torres
0: está por lá, Daniel Vorcaro, né? Esses estão na ala especial da Papudinha, até o presente momento, né? Então, o Vorcaro está lá, realmente.
1: Esses camaradas aí, com exceção do Vorcaro, tá aí, eles cometeram, se for falar dos crimes que esse monte de picaretas políticos que temos aqui nesse país, isso aí é melzinho na chupeta. Você está entendendo bem o que é?
0: Eu já falei algumas vezes aqui. Os mais perigosos, os que mais saquearam o Brasil, os que mais agiram com extrema corrupção, estão em liberdade. Os piores estão em liberdade. Entendeu? Olha a gravidade que está a situação do nosso país. E além de estarem em liberdade, algo que eu não consegui entender foi alguns terem a garantia da elegibilidade política, como legítimos candidatos preparados, e olha lá se não forem eleitos domingo agora para exercerem cargos eletivos. Se for falar em dinheiro, não vai faltar. Eles estão com muita grana por aí, prontos para investir nas campanhas eleitorais.
1: Aliás, Ataíde, ontem parece que deu BO lá na porta da TV Anhanguera em Palmas,
0: Isso.
1: né?
0: O ex-senador Ataídes Oliveira
1: Foi.
0: foi proibido, banido de participar do debate na Globo ontem.
1: Você sabe aquela música do Pepeu Gomes?
0: Como é que é a letra?
1: Barrados no baile, eu e Pepeu, não é isso?
0: Eu até pensei em colocar a fala dele no ar aqui. O negócio é que ele fala alguns xingamentos. Eu não queria que o ouvinte escutasse o que o Ataídes Oliveira. Não sei, o que que você acha?
1: Não, o programa aqui é mais light, tanto aí, e não vamos aborrecer o eleitor, não. É
0: Deixa
1: o
0: quieto.
1: pedido que eu te faço, porque o eleitor já está, como se diz, já está à flor da pele, né, pô? É isso? Com tanta picaretagem nesse país, com tantas pesquisas aí que os candidatos, as coligações soltam, e o eleitor está de saco cheio, não é isso?
0: Deixa para lá.
1: Deixa para lá, é problema deles, né? Se ele não falou lá, se ele não debateu, é problema deles lá, eles resolvem lá, né? Porque no tilintar dos copos e garrafas, eles estão aí tomando um, como diz, um grande, um saudoso sanfoneiro aqui de Paraíso. Daqui um dia eles estão tomando um uísque, não é isso?
0: É. Mas eu vou te falar, nesse caso eu até concordaria com o Ataídes Oliveira, porque ele tinha uma liminar favorável, né? Mas mesmo assim ele foi impedido de participar do debate que aconteceu ontem, após as 22 horas, na Rede Globo de televisão, Tocantins, TV Anhanguera, onde mais um debate, acredito que seja o último, né? Foi o último. E desta vez Ataídes Oliveira foi impedido pela TV Anhanguera de participar. Sequer entrou. Ficou lá do lado de fora, gritando, xingando, eu tenho que entrar, eu tenho decisão favorável. Abre, eu não vou arrebentar isso aqui, porque isso e aquilo. Mesmo sendo ex-senador da República, empresário, eu vou respeitar vocês aqui, não vou arrebentar essa. Tinha uma gradezinha na frente lá, né? E ele não entrou realmente e foi impedido. Ah, não.
1: Aliás, ele cantou foi a música do Zé Geraldo, Cidadão, né, Thaí? Tá
0: Isso.
1: vendo esse edifício, moço? Não é isso? Ele, né?
0: Eu já morei ali.
1: Eu também trabalhei lá. É complicada essa situação aqui, viu, rapaz? Mas eu quero cumprimentar nossa grande audiência, passando por Miracema, chegando no Bico do Papagaio, lá em. Em Araguatins, através da Rádio Sucesso FM. Forte abraço aí para todos esses guerreiros professores do IFTO, que tem uma parceria com a emissora, com a Associação Mantenedora da Rádio Sucesso FM, que vem desenvolvendo um trabalho muito importante naquela região, viu, Thaís? Cumprimentar todos os nossos ouvintes aí de Xambioá. Como é que tá por aí, o pastor? Erivaldo Ribeiro, como é que tá aí o prefeito já Aí enfriou a cabeça, Taíde.
0: Enfiou?
1: Esfriou,
0: Esfriou?
1: né? É só ir dar um mergulho no Rio Araguaia, né, Taíde?
0: Talvez não, porque ele foi chamado de moleque, de toda coisa, né? O cara não acha bom.
1: Como é que tá lá em Praia Norte? Como é que tá lá depois da. Como é o nome daquela prefeita que foi afastada lá, Taíde?
0: Ela tem um nome, tipo um nome de
1: Indígena?
0: indígena, né?
1: É.
0: Deixa eu ver o nome aqui.
1: Coloca aí, como é que tá ela? Bruna, é o nome dela?
0: Vou pesquisar agora.
1: Pois é, rapaz, aquele fato.
0: Bruna Gabriele Neves Pires de Araújo, essa?
1: É isso. Mas ela tem
0: É
1: hoje.
0: Bruna do Rochechim.
1: É Rochechim. Rochechim é um grande líder, pai dela, né? Que é da região lá. Praia Norte é uma cidade muito importante, viu, Taíde? Ali é cortada pelo Rio Araguaia, não é isso? Aliás, a classe política já se falou em instalar ali um porto, né? Um porto seco. Aliás, um porto seco não. O porto seco é aqui, na ferrovia, né? Lá se falava em colocar aí uma zona, uma extensão da Zona Franca de Manaus. Ah, e outrora falaram isso. Será se eles cumprirão, Ataí, no futuro vindouro? É. Porto
0: Vamos
1: no
0: aguardar.
1: rio, né? Usar o rio é para se instalar um porto lá, para que faça aí essa ligação para o Porto Itaqui, lá em São Luís do Maranhão, e tantos outros aí. lá em Barcarena, no estado do Pará. Enfim, então são detalhes aí que a classe política já prometeu muito. Praia Norte teve problema político, né, de eleições, cassação. Goiânia Norte também teve esse problema, né, Thaíde? Quem mais? Outros, teve algumas cidades aí que teve isso, né? Mas agora a expectativa é para o dia 4, né, no próximo domingo. E a gente observa que o tempo está assim meio diferente, né, Thaíde? Será? O pessoal aí, então, a Justiça Eleitoral já está de olho. A própria Polícia Federal, viu, Thaíde? Tem denúncias na Polícia Federal, viu? Nós temos informações que tem denúncia na Polícia Federal, que o pessoal tão, como é que se diz lá no estado, no interior do Maranhão, tá aí, quando eles guardam dinheiro no saco.
0: Tocando.
1: Estão guardando, viu?
0: Ah, é?
1: O pessoal fica atento aí, porque...
0: Guardando dinheiro para que dia?
1: Não sei.
0: Domingo?
1: Não, pro dia do aniversário do Tocantins. Dia 5 de outubro, não é isso?
0: Ai, ai, ai. Pai, esse negócio de dinheiro guardado, intocado, né? Pedir ao ouvinte, pedir ao eleitor. Talvez seja prazeroso pegar algum recurso agora no momento e votar por causa, meramente por causa de 50, 100 reais. Você vai sentir uma alegria ali e tal, né? Talvez. Aí vem a consequência durante os próximos 4 anos, né? Com a atuação de um cara ou de uma mulher também, que pode trabalhar o tempo todo desviando recursos públicos, sacaneando as cidades tocantinenses quando o assunto é a não chegada de obras edificantes. Você pode ir para uma fila do SUS, que não é nada gostoso esperar num corredor de hospital. Você pode chegar ao momento de precisar de um tratamento contra o câncer e não ter, porque ninguém tá livre de um mal. Que estejamos, né? Pedimos, rogamos a Deus o livramento. Mas ninguém tá livre de algum momento precisar de um bom serviço, de excelência, né? No Sistema Único de Saúde, chega lá, você precisa enfrentar uma fila. Ninguém tá livre de um dia precisar também, né? Ninguém sabe o dia de amanhã. De uma melhor qualidade no sentido da nutrição, da educação dos seus filhos. Como é que você pensa na educação do seu município para os próximos 4 anos? Como é que você pensa na educação que darão aos seus filhos? Você pensa nela para que seja de qualidade, de excelência, ou que seja uma educação mediana, onde o teu filho vai terminar o ensino médio sem saber, de repente, a parte de divisão e multiplicação na tabuada. Então, tudo isso, eu estou falando um pouco aqui, porque o programa tem que ser tocado rápido, mas são tantas as consequências que o voto nos traz que a gente precisa tornar público essa reflexão, que é para a mãe que nos ouve, o pai, não votar por causa de 50 reais, porque esse cara que está comprando o mandato, dificilmente ele vai honrar compromissos lá no... quando estiver no cumprimento de seu dever, né? Então tem muita gente boa aí que quer chegar lá sem a compra de votos. Eu acredito muito que esses farão alguma coisa, até porque buscarão a reeleição de novo. E reeleição já não é fácil de qualquer forma, ainda mais para o cara que não compra voto num país tão corrupto, onde as pessoas se vendem a troco do nada. Fica a reflexão, pai e mãe. Que tipo de futuro você quer para os seus filhos e netos? O exemplo você tem que dar agora. Eu sei que é uma tarefa árdua. O eleitor está muito mal acostumado também, né? Mas assim, vamos tentar fazer diferente dessa vez. Escolha com sabedoria. Vote com honestidade. Porque assim você vai fazer a sua parte. Não vai pensando, tipo, muita gente pega, eu vou pegar também. Faça o seu dever. Cumpra o seu dever. E nós teremos dias melhores no país. E falo a nível... É o efeito cascata, de lá para cá. Como é que você vai votar nas pessoas que vão estar em Brasília? Como é que você vai votar nos que estarão na Assembleia, no Estado? Como que você vai votar em alguém que vai estar aí atuando no teu município? Cabe essa reflexão hoje, né, Adão Ribeiro?
1: Com certeza. Porque, veja bem, o camarada comprou o voto, ele acabou o compromisso. É isso? Agora tá aí, tá me informando. E aí? As consequências virão. E outra, é você vender o voto e vender a consciência, né? Que é o mais, é o que, que é o mais, que é mais dramático, né, gente? Você vender sua consciência, né? É complicado. É porque quem conhece a política, quando se fazia política por idealismo, pensa, né, em ter aquela visão de que é importante você votar consciente. Porque candidatos salvadores da pátria nós não vamos encontrar, não. Vamos, Ataíde? Salvadores da pátria?
0: Pouco provável.
1: Pouco provável, né? Então você vota naquele menos ruim. Analisa a vida pregressa do camarada. Puxa lá no Google. No Google tem, né, Taíde? Quem já foi fulano, quem. Né?
0: Eu
1: Agora.
0: falo assim, a nível municipal, quando a eleição não é geral, é prefeito e vereador, são pessoas que o cotidiano dele é conhecido pela grande maioria.
1: Isso.
0: É importante dar uma checada, né? A nível estadual é um pouco mais complicado, mas hoje em dia a informação está na palma de sua mão. O mínimo que você tem que saber, principalmente para aqueles que já ocuparam cargos, como foi? O que que ele está respondendo processo? Já foi preso? Está sob liminar? Como é que é isso aí? Que candidato é esse? O que que ele já fez aqui pelo meu município? A nível de estado, o que que ele já fez também? Então, a pessoa precisa se policiar nesse sentido, de ser realmente perito, de ser analisador e votar. De repente, não porque alguém pediu, ou porque tem muitos aqueles que votam naquele que vai ganhar também, né, Cojá? Tem muito isso. Eu quero votar no que vai ganhar. Não é bem assim, né? É idealismo e buscar ao máximo entender, compreender o seu voto, para quem ele vai e por quê. Faça esse tipo de analogia aí na sua casa e vá à urna domingo votar, tá bom?
1: É
0: É o
1: isso.
0: que a gente pensa. Tem muita forma de análise aí, né? A nível de presidente, quantos nomes nós temos? Temos uns cinco aí? Seis? Cinco, seis candidatos, né? É o Zema, é o Cury, é o Caiado, é o Flávio, é o Lula e mais um, o Renan Santos, seis. Vou botar aqui, seis, sete. Quem merece teu voto e por quê? Como foi o passado do Lula? Como está sendo o presente do Lula? Como foi o Flávio Bolsonaro como senador pelo Rio de Janeiro? Como foi a atuação de seu pai, por exemplo? Caiado governava qual estado? É o Goiás. O que que ele fez pela segurança pública em Goiás? Ele prega muito segurança pública, né? Mas e a saúde? Como foi? E a educação? Quem vai votar nele aqui em Paraíso? Já buscou saber sobre isso? Não podemos votar no Caiado porque já foi já foi isso e aquilo. Não, é o que ele fez, na verdade. E o que pode fazer? Quais são as novas propostas, né? E vamos nessa. É isso que nós estamos querendo levar para o nosso amigo ouvinte e eleitor. A justiça proíbe o município de Araguaçu de sacrificar cães e gatos fora das situações previstas em lei. A multa pode chegar a R$ 50 mil. O Ministério Público obteve uma decisão judicial que proíbe o município de Araguaçu de eliminar cães e gatos fora das situações excepcionais previstas na legislação federal. A liminar foi concedida em uma ação civil pública, ajuizada pelo promotor de justiça Jorge José Maria Neto. Pela decisão, a eutanásia de animais somente poderá ser realizada nas hipóteses previstas na Lei Federal 14.228/2021, como em casos de doenças graves ou enfermidades infectocontagiosas, incuráveis, que representem risco à saúde humana ou de outros animais. O procedimento também deverá ser precedido de avaliação e laudo assinado por médico veterinário habilitado perante o Conselho Regional de Medicina Veterinária. Ao analisar o pedido apresentado pelo Ministério Público, a Justiça reconheceu a necessidade de medida de urgência e determinou que a administração municipal cumpra as regras estabelecidas pela legislação federal. A proibição vale para qualquer dependência do município, além do aterro sanitário e de logradores públicos. Em casos de descumprimento comprovado, a decisão estabelece multa de R$500 por ato, limitada inicialmente a R$50 mil. Segundo o Ministério Público, a atuação que resultou na ação judicial teve origem em um procedimento administrativo instaurado em 2018 para apurar problemas relacionados ao manejo de cães e gatos em situação de rua em Araguaçu. Entre as irregularidades identificadas estão a ausência de responsável técnico médico veterinário e a falta de estrutura adequada para o acolhimento e manejo dos animais.
1: Dando sequência, né? Porque aqui a notícia não para. Cadê nosso correspondente, Ataíde?
0: Estão debatendo.
1: Estão debatendo,
0: isso,
1: né? Estamos aguardando aí a participação dos nossos queridos parceiros aí da Farcom, que todos os dias deixa vocês muito bem informados, né? Desta quarta-feira abençoada por Deus, quarta-feira de muito calor aqui no Tocantins. E nós aqui, da bancada, deixando vocês muito bem informados. Tem algum alô aí?
0: É o Ivan Silveira, de Ananás, que vai trazer a notícia aqui pra gente. Ivan Silveira, seja bem-vindo aqui ao programa Voz de Tocantins.
2: Gente boa ligada aqui na Voz do Tocantins, Augustinópolis. Prefeitura anuncia recesso entre 9 e 12 de outubro. Quem precisa de atendimento na Prefeitura de Augustinópolis, no Bico do Papagaio, deve se programar para o recesso de 9 a 12 de outubro de 2026. As atividades serão retomadas na terça-feira, dia 13 de outubro. Por isso, quem tiver atendimento agendado nesse período deve confirmar os horários diretamente com o órgão responsável. O recesso reúne duas datas: o feriado estadual de criação do Tocantins, excepcionalmente transferido de 5 para sexta-feira, dia 9 de outubro, e o feriado nacional de Nossa Senhora Aparecida, na segunda-feira, dia 12. A mudança da data estadual foi estabelecida por decreto do governo do Tocantins. De Ananás, falou Ivan Silveira para o programa Voz do Tocantins.
0: Valeu, querido. Obrigado pela participação aqui no programa. Grande abraço para você que mora aí em Ananás. E queremos, né, cumprimentar todo o pessoal da Associação Comunitária de Ananás, a ACA, né?
1: A ACA.
0: Grandes serviços prestados aí através do senhor
1: Wilson Saraiva.
0: Wilson Saraiva e companhia. Muito atuante aí no município. Parabéns.
1: Olha, uma ação retirou cerca de 18 toneladas de lixo à margem do rio Tocantins em Peixe. Entre os materiais encontrados estavam sofá, televisores, cadeiras de fibra, tanquinhos, antena parabólica e fogões. A iniciativa faz parte aí do projeto Amigos do Rio e reuniu um grupo de 400 voluntários, composto aí por moradores da região e funcionários da Energisa, concessionária aí de energia do estado. E dando sequência aí, a limpeza na região aconteceu no último domingo. A ação é promovida pela Prefeitura de Peixe e busca evitar que o lixo seja levado para dentro do rio, além de reforçar a importância da participação da comunidade na conservação das margens dos recursos naturais. Em imagens registradas no local, é possível ver entulho formado por sacos de lixo, pneu, latas, garrafa, móveis e eletrodomésticos. É uma iniciativa muito importante, né, dos voluntários aí, e também com a participação da Energisa, né, para que cuide do meio ambiente. Peixe é uma cidade praiana que todos os anos aí recebe turista de todo o país, né, com a Praia do Croá. Qual é a outra praia lá, Taíde?
0: Só conheço essa do Croá.
1: Mas tem
0: praia... E a Tartaruga.
1: Tartaruga, né? Praia do Croá e Tartaruga, que é bastante frequentada aí pela população de Gurupi e também de outras cidades do Tocantins e do Brasil. Então, parabéns aí para você que nos acompanha aí através... A Rádio Nativa, né, de Peixe, não é isso, Ataíde?
0: Rádio Nativa.
1: Forte abraço aí para todos os moradores aí de Peixe. Quem nasce no Peixe, peixinho é, né, Ataíde?
0: É.
1: Quem nasce em Peixe... Quem é o Bastião? Você que já morou na região. Quem nasce em Peixe? Hã? Já morou em Peixe. Então, quem nasce em Peixe é o quê?
0: Piscicultor.
1: Hã? Peixense, né? Então tá aí, ó.
0: Eu falei piscicultor aqui brincando, viu?
1: Então quem nasce em Peixe é peixense. Então tá aí a dica do Bastião, que já morou lá também. 3 anos, né? Foi pescador lá, pescador profissional. Não é isso? Até aí, tem mais informações aí?
0: Claro. Muitas informações aqui. Deixa eu te falar. Olha o que aconteceu aqui num voo, né? Voo com destino a Israel despenca mais de 4 mil metros após suposta briga com facas entre políticos. Políticos não, rapaz. Tá falando de políticos aqui. Pilotos. Governo fala em atentado. Um voo com destino a Israel foi desviado e fez um pouso de emergência na Arábia Saudita nesta quarta-feira, dia 30, hoje, por causa de uma briga entre pilotos. Segundo autoridades locais e as agências de notícias Reuters e Associated Press, o avião emitiu sinais de emergência a bordo, incluindo um código de sequestro. O governo Netanyahu afirmou suspeitar de uma tentativa de ataque terrorista. O voo FZ-1073 da companhia Fly Dubai saiu de Dubai, nos Emirados Árabes, e tinha como destino Tel Aviv. O avião sobrevoava a Jordânia quando desviou sua rota rumo à Arábia Saudita após emitir sinais de emergência em três ocasiões distintas. Em uma delas, a aeronave chegou a transmitir o código de sequestro. Segundo o site de monitoramento aéreo, o Fly Trader 24, acho que é esse o nome. O ministro de Segurança Nacional israelense, Itamar Ben, afirmou que um terrorista planejou derrubar o avião e assassinar os 180 israelenses a bordo. Horas antes, o gabinete do premier Benjamin Netanyahu tinha dito acreditar que não se tratava de uma tentativa de sequestro e estava tudo sob controle, entre aspas. Segundo relatos de passageiros e autoridades, um dos pilotos estava armado com uma faca e esfaqueou o outro. Com sangue por todo lado, o incidente causou polêmica, pânico a bordo. Tem um vídeo circulando aí nas redes sociais, inclusive. O aeroporto saudita, onde o voo aterrissou, afirmou que tanto o piloto quanto o copiloto ficaram feridos e foram hospitalizados. E que passageiros também receberam atendimento. Os dois feridos e ninguém mais se envolveu na briga. É claro que era briga entre os pilotos, então, realmente. Esse que estava com a faca queria matar o outro por quê? Entrou neste avião. É difícil entrar no avião com a faca, né, Rogério? Ou é fácil?
1: Não, o piloto é completamente diferente.
0: Ele,
1: né?
0: Já está por ali. Entendi.
1: Né?
0: Mas...
1: Porque ele não é revisado no aeroporto, né? Porque o passageiro, a bagagem, é revisado através do raio-x, né? Agora, o piloto não, porque ele já entra, ele já tem os locais adequados aí, especiais, para que ele... A tripulação, na verdade, né? Não só os pilotos, como também as aeromoças, né? A tripulação, no modo geral. Aí eu te pergunto, e essa briga por quê, Ataíde? Será que o copiloto queria pilotar sozinho?
0: Queria praticar um ato de terrorismo?
1: Pode ser que isso aconteça também. Agora tem que ser investigado, né?
0: Com certeza.
1: É isso. Vamos para Guaíba, porque lá o homem de 25 anos é encontrado morto com ferimento de faca no pescoço após briga na Avenida Bernardo Sayão. O suspeito fugiu e a polícia apreendeu as armas usadas no crime. Esse homem tinha 25 anos e foi assassinado no bairro de Fátima. O caso foi registrado na madrugada de hoje. Segundo a PM, a vítima tinha perfurações na região do pescoço e no tórax. Conforme a polícia, quando a equipe chegou no local, uma médica do SAMU já havia constatado o óbito. O nome do homem ainda não foi divulgado. E testemunhas informaram aos militares... Essa testemunha informaram os militares que três homens foram vistos em uma discussão e correria pela avenida. Eles entraram em conflito em frente ao imóvel, momento em que a vítima foi atacada por dois suspeitos com armas brancas. Após o crime, os suspeitos fugiram do local. A polícia apreendeu duas quebradas que teriam sido utilizadas no assassinato. Até o fim da ocorrência, os suspeitos não foram localizados. Então tá aí. Mais um crime na Grande Araguaína.
0: Seguimos aqui com a parte final do nosso programa Voz do Tocantins, edição de quarta-feira. É sempre muito bom ter a audiência e participação de todos aqui dentro deste programa de rádio. Ontem nós batemos um papo ao vivo aqui dentro do nosso programa com a ex-senadora da República, Cátia Abreu, que no mesmo dia, à noite, esteve no setor Pouso Alegre realizando uma audiência com os simpatizantes da reeleição do presidente Lula. E por lá, alguns candidatos, alguns nomes para as eleições 2026 foram apresentados. Eu não estive presente, mas as redes sociais nos traz os movimentos da política de Paraíso, né, Kojak? E ela conseguiu reunir ali umas 300 pessoas. Você chegou a ver o vídeo ou não?
1: Não.
0: 300, mais ou menos, 200 pessoas ali próximo ao quarteto da região sul de Paraíso, no Pouso Alegre. Acredito que propostas foram lançadas. Acredito muito que ela defendeu os trabalhos do atual governo e também apresentou alguns candidatos para o eleitorado de Paraíso. Estadual, senador, presidente, enfim. É isso aí. São os movimentos políticos acontecendo aqui na cidade de Paraíso do Tocantins. De algum candidato aqui de Paraíso, você está a par da questão da agenda, finalização de trabalho? Algum fato novo aí, Kojak?
1: Olha, veja bem, hoje a candidata Dorinha Seabra Rezende faz uma caminhada por aqui. Né? A concentração começa na Feira Coberta, né? Na Bernardo Saião. Então, a movimentação hoje vai, com certeza, vai ser grande.
0: Para o rádio, o dia de amanhã é o último para candidato dar entrevista também.
1: Isso. Né? É. Então, está aí. É, a lei eleitoral, de acordo com a lei, ela... É a 9.504 de 1997, né? Ela determina aí várias regras, né, da lei eleitoral. Debate, primeiro turno foi até ontem, né? Agora, caminhadas, carreatas, pode até sábado, não é isso? Então, nós temos aqui a candidata à coligação de Dorinha Seabra Rezende aqui para o Paraíso hoje. A do Vicentinho vai estar na sexta, né? Vai estar... Mas o certo é que essas reuniões de residência de 20, 30 pessoas não vai ter mais não, viu, Thaíde? Os candidatos entenderam que agora é carreatas, caminhadas, né, grandes caminhadas, né? Porque é só questão de ajuste agora, né? É estratégica, né? Porque na política tem fatores aí como estratégia, organização, enfim, para que chegue dia 4 aí e os candidatos realmente... consiga os seus objetivos.
0: E tem aquela outra regra também que candidatos e eleitores não podem ser presos, salvo em flagrante delito. Salvo em flagrante delito. Isso passa a valer a partir de?
1: São 24 horas, né? É 24
0: horas. Então não está valendo ainda, né?
1: Tá não.
0: É no dia da... Bom, deixa eu ver direitinho aqui para eu não falar besteira, né? Mas fato é que também é uma regra. Como é que você vê? Qual que é a importância dessa regra do cara não ser preso só em flagrante delito, já nesse período eleitoral? O que, que você acha?
1: Olha, veja bem. É costumeiro, por exemplo... O camarada que é pego em flagrante comprando voto, ele vai preso, vai conduzido para a delegacia. Só sai depois que terminar a votação, não é isso? É, agora, fato de...
0: Tá valendo desde ontem, viu?
1: Desde ontem, é. Então você se checou bem aí.
0: Isso, tá valendo desde ontem, 29 de setembro. Eleitoras e eleitores em todo o Brasil passam a contar com a restrição de prisão prevista no Código Eleitoral para o período que antecede as eleições de 2026. A medida começa 5 dias antes do primeiro turno, marcado para domingo, dia 4, e segue até 48 horas após o encerramento da votação, ou seja, até 6 de outubro. A regra está prevista no artigo 236 do Código Eleitoral e busca garantir o livre exercício do voto, evitando que prisões sejam utilizadas para impedir ou dificultar a participação do eleitor no processo eleitoral. Isso, porém, não significa que ninguém possa ser preso nesse período. Para os eleitores, a legislação prevê 3 exceções. Flagrante delito, é o que eu já falei, sentença criminal condenatória por crime inafiançável ou desrespeito a salvo-conduto expedido pela Justiça Eleitoral. Para os candidatos, o prazo começou mais cedo, desde 19 de setembro, 15 dias antes do primeiro turno. Candidatas e candidatos não podem ser presos ou detidos, salvo em caso de flagrante delito. Outra norma que vai valer no sábado, para quem gosta de tomar um negocinho e outro, você sabe o que é que eu estou falando, né? Sábado, a partir das 10 horas da noite, distribuidores de bebidas, supermercados, aquele lugarzinho que você come espetinho com a cervejinha também, 10 da noite já não vai vender mais cerveja, por exemplo, né?
1: É 24 horas, né? Meia-noite.
0: Acho que é a partir das 22.
1: 22, né?
0: Acho que é a partir das 22.
1: Se o cara bebeu até 10 horas, não vai beber mais, não. É, não dá conta mais, não. Daí você não vai dar conta nem de voltar no outro dia. É isso? Verdade.
0: Deixa pra beber depois, né? É. Aí vai ter a bebida da alegria e a bebida da tristeza, né?
1: A da alegria é melhor. A da tristeza, pensa no, né?
0: É saca danada, hein?
1: É, rapaz.
0: O outro dia chega e fica assim, diferente, né? O pessoal começa a sumir.
1: E acha mais não, viu?
0: É. Você escutou o que ele falou aqui, senhor? A bebida depois das 10?
1: É, o cabo que ia beber até 10. Uma pinga mais, uma pinga menos pra quem já, né? Não vai aliviar nada.
0: Tem,
1: né?
0: tem mais gente rindo aqui no estúdio, não, só nós dois aqui, não, viu? Rapaz, cada uma, né? E aí, o que tem mais aí?
1: Acaba aqui, tô chegando aí já quase na reta final do programa de hoje. Infelizmente, não tivemos a participação de nenhum companheiro.
0: Só um, né?
1: Hã?
0: O Ivan.
1: Só
0: o
1: Ivan Silveira, é. Lá de...
0: O debate do grupo do WhatsApp lá desde ontem.
1: Da Farcô?
0: É, começaram 4 da tarde, tá até hoje. Falando sobre a eleição também. Esqueceram do giro aqui.
1: Ah, então tem esse detalhe, né, cara? Então, segunda-feira... Se hoje não tá tendo, imagine segunda-feira, hein?
0: Tu me mata, coi.
1: É, então tá meio complicada a situação. Pois é, rapaz. Isso. Ah, 63.
0: Do jeito que eles debatem no grupo, se mandassem informação aqui pro programa, nós teríamos uns 80 giros de notícias hoje, isso, só hoje. É. Mas tá difícil esses meninos, viu?
1: Mas é bom, é salutar o debate, né? O debate, quando ele é proveitoso, é bom, viu, Thaís? Agora...
0: Não, mas não pode esquecer do programa
1: aqui.
0: É,
1: do programa. Né? Nós estamos aqui, né?
0: O debate lá começou ontem de tarde, tá até agora. Teve gente lá que nem dormiu.
1: Coitado. Entendeu? Cumprimentar o Baianinho tá sintonizado conosco aqui na Rua Piauí. Eu sei que ele tá sintonizado. Muito obrigado aí pela preferência. O Pereira, daqui a pouco, né? Ele tá também vai ouvir nosso programa, porque nós gravamos o programa aqui no nosso estúdio da Farco em Paraíso e as emissoras ciliadas à Farco retransmite no período aí vespertino, né? De forma que teremos aí a participação, com certeza, de nossos parceiros aí nos próximos programas, amanhã, quinta-feira, depois na sexta, porque aqui a notícia não para. Cadê o João Nilson Santos, Ataí? Tá sumido, não tá?
0: Sumiu.
1: É, tá, mas ele tá aí, tá observando.
0: Até o doutor tava longe daqui, tava lá pro rumo de Brasília, né?
1: Tava, né? Cumprindo.
0: Cumprindo prazos.
1: Cumprindo prazos, é isso aí, né? Então tá aí, gente. Esse é o programa A Voz do Tocantins, porque aqui a notícia não para. Segunda a sexta, através das rádios filiadas à Farco, que todos os dias retransmite o programa.
0: Você conhece o William Borges?
1: Esse camarada já mudou de nome, né, Tente?
0: Umas 3 vezes só, mas é daqui.
1: É compositor grande aí, na década de 90, fez grande sucesso na capital Palmas. É, ele tem uma música agora, ele compôs uma música aí muito bacana, né, Tente? Qual é a música?
0: Flores em Vida dele.
1: Flores em Vida, né? De Zezé de Camargo e Luciano. Tem como executar essa música aí pra nós, Tente?
0: Eu tinha preparado a música de Lamento dele. Pode ser?
1: Pode.
0: Vamos valorizar o William Borges, mesmo ele tendo assim, podemos dizer que ele chegou numa certa fase boa da carreira, participando de programas a nível nacional, e deu uma desprezada assim, meio que no Tocantins, né? Correto? Ou ele não é daqui, realmente?
1: É daqui.
0: Vem só beber água aí.
1: É daqui.
0: Pois pronto, ele foi lá, acho que participou do The Voice lá, não sei o que foi. Você é de onde? Ele é só ali do, de Goiânia e tal, entendeu? Esqueceu que comeu arroz com feijão aqui no Tocantins. Mas vamos prestigiá-lo assim mesmo, né? Cultura Tocantinense no rádio do Tocantinense.
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2: Porto Alegre.

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1: Muito obrigado. 2h14.
0: Alô, Cuiabá!

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0: Alve salve, obrigado, gente.
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2: Já vi que vocês vão sair daqui tudo louco hoje, viu?

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1: 13-3.
2: Alguém apaixonado aqui em Cuiabá hoje? Alguém sofrendo de amor? Você que veio pra cá tentando esquecer aquela pessoa e ainda não conseguiu. Vou dar um conselho de amigo. Se fosse eu ligava pra essa pessoa agora, essa hora. Ligava, deixa de orgulho besta. Ligava e falava assim: amor, tô morrendo de saudade de você. Não é porque eu tô no show do Cristiano Araújo, não, mas se você quiser, a gente casa. A gente namora. Se nada der certo, a gente só beija na boca, gostoso mesmo. Vira só um rolo. 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

0: É, estamos cantando junto mais uma vez, meu amigo.
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0: 13h45.
1: Então você quer saber seu erro, né?
2: Explica.
1: Como se você não soubesse, né? Deixa que eu te conto então, vai.

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0: 13h53.
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0: E que é isso, Rio de Janeiro?
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2: A Secretaria Estadual da Educação abriu processo de seleção para a função pública de diretor de unidade escolar da Rede Estadual de Ensino. E a iniciativa é realizada em parceria com a Universidade Estadual do Tocantins. A designação para a função terá validade de 3 anos,

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0: esse portão, que esse som de porta-malas que cê tá ouvindo, sou eu virando a esquina.
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1: Muito obrigado, gente. Valeu, Zé Rodolfo. Valeu, Jorge.
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4: 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Vai!

0: Mostrou, faz bastante barulho.
1: 4:19.
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0: Jorge Matheus!
1: Diego e Vitor Hugo!
2: Rapaz! 4h24.

0: Obrigado, senhoras e senhores.
1: 4h30.
2: Oi, Baldi!
3: Sabe quando a gente termina um relacionamento e sente um alívio? Já passei por isso.
2: E o quê?
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2: Muito obrigado, gente.

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1: Uma pesquisa desenvolvida no interior do Tocantins acaba de alcançar reconhecimento internacional. O professor Leonardo Matheus Barnabé Batista, do curso de Direito da Universidade Estadual do Tocantins, em Indianópolis, foi contemplado com o prêmio SSN, um importante auxílio internacional concedido por uma das mais respeitadas redes acadêmicas do mundo, dedicadas aos estudos sobre vigilância, privacidade, tecnologia e sociedade. Este é um reconhecimento internacional importante para uma pesquisa desenvolvida no interior do Tocantins, demonstrando que temas produzidos na nossa região têm relevância para os debates globais. A pesquisa pretende investigar como a produção de informações, o uso de tecnologias, estatísticas e dados territoriais influenciam formas de monitoramento, controle e gestão das populações indígenas por parte do Estado.
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0: 5 e 11.
1: Achou que ia faltar uma dessa, né? Aqui não, compadre, aqui é Goiano. Municipalizado Campo Grandense.

0: Obrigado, gente. Obrigado a todos.
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0: Parabéns, parabéns, parabéns.
1: Obrigado.
0: Você canta muito bem.
1: Obrigado, obrigado.
0: E o ano que vem, se Deus quiser, vocês vão voltar aqui fazer um especial de 1h30, viu?
1: Obrigado.
2: 5h54.

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Obrigada, gente, obrigada. Tô aqui babando, babando eles aqui, aí o DVD não continua, né? Obrigada, muito obrigada. 6h44.

0: Está no ar a Voz do Brasil. As notícias do governo federal que movimentaram o país no dia de hoje.
1: Olá, boa noite.
2: Boa noite para você que nos acompanha em todo o país.
1: Quarta-feira, 30 de setembro de 2026.
2: Vamos aos destaques do dia.
1: Centro Nacional de Proteção à Criança e ao Adolescente vai centralizar notificações de crimes na internet.
2: Plataformas deverão comunicar situações de risco iminente ou em andamento em até 12 horas. Graziela Mendonça.
3: Portaria também autoriza a criação de uma força integrada para combater o crime organizado no ambiente cibernético.
1: Mudanças nas receitas médicas controladas.
2: Uma nova regra da Anvisa autoriza os médicos a emitirem as receitas de forma totalmente digital.
1: A partir de hoje, as vigilâncias sanitárias locais passam a usar um sistema único integrado em todo o Brasil. Cleide Lopes.
4: O novo sistema foi criado para centralizar a gestão na prescrição de medicamentos sujeito a controle especial.
2: Está chegando o Dia das Crianças.
1: E você já sabe o que vai dar de presente?
2: Na hora de escolher um brinquedo, fique de olho nas dicas do Inmetro para garantir diversão com segurança. Pablo Mundim.
5: Do Inmetro, orienta os pais a verificarem a presença do selo de identificação da conformidade antes da compra.
1: Hoje, na apresentação da Voz do Brasil, Luciano Seixas e Mariana Jung.
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1: A Justiça Federal determinou medidas para a proteção de crianças e adolescentes na plataforma Discord.
2: O pedido foi feito em ação da Advocacia Geral da União, acatada pelo Judiciário.
1: A ferramenta de comunicação terá que adequar o monitoramento da plataforma, verificação de idade e de controle parental, entre outras medidas.
6: Na ação que foi acatada pela Justiça Federal, a Advocacia Geral da União sustenta que a plataforma Discord apresenta falhas nos mecanismos de verificação de idade e de proteção aos usuários contra riscos graves, como os que culminaram na morte de uma adolescente de 13 anos em julho deste ano. A ferramenta de mensagens instantâneas e comunicação deverá cumprir agora uma série de determinações judiciais, entre elas, adotar medidas para impedir a recriação de servidores, canais e comunidades removidos e o retorno de usuários banidos ou suspensos. O Procurador Nacional de Defesa e Democracia da Advocacia Geral da União, Rafael Ramos,

0: especial, as contas de crianças e adolescentes até 16 anos devem estar vinculadas às contas de seus responsáveis legais. A plataforma Discord também deverá adotar medidas de proteção e ferramentas de supervisão parental, incluindo o controle das interações. A decisão ainda determina que o Discord crie protocolo para situações de extorsão sexual envolvendo crianças ou adolescentes. Rafael Ramos, da Advocacia Geral da União, explicou que essas plataformas já têm ferramentas para coibir esses tipos de crimes.
1: Há mecanismos nas formas de detecção, seja por vídeos, seja por ícones, seja por textos, seja por chamados metadados, né, correlações de comportamento de determinados usuários conversando com outros, os chamados sinais, né, esses marcadores, as empresas têm condição de fazer esse acompanhamento e é uma avaliação de risco. Né?
0: O Discord também deve comprovar a capacidade de operar em língua portuguesa para segurança, moderação e recebimento de denúncias no Brasil. Caso não cumpra a determinação judicial, a plataforma ficará sujeita a multa diária de R$100 mil. Reportagem Luana Karen.
2: O Google removeu do YouTube 46 canais e 11 vídeos criados por meio de inteligência artificial com falsos médicos para disseminar desinformação, promessas de curas e tratamentos sem comprovação científica.
3: Outros 32 canais e 4 vídeos já estavam disponíveis quando a notificação chegou à empresa. 2 canais foram desmonetizados.
2: Segundo o Google, os canais foram excluídos por violações às políticas da plataforma, fraude e roubo de identidade.
3: O pedido para retirada do conteúdo foi feito pela Advocacia Geral da União.
2: Centro Nacional, que vai centralizar notificações sobre possíveis crimes cibernéticos contra crianças e adolescentes.
3: A estrutura ligada à Polícia Federal vai receber, analisar e encaminhar os casos às autoridades responsáveis.
2: Saiba mais com Graziela Mendonça.
4: O Ministério da Justiça e Segurança Pública publicou uma portaria que estabelece como serão recebidas e encaminhadas as notificações sobre possíveis crimes contra crianças e adolescentes no ambiente digital. A Polícia Federal vai centralizar esse trabalho por meio do Centro Nacional de Proteção à Criança e ao Adolescente. As empresas de tecnologia deverão comunicar situações de risco crível, iminente ou em andamento em até 12 horas. Casos onde há indícios de material de violência contra criança e adolescente terão prazo de 72 horas ou de até 7 dias, dependendo da ocorrência. A empresa também terá que retirar o conteúdo do ar imediatamente e guardar o material e os registros necessários para ajudar nas investigações. Os relatórios serão analisados e encaminhados às autoridades responsáveis, como as polícias, o Ministério Público e a Agência Nacional de Proteção de Dados. A portaria também autoriza a criação de uma força integrada para combater o crime organizado no ambiente cibernético, inclusive casos de violência sexual contra crianças e adolescentes. Graziela Mendonça, para a Voz do Brasil.
2: Autoridades brasileiras se reuniram hoje com o representante de comércio dos Estados Unidos para mais uma tentativa de diálogo sobre as tarifas impostas pelo governo norte-americano.
3: Com presença do ministro do Desenvolvimento, Indústria, Comércio e Serviços, Márcio Elias Rosa, e do ministro das Relações Exteriores, Mauro Vieira, o encontro ocorreu durante a reunião de ministros do Comércio do G20, grupo que reúne nações desenvolvidas e emergentes, e também a União Europeia e a União Africana.
2: Durante a reunião, os ministros reafirmaram a disposição do Brasil de avançar nas soluções que afetam o comércio bilateral.
3: O governo norte-americano deve encaminhar nas próximas semanas um documento com uma proposta para possível acordo, como explica o ministro do Desenvolvimento, Márcio Elias Rosa.
5: Apresentamos de novo para eles nossos argumentos. Quão injustas e indevidas são as tarifas que são impostas ao Brasil na atualidade e a necessidade de superá-las. Eles assumiram o compromisso de nos encaminhar nas próximas semanas um documento para as discussões daqui para frente. Conseguimos alcançar um ponto de convergência. É necessário que tenhamos um escopo definido para aquilo que possa vir a ser, no futuro, um acordo comercial entre Brasil e Estados Unidos.
2: Mais Mais de 3 mil moradias poderão ser construídas em 13 estados a partir da destinação de 28 imóveis da União para projetos habitacionais.
3: Os imóveis são prédios para serem revitalizados ou terrenos para construção de moradias, localizados em 12 estados e no Distrito Federal.
2: São Paulo é o estado com maior número

0: 4 de concessões. São 7 para a construção de 1.325 unidades.
1: A ministra da Gestão e da Inovação e Serviços Públicos, Esther Dweck, que fez a entrega nesta quarta-feira, comentou a iniciativa.
2: A gente conseguiu mapear vários imóveis, terrenos ou prédios que tinham um potencial de habitação e colocamos à disposição, a partir de um edital específico do Minha Casa Minha Vida Entidades, com a oferta desses imóveis. E a partir disso houve todo o processo de seleção. São várias etapas, né? A seleção já foi anunciada alguns meses atrás, mas agora é uma etapa importantíssima, que nesses 28 imóveis a gente faz a cessão do direito real de uso, que é justamente para começar agora o processo de, se for um prédio, fazer o retrofit, se for um terreno, começar a construção.
0: Populações de comunidades quilombolas de todo o país passam a ter atendimento dentro do Sistema Único de Saúde com foco em necessidades específicas.
1: Já estão valendo as regras da nova Política Nacional de Saúde Integral da População Quilombola.
0: A medida tem o objetivo de combater as desigualdades históricas no acesso aos serviços e garantir direito à saúde nesses territórios.
3: Política de proteção à saúde da população quilombola avança com a assinatura da portaria que institui a Política Nacional de Saúde Integral da População Quilombola no último dia 15 de setembro. A norma é mais um passo na atenção integral e para o enfrentamento das desigualdades em saúde da população quilombola. Com a portaria publicada, a política de saúde será integrada ao SUS. Agora, ela será implementada nos territórios. Para isso, é preciso elaborar o Plano Operativo Nacional, que deverá detalhar prioridades, metas, indicadores, responsabilidades e mecanismos de acompanhamento e avaliação. A norma garante ainda que o reconhecimento da população quilombola para fins de atenção à saúde independe da situação de regularização fundiária ou de titulação do território. Daniele Popov para a Voz do Brasil.
1: O subsistema de saúde indígena, responsável por atender os povos originários diretamente nas comunidades e aldeias, está completando 27 anos.
0: É por ele que são realizados, por exemplo, mutirões de atendimento para consultas e exames.
1: A experiência foi levada recentemente por uma comitiva brasileira ao México, país que pretende adotar modelo semelhante no Sistema Único de Saúde.
0: Nós conversamos sobre tudo isso com a secretária especial de saúde indígena, Lucinha Tremembé, hoje mais cedo. Acompanhe. Secretária, bem-vinda à Voz do Brasil. É um prazer ter a senhora conosco. A senhora participou, né, secretária, da comitiva brasileira que esteve no México apresentando o nosso modelo aí de saúde indígena. Conta pra gente, então, o que o Brasil mostrou aos mexicanos e por que esse encontro aconteceu?
4: Eu que agradeço o convite. Sim, estive compondo a comitiva do ministro na semana passada e a gente foi apresentar o SUS, o Sistema Único de Saúde. O México vai implantar, vai ser o segundo país que vai implantar um Sistema Único de Saúde, né? Assim, a exemplo do nosso SUS. E a gente também apresentou o nosso SASI-SUS, que já é uma iniciativa, algo que é único, imagina um subsistema específico para os povos indígenas. Então, a gente fez essa apresentação e saímos de lá com vários compromissos, inclusive de compartilhamento de mais informações, que o México ficou muito interessado de também implantar algo semelhante a um subsistema. Eles disseram que não do formato, porque realmente como vai ser um sistema único agora lá, a gente não vai fazer algo tão grande, mas ter uma secretaria, aliás, um departamento que vai tratar de todas as políticas e a saúde estará dentro.
1: Pois é, assim como o Brasil, o México é um país com uma população indígena grande e com grande influência em diversas áreas da sociedade, né? A troca de experiências com mexicanos pode nos ajudar? De que forma?
4: Pode sim. A gente até falou isso na nossa apresentação, que a gente tinha algo muito parecido, que era a população, evidentemente, né? A gente tem população indígena aqui, tem população indígena lá, e a gente tinha coisas distintas que a gente poderia se compartilhar. No caso do Brasil, a gente tem um subsistema específico hoje que já atua com política específica para a assistência à saúde dos povos indígenas do Brasil, e o México, mesmo não tendo um subsistema, mesmo não tendo um sistema único, mas eles atuam com a medicina tradicional. Então, eles têm várias estratégias, várias expertises, experiência. Inclusive, eu tive a oportunidade de visitar um dos centros tradicionais, muito interessantes. Trabalham com parteiras tradicionais, trabalham com a medicina alternativa. Então, isso é que a gente quer agregar entre os dois países.
0: Vamos falar um pouquinho, secretária, dos mutirões de atendimento à saúde indígena. Então, a gente teve um agora sobre os Yanomami, né? Com consultas, exames especializados lá na terra indígena Yanomami. A CESAI tem feito ações assim em outras terras indígenas também. Como é que são os resultados desses mutirões?
4: Sim, sim. A CESAI tem feito, fez um cronograma para fazer mutirões em vários DSEIs de todas as regiões do Brasil.
0: DSEIs são os distritos de saúde indígena, né?
4: Isso, os distritos sanitários especiais indígenas. Nós temos 34 no Brasil. Então, a gente fez um cronograma que abrangesse aí todas as 5 regiões do Brasil, olhando principalmente para a fila de espera e para o que os mutirões iriam ofertar: saúde da mulher, a oftalmologia, exames. Então a gente olha para essa fila e aí a gente organiza esse cronograma. A gente já fez em vários outros de 6. Agora a gente encerra amanhã, hoje a gente está encerrando no Yanomami, trazendo aí várias estratégias para um território que a gente tem um primeiro centro de referência também, que inclusive a ação está sendo realizada nesse centro de referência no meio da Amazônia.
1: Como a senhora falou, né, tem ocorrido ações específicas para a saúde da mulher também, inclusive com rastreio de câncer de colo de útero. Essas ações costumam ser bem recebidas pelas indígenas? Os mutirões ajudam a prevenir e tratar doenças?
4: Muito bem recebido. A gente tem, eu tenho participado, inclusive, de algumas ações, tenho ido lá, conversado com as lideranças, com os profissionais, e o quanto a gente sai satisfeito de ouvir dos usuários que estão lá, deles terem recebido o serviço, e isso mitiga realmente o tempo de espera, mas também deles estarem saindo de suas aldeias para poderem ir para a cidade grande, que é esse o propósito também da gente levar assistência para dentro desses territórios, para que eles se desloquem menos ainda para as cidades grandes.
0: Agora, o Sistema de Atenção à Saúde Indígena está completando 27 anos, né, secretária? Ao longo desse período, o que a senhora destacaria como as políticas mais importantes e os aprimoramentos que ocorreram aí nessas quase 3 décadas?
4: Nosso subsistema de atenção à saúde indígena, 27 anos. A gente olha para trás e vê realmente que é muito tempo e que temos muitos avanços, né? O subsistema foi realmente um grande avanço de ter se criado um subsistema específico dentro do Sistema Único de Saúde, porque mesmo o nosso Sistema Único de Saúde, ele traz a integralidade, a universalidade, mas a gente olha para a questão da equidade. Então, por isso que foi pensado, trazido, né, ser criado um subsistema, e aí esse subsistema ele trouxe políticas específicas, embora que a gente aplique os programas que usuais do Sistema Único de Saúde, mas quando eles são aplicados dentro dos territórios indígenas, eles trazem um outro formato.
0: Sofrem adaptações, né?
4: Adaptações, porque aí ele se adapta a questões territorial, a questão cultural, a forma de organização dessa população. Então isso já é um diferencial muito grande. Não é à toa que é uma saúde diferenciada, que tem um subsistema específico para isso.
1: Muito bem, nós conversamos com a secretária de Saúde Indígena do Ministério da Saúde, Lucinha Tremembé. Muito obrigado por sua entrevista aqui à Voz do Brasil.
4: Eu que agradeço.
0: Receitas de medicamentos que até então eram emitidas apenas em papel, agora também poderão ser feitas de forma digital a partir desta quarta-feira.
1: A novidade faz parte de uma nova etapa do Sistema Nacional de Controle de Receituários da Anvisa, que passa a oferecer funcionalidades para a emissão e o controle digital das receitas.
0: A mudança amplia as opções de prescrição e mantém o controle sobre medicamentos sujeitos a regras especiais. Confira na reportagem.
5: Algumas receitas que antes eram feitas somente em papel, agora também poderão ser emitidas eletronicamente. A mudança não significa o fim das receitas físicas, nem torna obrigatória a versão digital. A nova etapa amplia as opções de prescrição nas farmácias e drogarias. Entre as principais novidades está a emissão eletrônica das notificações de receita, como as de cor azul e amarela, que eram emitidas somente em papel. O analista de pesquisa João Paulo Ribeiro conta que foi atendido em uma teleconsulta e recebeu uma receita eletrônica e fala sobre as vantagens desse tipo de prescrição.
6: No fim das contas, eu achei super prático, porque diminui a quantidade de papel para carregar depois da consulta, né? Diminui a quantidade de documento para guardar.
5: O novo Sistema Nacional de Controle de Receituários foi criado pela Agência Nacional de Vigilância Sanitária, Anvisa, para centralizar a gestão da numeração e ampliar o controle das receitas utilizadas na prescrição de medicamentos sujeito a controle especial, como explica o diretor da Anvisa, Tiago Campos.
7: Reúne a gestão da numeração dos receituários em uma base nacional única. Isso permite acompanhar o percurso da receita desde a sua emissão até o registro da utilização pela farmácia ou drogaria, com base padronização e rastreabilidade.
5: Para a coordenadora do Grupo Técnico de Vigilância do Conselho Federal de Farmácia, Luciana Calil, o novo sistema de prescrição vai ajudar a evitar a falsificação de receitas e melhorar o acesso das farmácias às informações.
8: Nós temos muitas receitas falsificadas que são feitas de forma ilegal e de forma eletrônica. Isso não vai ser possível, porque essa numeração ela é controlada pela vigilância e ela é associada ao CPF e ao número de registro do prescritor.
5: É bom lembrar que as receitas em papel continuam válidas e podem ser utilizadas de acordo com as regras aplicáveis a cada tipo de medicamento. A implementação do Sistema Nacional de Controle de Receituários, o SNCR, acontece de forma gradual até 29 de outubro de 2026. Mais informações sobre o novo sistema de receituários podem ser obtidas em gov.br/Anvisa. Reportagem Cleide Lopes.
0: Neste mês, o Inmetro promoveu uma operação para fiscalização de produtos infantis em lojas físicas e virtuais.
1: O objetivo é que a diversão seja segura e não acabe em acidente.
0: Conheça agora algumas dicas dos critérios que devem ser observados e o que fazer em caso de dúvidas ou denúncias.
9: Na hora de escolher um brinquedo, a segurança das crianças deve vir em primeiro lugar. Para prevenir riscos, o Inmetro, Instituto Nacional de Metrologia, Qualidade e Tecnologia, realizou durante o mês de setembro a operação Criança Segura, que fiscaliza produtos infantis em lojas físicas e virtuais. O assessor da Diretoria de Avaliação da Conformidade do Inmetro, Leonardo Rocha, orienta os pais a verificarem a presença do selo de identificação da conformidade antes da compra.
10: Isso é aquele selinho que tem a marca do Inmetro junto com a marca do organismo de certificação responsável pela avaliação de conformidade daqueles brinquedos. Então, os pais, ao observarem a presença daquele selo, podem ter a tranquilidade de que aquele produto passou por um processo de avaliação com foco no cumprimento dos requisitos de segurança. Essa avaliação contempla auditoria da fábrica onde o produto foi produzido, bem como a realização de testes, realização de ensaios em laboratório para verificar o cumprimento dos requisitos de segurança.
9: Entre os itens verificados estão brinquedos, berços e bicicletas, entre outros produtos infantis. Mas a atenção não deve parar no selo. É importante observar também se as informações estão em português e a classificação etária indicada na embalagem. O assessor do Inmetro, Leonardo Rocha, alerta para a diferença entre a indicação e a restrição de idade.
10: A indicação, ela tem relação com aspectos cognitivos. A criança, ela tem uma idade que vai permitir a ela aproveitar ao máximo aquele brinquedo. É diferente da restrição, que tem relação com segurança da criança. Aquele brinquedo, ele é restrito, ele é proibido para a criança naquela faixa etária.
9: Outra dica é dar preferência ao comércio formal. Nas compras pela internet, o consumidor pode solicitar imagens do produto ou da embalagem, bem como o número de registro, quando for o caso. Denúncias podem ser feitas ao Inmetro por meio da plataforma Fala BR ou pelo telefone 0800 285 1818. Já os acidentes de consumo podem ser registrados no endereço SIMAC com S e C mudo no final, .inmetro.gov.br. Reportagem Pablo Mundim.
1: Até 18 de outubro é possível contribuir com as regras do programa Selo Verde, que certifica produtos e serviços quanto à sustentabilidade ambiental.
0: A iniciativa também ajuda a garantir a competitividade dos produtos brasileiros no mercado internacional.
1: Podem participar fabricantes, prestadores de serviços, entidades representativas, especialistas, consumidores, órgãos públicos e demais interessados.
0: As sugestões podem ser enviadas por meio da plataforma brasilparticipativo.presidencia.gov.br.
1: E essas foram as notícias do governo federal.
0: Uma realização da Secretaria de Comunicação Social da Presidência da República.
1: Com produção da empresa Brasil de Comunicação.
0: Fique agora com o Minuto do TCU. Em seguida, as notícias do Poder Judiciário e do Congresso Nacional. Boa noite.
1: Boa noite para você. Até amanhã.
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13: O Tribunal de Contas da União analisou as medidas para melhorar o controle e o rastreamento de armas de fogo no Brasil. A auditoria monitorou ações do Ministério da Justiça, Polícia Federal, Exército e Secretaria Nacional de Segurança Pública. A fiscalização aponta problemas na integração dos sistemas e no acompanhamento de armas apreendidas, furtadas, roubadas ou extraviadas. O ministro relator do processo, Éder de Oliveira, falou sobre os resultados do trabalho.
14: A conclusão, senhor presidente, é que essa matéria de alta relevância ainda necessita de ações mais incisivas dos ministérios e órgãos correspondentes para melhorar o controle e a rastreabilidade das armas de fogo no Brasil.
13: O tribunal vai continuar acompanhando o cumprimento das medidas. Saiba mais em tcu.gov.br.
12: 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Você vai ouvir agora notícias do Poder Judiciário.
15: Ministro Gilmar Mendes destaca imparcialidade do ministro Fachin no primeiro ano à frente do STF.
16: Justiça Eleitoral explica como consultar o local de votação para o pleito de domingo.
15: WhatsApp é citado como meio de assédio eleitoral em 37% das ações na Justiça do Trabalho.
16: Boa noite, eu sou Marcela Luiza.
15: E eu sou Walter Lima.
16: No início da sessão plenária de hoje, o ministro Gilmar Mendes, decano do Supremo Tribunal Federal, homenageou o ministro Edson Fachin pelo primeiro ano à frente da corte.
15: Gilmar Mendes destacou como marcas da gestão do ministro Fachin a imparcialidade, a serenidade e o compromisso com a preservação da estabilidade e da identidade institucional do tribunal. Vamos ouvir um trecho.
17: Em um ambiente de temperatura elevada, Vossa Excelência tem mantido o tom sóbrio, a palavra medida e o comprometimento integral com a manutenção da constância, da tranquilidade e do ethos decisório do Supremo Tribunal Federal.
15: O decano do STF também ressaltou que a gestão de Fachin tem se pautado pela Constituição e que essa diretriz tem orientado a atuação do ministro na condução da corte.
16: O plenário do Supremo decidiu hoje, por unanimidade, que servidores que assumem cargo público em outro ente federativo sem interrupção do vínculo com a administração têm direito de optar entre o regime de previdência complementar e o regime previdenciário anterior.
15: O tema servirá de parâmetro para casos semelhantes em todo o país. Marcelo Della Libera.
18: O caso concreto diz respeito a um servidor público municipal do Rio Grande do Sul. Ele questionava uma decisão da Justiça Federal que negou o direito de permanecer na sistemática previdenciária anterior à instituição do regime de previdência complementar dos servidores federais. O servidor alegava que deveria ter o direito de opção reconhecido porque já havia ingressado no serviço público municipal em fevereiro de 2008 e não houve interrupção do vínculo com o serviço público. O relator é o ministro Edson Fachin, que decidiu atender ao pedido feito pelo servidor. Os demais ministros seguiram o entendimento do relator. Assim, o plenário, por unanimidade, decidiu que servidores municipais, estaduais e distritais que ingressaram no serviço público federal após a instituição da previdência complementar têm o direito de optar pelo regime anterior.
16: O primeiro turno das eleições 2026 é neste domingo. Você já sabe onde vai votar?
15: O repórter Fábio Ruas explica como consultar o local de votação.
19: Pode ser de forma presencial ou pela internet. Pela internet, dá para consultar pelo aplicativo e-título. É só acessar a opção Onde Votar. Vai aparecer o local de votação com endereço, zona e seção eleitoral. Também dá para acessar pelo computador, no site tse.jus.br ou na página do TRE do seu estado. Quem preferir, pode procurar cartórios eleitorais, centrais de atendimento ao eleitor e postos do Tribunal Regional Eleitoral de cada estado.
16: O WhatsApp aparece em 37% das ações sobre assédio eleitoral analisadas pela Justiça do Trabalho.
15: E com o uso das redes sociais, esse assédio não fica apenas no ambiente do trabalho. Samanta Flor.
20: A pesquisa analisou 138 processos de todo o país. Além do WhatsApp e das redes sociais, foram identificados outros aplicativos de mensagens e plataformas usadas pelas empresas. Entre as provas apresentadas à Justiça estão mensagens digitais, áudios, documentos e depoimentos de testemunhas. Desde maio de 2023, a Justiça do Trabalho já registrou mais de 800 processos relacionados a assédio eleitoral.
16: STJ decide que Justiça Brasileira não pode julgar pedido de indenização de ex-jogador de futebol argentino contra produtoras do jogo eletrônico FIFA Soccer.
15: O atleta alegava uso indevido da imagem dele no jogo, que também é vendido no Brasil. Fátima Uchoa.
21: Para o STJ, a simples comercialização do jogo no varejo brasileiro não torna o Judiciário Nacional competente para resolver o caso, já que o ex-jogador mora fora, nunca atuou por clubes brasileiros e as empresas que criaram o jogo eletrônico são sediadas na Holanda e no Reino Unido. A relatora foi a ministra Nancy Andrighi.
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16: Uma boa noite.
15: E até amanhã.

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1: Eu sou Humberto Pinheiro e estes são os destaques de hoje do Jornal do Senado que começa agora. Medida provisória do Desenrola 3.0 começa a tramitar no Congresso. Senado pode votar confisco de bens usados em crimes sexuais e tráfico de menores. Estatuto do Ribeirinho será tema de debate na Comissão de Meio Ambiente. Boa noite. O Congresso Nacional vai analisar a medida provisória que criou o programa Desenrola 3.0. Serão beneficiados os brasileiros que tiverem dívida não paga com banco, órgão público, comércio ou prestador de serviço em geral. O programa vai durar até o dia 30 de junho de 2028 e tem como objetivo facilitar a quitação desses débitos e limpar o nome dos consumidores. Repórter Alexandre Campos.
2: De acordo com a MP, serão destinados 15 bilhões de reais para que a União compre a dívida dos credores originários com pelo menos 90% de desconto e renegocie diretamente com os devedores, repassando o mesmo abatimento recebido. O senador Oriovisto Guimarães, do PSDB do Paraná, lembrou que a medida vai ser boa para os credores, que irão receber um valor por uma dívida difícil de ser recuperada, e para os devedores, que ficarão com o nome limpo na praça.
3: É claro que isso vai atingir um número enorme de pessoas, se estima que vai facilitar a vida em torno de 15 milhões de pessoas.
2: O texto editado também prevê medidas do Conselho Monetário Nacional para garantir a transparência de produtos financeiros ofertados no mercado e a melhor tomada de decisão pelos consumidores quando vão contratar algum empréstimo ou comprar um bem ou serviço, por exemplo.
1: A Comissão de Segurança Pública pode votar, após as eleições, o projeto de lei que autoriza o confisco e a destinação de bens móveis e imóveis utilizados na prática de crimes de tráfico e contra a dignidade sexual de crianças e adolescentes. A matéria também pune quem cede imóveis ou apoia esses abusos. A reportagem é de Bruno Lourenço.
4: A proposta diz que veículos, embarcações e imóveis de quem comete ou colabora com delitos de exploração sexual e tráfico infanto-juvenil, poderão ser apreendidos, confiscados e revertidos para fundos públicos de assistência e proteção à infância. A senadora Damaris Alves, do Republicanos do Distrito Federal, ressaltou durante a análise do projeto de lei na Comissão de Direitos Humanos a importância de agir contra o patrimônio de quem pratica ou contribui para a exploração de crianças e adolescentes.
5: A responsabilidade por esses crimes não recai somente nos atores, mas alcança os partícipes. Como medida dissuasória, aqueles que prestam auxílio na prática delituosa. Por exemplo, aquele que empresta a casa para que uma criança seja explorada sexualmente, que empresta o hotel para que uma criança seja explorada sexualmente.
4: Depois da Comissão de Segurança Pública, a proposta, que surgiu da CPI dos Maus-Tratos, segue para a Comissão de Constituição e Justiça.
1: Já a Comissão de Meio Ambiente pode realizar um debate antes de votar o projeto que cria o Estatuto do Ribeirinho. O pedido do debate ainda precisa ser aprovado pelos senadores. Repórter César Mendes.
6: O Estatuto do Ribeirinho busca assegurar políticas públicas em áreas como saúde, infraestrutura e atividades produtivas para as comunidades tradicionais do Brasil que vivem às margens de rios, lagos e igarapés. Mas o senador Zequinha Marinho, do Podemos do Pará, pediu um debate antes da votação para analisar os critérios de identificação dessas áreas, a forma de comprovar o uso tradicional e os procedimentos de cadastro das comunidades. Para o senador Jaime Bagatoli, do PL de Rondônia, o debate pode reunir informações técnicas, jurídicas e administrativas para definir critérios mais claros, evitando futuros conflitos.
7: Nós temos diversos proprietários com documentos de área, nós temos que dar segurança jurídica também às pessoas, mas sabemos o direito que os nossos ribeirinhos têm.
6: O pedido do debate sobre a criação do Estatuto do Ribeirinho precisa ainda ser aprovado na Comissão de Meio Ambiente.
1: Um novo novo projeto em análise no Senado propõe a criação do programa Jovem Aprendiz Digital. O texto prioriza estudantes da rede pública e jovens em situação de vulnerabilidade. Repórter Pedro Pincer.
8: A formação deverá abranger ferramentas de trabalho e comunicação, análise de dados, fundamentos de programação, segurança da informação, comércio digital e uso responsável da inteligência artificial. Os conteúdos serão adaptados às atividades e ao nível de desenvolvimento do aprendiz. Terão prioridade estudantes e ex-alunos de escolas públicas, jovens em situação de vulnerabilidade social ou de famílias inscritas no Cadastro Único, pessoas com deficiência e grupos com menor participação

0: fase da implementação das regras será em 2027, com outra etapa prevista para 2030. Repórter Marcela Cunha.
1: As seguradoras podem contratar outras empresas para dividir os custos das indenizações que precisam pagar aos clientes. São as chamadas resseguradoras, que ajudam a cobrir esses gastos, por exemplo, quando uma enchente atinge muitos imóveis segurados ao mesmo tempo. Uma nova lei reduz a tributação das resseguradoras sediadas no Brasil. A intenção é melhorar as condições dessas empresas para competir com as estrangeiras e fortalecer o setor no país. A partir de janeiro de 2027, a contribuição social sobre o lucro líquido, a CSLL, cai de 15% para 9%. Relator do projeto no Senado, o senador Camilo Santana, do PT do Ceará, explicou que a diferença de tributação favorece a contratação de resseguradoras no exterior.
2: As resseguradoras estrangeiras muitas vezes operam em jurisdições com regimes tributários mais competitivos. Essa assimetria desestimula a manutenção do capital no Brasil e incentiva o envio de prêmios de resseguro para o exterior, gerando saída de divisas.
1: A partir de janeiro de 2030, as resseguradoras também deixarão de pagar o adicional de 10% do imposto de renda.
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0: A Justiça Eleitoral e a Polícia Civil de Santa Catarina tomaram uma iniciativa pioneira para garantir o voto livre e seguro das mulheres vítimas de violência doméstica. Nas eleições de 2026, quem tiver medida protetiva poderá votar numa sessão diferente da conhecida pelo agressor. Quem explica essa mudança é a repórter Raíssa Abreu.
6: O Tribunal Regional Eleitoral de Santa Catarina entendeu que a regra da transferência temporária de eleitores, o voto em trânsito, poderia valer para que mulheres com medida protetiva mudassem temporariamente seus locais de votação. É o que explica o coordenador de gestão do cadastro eleitoral, Carlos Gerber.
7: Houve uma interpretação que a mulher com medida protetiva, ela tem a sua liberdade, a sua acessibilidade, o seu acesso aos locais mais restritos, e isso impediria por uma razão de segurança pessoal dela de deixar de votar.
6: De acordo com Gerber, a ideia está sendo levada ao Tribunal Superior Eleitoral, que pode estender a possibilidade a todo o país nas próximas eleições. Se você precisa de apoio ou orientação sobre medidas protetivas, a Central de Atendimento à Mulher funciona 24 horas pelo telefone 180. Em caso de emergência, ligue 190.
0: Com trabalhos técnicos de Eliseu Caires, o Jornal do Senado fica por aqui. Acompanhe agora as notícias da Câmara dos Deputados. Boa noite e até amanhã.
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8: Câmara aprova prioridade para mães solo no Sistema Nacional de Empregos.
9: Proposta institui política para ampliar ações de saúde nas escolas públicas.
8: Projeto de lei busca melhorar condições de emprego para jovens indígenas.

0: 29 anos, está a redução de 50% na contribuição para a Previdência Social sobre o salário do novo empregado. O benefício será concedido por até 36 meses. Empresas que aderirem ao programa terão outras vantagens, como prioridade na participação em programas e editais federais de inovação e desenvolvimento regional. A contratação de jovens indígenas também contará como critério de desempate em licitações públicas. O texto aprovado determina que o poder público deverá promover a qualificação técnica e profissional de jovens indígenas por meio de cursos gratuitos. Para isso, prevê parcerias com órgãos e entidades públicas de educação e com o chamado Sistema S, que inclui, por exemplo, SESI e SEBRAE. A execução do programa terá de contar com organizações indígenas registradas. O projeto também prevê que as empresas forneçam aos trabalhadores indígenas informações claras sobre seus direitos trabalhistas com respeito às suas especificidades culturais e linguísticas. Sempre que possível, o programa deverá utilizar materiais bilíngues. O projeto que institui o Programa de Emprego e Formação para Jovens Indígenas ainda será avaliado pelas comissões de Finanças e Tributação e de Constituição e Justiça. Se aprovado, poderá seguir para o Senado. Da Rádio Câmara de Brasília, Maria Neves.
1: Direitos Humanos. Jefferson Rodrigues, do PSDB de Goiás, defende a aprovação de proposta que reforça a proteção à liberdade religiosa e aos locais de culto. Autor da matéria, ele assinala que o objetivo é impedir interferências indevidas do poder público no funcionamento interno de igrejas.
2: Jefferson Rodrigues cita decisões judiciais recentes que teriam limitado o conteúdo de pregações, situação que o deputado caracteriza como censura prévia. Ele afirma que manifestações baseadas na doutrina de cada religião não podem ser consideradas ilegais sem análise de eventual abuso.
1: Doutor Ismael Alexandrino, do PSD de Goiás, é autor de projeto que cria classificação etária específica para desenhos animados e animações digitais para crianças. A proposta estabelece faixas para menores de 2 anos, de 2 a 4 anos e de 4 a 6 anos.
2: Segundo o doutor Ismael Alexandrino, o objetivo é proteger as crianças dos riscos de conteúdos inadequados e orientar pais irresponsáveis. O projeto também obriga plataformas digitais a verificar a idade dos usuários, auditar conteúdos infantis e ajustar os sistemas de recomendação.
1: Rui Falcão, do PT de São Paulo, sugere a realização de audiência pública para discutir relatos de perseguição a ativistas e dirigentes que defendem os direitos do povo palestino. O deputado é um dos autores de requerimento apresentado à Comissão de Direitos Humanos da Câmara.
2: Rui Falcão assinala que o encontro deve abordar denúncias de censura e intimidação contra pessoas que se manifestam sobre o conflito entre Israel e Palestina. Ele ressalta a importância da liberdade de expressão e da preservação do debate sobre violações de direitos humanos.
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1: Relações Exteriores. Dani Cunha, Cunha, do PL do Rio de Janeiro, destaca a importância da Frente Parlamentar Mista em apoio à integração União Europeia-Mercosul para o acompanhamento da implementação do acordo comercial entre os dois blocos. A deputada avalia que o grupo tem contribuído para o avanço do tratado.
2: Dani Cunha lembra que o acordo reduz tarifas de importação e amplia as oportunidades de comércio entre os países do Mercosul e da União Europeia. Ela defende que o Congresso siga de perto os efeitos das novas regras sobre os setores produtivos brasileiros.
1: Nicolette, do PL, pede ao governo melhorias na infraestrutura e na capacidade operacional dos postos de fronteira de Roraima. O deputado entende que a iniciativa vai melhorar o comércio exterior e ampliar a integração econômica de Roraima com a Venezuela e a Guiana.
2: Nicolette observa que o crescimento da produção agropecuária e agroindustrial roraimense causa gargalos que dificultam a expansão das exportações. Entre as medidas sugeridas por ele, estão a modernização dos postos de fiscalização e a desburocratização para a liberação de cargas.
1: Transportes. Comissão mista aprova a medida provisória que institui linha de crédito para entregadores e motoristas, incluindo o transporte escolar. A reportagem é de Emanuele Brasil.
4: A comissão mista, que analisa a medida provisória que institui linha de financiamento para entregadores, motociclistas e ciclistas, aprovou o relatório da deputada Amanda Gentil, do PP do Maranhão. A proposta alcança profissionais cadastrados em plataformas digitais há pelo menos 6 meses e que tenham feito no mínimo 100 corridas ou entregas. A linha de crédito também vale para motociclistas profissionais com vínculo empregatício formal e pelo menos 6 meses de exercício da atividade. O financiamento poderá ser usado para comprar motocicletas, motonetas, ciclomotores, flex e bicicletas elétricas produzidas no Brasil ou vinculadas a projetos de investimento produtivo nacional. Caberá ao Ministério do Desenvolvimento, Indústria, Comércio e Serviços definir os fabricantes e a lista de marcas e modelos. O texto aprovado autoriza o uso de recursos do Fundo de Investimento de Infraestrutura Social para financiar a renovação da frota e investimentos relacionados ao transporte urbano e para reduzir os riscos das operações e ampliar a oferta de crédito. O arranjo prevê a cobertura de garantia do Fundo Garantidor de Operações e do Fundo Garantidor para Investimentos. A relatora acolheu 6 das 14 emendas apresentadas ao projeto do Poder Executivo. Entre as alterações está a que inclui os profissionais do transporte escolar entre os beneficiários da linha de crédito. O relatório também autoriza os bancos a adotarem sistema de pagamento flexível para as operações. A regra permite a cobrança de parcelas com valores diferentes no início e no final do financiamento, com o objetivo de facilitar o acesso ao crédito pelos trabalhadores. A deputada Amanda Gentil explicou o objetivo das alterações.
5: A gente tem um espaço para poder trazer uma análise de crédito um pouco mais sensível para o trabalhador que está ali na ponta e para que ele consiga fazer o uso desse financiamento.
4: O texto segue agora para análise dos plenários da Câmara dos Deputados e do Senado. Da Rádio Câmara de Brasília, Emanuele Brasil.
2: Milton Vieira, do Republicanos de São Paulo, pretende tornar obrigatório o uso de lacre físico de segurança nas placas de motocicletas, ciclomotores, triciclos e quadriciclos. Ele acredita que a medida dificulta a remoção e a clonagem das placas, facilitando a identificação dos veículos.
1: O projeto de Milton Vieira determina que o lacre seja inviolável, numerado e rastreável, sem substituir os mecanismos digitais de identificação já utilizados. A proposta também prevê multa e remoção do veículo que circular sem o dispositivo ou com lacre adulterado.
2: Fábio Chioquete, do União de Santa Catarina, propõe que motoristas flagrados dirigindo embriagados, mas sem causar acidentes com vítimas, não sejam presos em flagrante. A proposta permite que a polícia registre apenas um termo circunstanciado de ocorrência no local da abordagem.
1: De acordo com Fábio Chioquete, a medida busca desburocratizar a atuação do poder público e evitar prisões desnecessárias. Segundo o autor, a intenção é reduzir a sobrecarga do sistema carcerário e concentrar os esforços policiais e judiciais nas ocorrências mais graves.
6: Trabalho.
2: A Câmara aprovou um projeto que garante atenção especial à mãe solo no Sistema Nacional de Emprego. A repórter Paula Bittar acompanhou a votação.
6: A Comissão de Constituição e Justiça da Câmara dos Deputados aprovou um projeto que garante atenção especial às demandas das mães solo no Sistema Nacional de Emprego, SINE. O texto aprovado estabelece o atendimento especial para viabilizar a participação dessas mulheres em oportunidades de trabalho, emprego, renda e empreendedorismo. O projeto também define que, caso não sejam preenchidas as vagas reservadas a mulheres em situação de violência doméstica e familiar, o saldo deverá ser destinado sucessivamente a mães solo, mulheres em geral e público em geral. De acordo com a autora da proposta, a deputada Laura Carneiro, do PSD do Rio de Janeiro, as mães solo enfrentam dificuldades estruturais no mercado de trabalho e muitas acabam recorrendo à informalidade. A proposta que garante atenção especial às demandas das mães solo no Sistema Nacional de Emprego segue agora para análise do Senado. Da Rádio Câmara de Brasília, Paula Bittar.
7: Previdência.
1: Fábio Macedo, do Podemos do Maranhão, defende a aprovação de proposta que regulamenta a aposentadoria especial dos agentes comunitários de saúde e de combate às endemias. O texto estabelece idade mínima de 52 anos para homens e 50 para mulheres, com pelo menos 20 anos de atividade na função.
2: Fábio Macedo ressalta que a medida assegura integralidade para que o benefício corresponda à remuneração recebida no momento da aposentadoria, além de paridade com os profissionais da ativa. A proposta também considera o período de readaptação funcional como tempo de efetivo exercício.
7: Consumidor.
1: Paulo Teixeira, do PT de São Paulo, pretende estabelecer novas regras para rótulos, embalagens e publicidade que façam referência a frutas para torná-los mais claros. Ele acredita que os produtos precisam indicar a quantidade de cada fruta efetivamente utilizada em sua composição.
2: Paulo Teixeira explica que quando a imagem ou a divulgação destacar uma fruta que não esteja presente no produto, deve haver um aviso informando essa ausência. A iniciativa pretende evitar que a apresentação dos alimentos crie uma percepção diferente de sua composição real.
7: Desenvolvimento regional.
1: Samuel Viana, do União de Minas Gerais, recomenda a aprovação do texto que aperfeiçoa a Política Nacional de Proteção e Defesa Civil. O projeto reforça o monitoramento de desastres, a integração de dados entre os entes da federação e a coordenação das ações de prevenção e resposta.
2: Relator da matéria, Samuel Viana avalia que as mudanças devem ser incorporadas à legislação já existente para evitar a criação de normas com funções semelhantes. A matéria também prevê um cadastro nacional de voluntários para atuação em situações de desastre.
1: Júlio César, do PSD do Piauí, propõe proteger os incentivos fiscais do imposto de renda para empresas que investem nas regiões Norte e Nordeste. O texto busca garantir a continuidade dos projetos de desenvolvimento nas regiões da Sudã e da Sudene.
2: De acordo com Júlio César, os incentivos regionais são fundamentais para atrair novos investimentos, gerar empregos e reduzir as desigualdades no país. Para ele, o corte nesses benefícios compromete a segurança jurídica e a competitividade dessas regiões.
1: Carlos Chiodini, do MDB

0: Yandra Moura, do União de Sergipe, é autora de projeto que visa combater o superendividamento no país. O projeto estabelece câmaras municipais de renegociação de dívidas e teto de 30% da renda familiar para novos empréstimos de consumo.
1: Yandra Moura argumenta que a medida restaura a dignidade financeira de milhões de brasileiros e contém os altos juros do cartão e do crédito rotativo. Ela acrescenta que a proposta prioriza famílias chefiadas por mulheres, idosos e pessoas com deficiência.
2: Educação.
0: Deu o primeiro passo na Câmara a proposta de uma política nacional para ampliar ações de saúde nas escolas. A repórter Kate Nayane tem mais detalhes.
3: A Comissão de Educação da Câmara dos Deputados aprovou o projeto que cria a Política Nacional de Saúde na Escola e transforma em lei as principais diretrizes do atual Programa de Saúde na Escola. A proposta consolida iniciativas desenvolvidas nas escolas públicas em parceria com o Sistema Único de Saúde, o SUS. Segundo a relatora da proposta, deputada Nelly Aquino, do Podemos de Minas Gerais, a criação deste programa deve ajudar na promoção da saúde e prevenção de doenças no ambiente escolar, além de estimular o protagonismo de crianças e adolescentes em ações de saúde. Outros objetivos são o enfrentamento de vulnerabilidades que possam comprometer o desenvolvimento escolar e fortalecer a participação da comunidade. A proposta que cria a Política Nacional de Saúde na Escola será analisada em seguida pela Comissão de Saúde. Da Rádio Câmara de Brasília, Kate Nayane.
1: Delegado Matheus Laiola, do União do Paraná, é autor de projeto que amplia os direitos das estagiárias gestantes. A proposta prevê 30 dias de licença maternidade com manutenção do vínculo e da bolsa auxílio, quando houver, além de indenização pelo recesso não usufruído.
0: O projeto de delegado Matheus Laiola também amplia de 2 para 3 anos o prazo máximo de estágio na mesma instituição. A proposta estabelece ainda prazo de 15 dias para que as instituições de ensino se manifestem sobre a renovação do estágio.
2: Saúde.
1: Euclides Petersen, do Republicanos de Minas Gerais, pede informações ao Ministério da Saúde sobre o uso do ácido folínico no tratamento de pessoas com transtorno do espectro autista. Ele quer saber se o governo estuda a possibilidade de oferecer o medicamento pelo SUS.
0: O deputado também questiona se existem estudos sobre os possíveis benefícios do ácido folínico para pessoas com TEA e se há pedidos para que o tratamento seja avaliado pelo SUS. Euclides Petersen pergunta ainda se o governo pretende criar projetos para testar o uso do medicamento em casos específicos.
2: Esporte.
1: Danley de Deus Hinterholtz, do PSD do Rio Grande do Sul, destaca o papel do esporte no desenvolvimento e na inclusão de pessoas com síndrome de Down e com autismo. O deputado reitera que a prática esportiva contribui para a saúde, a autonomia, a convivência e a participação social.
0: Danley de Deus Hinterholtz propõe um debate com especialistas, educadores, associações e familiares sobre os desafios e as experiências de inclusão por meio do esporte. Ele explica que o objetivo é fortalecer políticas públicas que integrem o esporte, a educação e os direitos dessas pessoas.
1: Helena Lima, do PSD de Roraima, defende proposta que inclui entidades esportivas sem fins lucrativos entre as instituições que podem ter imunidade de impostos. A medida abrange organizações certificadas dos movimentos olímpico, paralímpico, clubístico e educacional.
0: Na opinião de Helena Lima, a imunidade pode fortalecer projetos esportivos voltados à inclusão social, à educação e à formação de atletas. Ela argumenta que o alívio tributário ajuda a manter o funcionamento dessas entidades e a continuidade de ações de interesse público.
1: Termina agora o Jornal Câmara dos Deputados, produzido pela Rádio Câmara, com trabalhos técnicos de Wellington Teles e a apresentação de Val Monteiro e Luciana Vieira. Uma boa noite para você.
0: A Voz do Brasil volta amanhã. Boa noite.
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1: A Universidade Estadual do Tocantins tornou público o relatório de mapeamento institucional das ações voltadas às mulheres, referente ao ano de 2025. Documento que evidencia as iniciativas desenvolvidas pela Unitins em prol da equidade de gênero, valorização e fortalecimento das mulheres no ambiente acadêmico e social. Como resultado desse trabalho, a Unitins foi reconhecida com o selo Instituição Amiga da Mulher, categoria Ouro, destacando o compromisso institucional com políticas e práticas voltadas à promoção dos direitos das mulheres. Ao longo de 2025, a Unitins estruturou suas ações em 16 projetos institucionais que contemplaram 38 ações vinculadas, além de 8 ações independentes, totalizando 46 iniciativas executadas. Essas ações foram organizadas em diferentes eixos temáticos, abrangendo áreas como liderança e protagonismo feminino, pesquisa, ciência e equidade de gênero, empreendedorismo feminino, saúde da mulher, direitos das mulheres e enfrentamento à violência, eventos institucionais e campanhas de valorização, comunicação e sensibilização.
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